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1: Olá, boa noite.
2: Boa noite para você que nos acompanha em todo o país.
1: Terça-feira, 14 de julho de 2026.
2: E vamos aos destaques da Voz do Brasil.
1: Meio ambiente e clima. Painel eletrônico monitora efeitos do El Niño no país.
2: Plataforma informa onde haverá excesso de chuvas, estiagem ou ondas de calor.
1: Hoje vamos falar sobre o fenômeno e como poderá afetar o Brasil. Luana Karen.
3: Entre as principais consequências esperadas para o Brasil estão excesso de chuvas na região sul e a estiagem nas regiões norte e nordeste.
2: Energia e combustíveis.
1: Conselho Nacional de Política Energética aprova aumento no percentual de etanol anidro na gasolina para 32%.
2: E aplicativo oferece ao consumidor informações sobre postos de combustíveis e canal para denúncias. Gabriela Noronha.
4: O aplicativo é gratuito e funciona como um mapa interativo no celular, ajudando o consumidor a descobrir quais postos são de confiança e quais devem ser evitados.
1: Proteção das crianças e adolescentes no ambiente digital.
2: Como o ECA Digital avança no combate à violação de direitos é o tema de entrevista com Fábio Meirelles, do Ministério dos Direitos Humanos e Cidadania.
5: Então, o ECA Digital é um grande avanço, traz esse princípio do ECA, né, da proteção integral, da prioridade absoluta para o ambiente digital, e ele hoje já é uma referência no Brasil e no mundo.
1: Hoje, na apresentação da Voz do Brasil, Luciana Vasconcelos e Luciano Seixas.
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1: O percentual de etanol na gasolina será elevado de 30 para 32%.
2: A medida aprovada hoje pelo Conselho Nacional de Política Energética tem previsão para valer a partir de 1º de agosto.
1: E terá vigência de 180 dias, com possibilidade de prorrogação por igual período.
2: O ministro de Minas e Energia, Alexandre Silveira, afirmou que a mudança é segura e que tem respaldo técnico.
6: Nós estamos completamente seguros de avançar até o E32. Instituto Mauá nos deu o laudo de que nós estamos habilitados a fazer o aumento. E a transitoriedade é apenas uma maneira de nos precavermos a poder, dentro de 180 dias, nós vermos o que está acontecendo. A cada oscilação, nós sentamos e protegemos o consumidor e protegemos a economia nacional.
1: Ainda de acordo com o ministro Alexandre Silveira, a medida vai contribuir para a autossuficiência do país em meio ao contexto da guerra no Oriente Médio.
2: Na hora de abastecer o carro, quanto mais informações o consumidor tiver, melhor.
1: Por meio de um aplicativo, o motorista confere se o posto onde ele vai é um estabelecimento confiável.
2: E caso perceba alguma irregularidade, também é possível fazer uma denúncia diretamente à Agência Nacional do Petróleo, Gás Natural e Biocombustíveis.
4: O aplicativo ANP com você postos é gratuito e funciona como um mapa interativo no celular, ajudando o consumidor a descobrir quais postos são de confiança e quais devem ser evitados. O funcionamento é bem prático. Ao abrir o aplicativo, o usuário vê os estabelecimentos da região sinalizados por cores, como em um semáforo. Os postos recebem notas de 0 a 5 com base nas fiscalizações que a Agência Nacional do Petróleo, Gás Natural e Biocombustíveis fez nos últimos 5 anos, sendo que a cor verde sinaliza os mais seguros e quem tem nota máxima. Já os marcados em vermelho acendem o sinal de alerta. Receberam nota 0 por causa de irregularidades recentes. Outras informações dos estabelecimentos, como endereço, CNPJ, quantas fiscalizações já receberam, resultado das vistorias e qualidade das amostras analisadas, também podem ser consultadas na ferramenta. É possível ainda fazer denúncias pelo aplicativo, como explica o superintendente de fiscalização do abastecimento da ANP, Júlio Nishida.
7: Cria um importante

0: canal de denúncias do consumidor com a ANP, inclusive aquelas relacionadas a práticas de preços abusivos. De forma bem simples, fácil e intuitiva, o consumidor consegue fazer a sua denúncia num simples clicar de botões.
1: A plataforma pode ser acessada no endereço anpcomvocepostos.anp.gov.br e depois baixada no aparelho de telefone celular. Reportagem Gabriela Noronha.
2: A produção brasileira de grãos no período 2025-2026 está estimada em 360 milhões de toneladas.
3: Segundo o levantamento divulgado hoje pela Conab, a Companhia Nacional de Abastecimento, se confirmado, o volume será 2,2% superior ao registrado na temporada passada.
4: Segundo a Conab, serão 360 milhões e 100 mil toneladas a serem colhidas, o que representa 2,2% a mais do que a safra anterior. O grande destaque deve ser a soja. O gerente de acompanhamento de safras da Conab, Fabiano Vasconcelos, explica o resultado.
5: Então, a estimativa para a safra 2025-26 é de 48,6 milhões de hectares cultivados com soja e uma produção aí é chegando a quase 180,6 milhões de toneladas.
4: Além da soja, o algodão tem produção prevista em 4 milhões e 60 mil toneladas de pluma, com 8% da área já colhida. Isso resulta em um ganho na produtividade de 2,8% em relação à safra 2024-2025. Já a colheita das três safras do milho no ciclo atual está estimada em mais de 141 milhões e 700 mil toneladas, volume 0,4% superior ao ciclo passado. A estimativa é de crescimento favorecido pelas condições climáticas, como explica Fabiano Vasconcelos, gerente de acompanhamento de safras da Conab.
5: Em relação ao milho, uma estimativa de aumento de 9,8% na área plantada, uma estimativa de produtividades melhores do que na última temporada, favorecidas aí pelo clima, uma produção de 29,6 milhões de toneladas, um aumento aí de 18,7% em relação à última safra.
4: E a Conab também estabeleceu novos preços de referência para os principais produtos agrícolas de verão. Os principais reajustes foram no preço da soja, do arroz em casca, do feijão e do milho. Os preços passam a vigorar nos períodos entre o segundo semestre de 2026 e o primeiro semestre de 2028. Reportagem Edinaldo Júnior.
2: Ainda sobre a produção agrícola, o IBGE estima que a safra brasileira em 2026 pode chegar a 347 milhões e 400 mil toneladas.
3: Isso representa uma projeção de 1 milhão e 300 mil toneladas a mais do que a colheita anterior.
2: O IBGE calcula um ano de produção e a Conab faz estimativa de outubro a setembro.
3: Agricultores podem ter acesso a recursos para o Plano Safra.
2: Os recursos poderão ser acessados entre 16 de julho deste ano e 30 de junho do ano que vem.
3: O BNDES, Banco Nacional de Desenvolvimento Econômico e Social, vai disponibilizar 72 bilhões de reais.
6: Serão 40 bilhões e 500 milhões de reais disponíveis por meio dos programas agropecuários do governo federal. Desse total, 21 bilhões e meio são para médios e grandes produtores da agricultura empresarial e quase 19 bilhões de reais para pequenos produtores da agricultura familiar. Também vão estar disponíveis 31 bilhões e 500 milhões de reais em recursos próprios do banco por meio da linha BNDES Crédito Rural. O chefe do Departamento de Crédito Digital, Agropecuária e Normas do BNDES, Caio Barbosa, explica que o crédito disponibilizado pelo banco atende necessidades de quem produz no campo.
7: A gente opera basicamente 11 programas, que são programas que atingem todas as necessidades de investimento e de custeio do produtor rural. E todos os tipos de produtores rurais. Tem uma linha para custeio, uma linha para investimento, para aquisição de máquinas.
6: Para saber mais sobre as linhas e programas do BNDES para o agro, acesse bnds.gov.br/agro. Reportagem André de Barros Lima.
2: O fenômeno climático conhecido como El Niño, já confirmado no país, pode trazer diferentes impactos para a população.
3: A previsão é de excesso de chuvas no sul, por um lado, e estiagem no norte e nordeste, por outro.
2: Um monitoramento mensal está sendo feito por diferentes órgãos para trazer agilidade às respostas e ajudar na prevenção de desastres.
3: Nessa reportagem de Luana Karen, trazemos dicas para os produtores rurais e cidadãos em geral sobre como lidar com os impactos desses eventos climáticos.
8: Autoridades responsáveis pelo monitoramento do clima, dos recursos hídricos e dos riscos de desastres naturais começaram a acompanhar a evolução do fenômeno do El Niño este ano no Brasil. Um painel vai ser publicado mensalmente e servirá de referência para que estados, municípios, produtores rurais e defesa civil não sejam pegos de surpresa com excesso de chuvas, estiagem ou ondas de calor. Gilvan Sampaio, pesquisador do Instituto Nacional de Pesquisas Espaciais, INPE, explica que os efeitos devem ser sentidos até meados de 2027.
9: Os principais impactos do El Niño devem ficar concentrados com o aumento do volume de chuvas no sul do Brasil. Além disso, nesse segundo semestre de 2026, o El Niño deve provocar temperaturas acima da média em praticamente todo o Brasil. Portanto, o potencial para a ocorrência de queimadas aumenta. Então, secas na Amazônia, secas no Nordeste, isso somente em 2027.
8: O El Niño é caracterizado pelo aumento anormal da temperatura do Oceano Pacífico ao longo da linha do Equador. Para que o fenômeno seja confirmado, esse aumento deve ser observado por 3 meses consecutivos, o que aconteceu entre abril e junho deste ano. Para quem utiliza a terra para produzir, a orientação de Gilberto Cunha, pesquisador da Embrapa Trigo, é conhecer bem a terra onde vive.
10: Adotar boas práticas de manejo, a diversificação das épocas de semeadura, fazer as intervenções de proteção de plantas, colher no momento certo, não procrastinar aí quando as lavouras estão prontas para colher.
8: Ao longo dos próximos meses, eventos associados ao El Niño podem impactar a rotina da população. Nas regiões onde estão previstas chuvas além do normal, os riscos são de alagamentos e deslizamentos de encostas, por exemplo. Já onde pode haver escassez de chuva, há risco de incêndios e problemas no abastecimento de água. Ondas de calor também podem trazer dificuldades para populações vulneráveis. Em todos os casos, o conselho de Tiago Molina, coordenador de monitoramento e alerta da Defesa Civil Nacional, é ficar atento às fontes oficiais de informação.
11: Sempre que tiver uma situação de risco prevista, a Defesa Civil vai se utilizar de todos os mecanismos que existem para fazer com que essa informação chegue às pessoas, né, por meio do Defesa Civil Alerta, por meio das mensagens SMS. Além disso, é muito importante conhecer o local onde você mora, procurar saber quais são os planos de contingência, quais são as rotas de fuga, os locais seguros.
8: O boletim Painel El Niño, uma iniciativa conjunta de diferentes órgãos do governo federal, é público e está disponível em diversos portais na internet. Por exemplo, no endereço portal.inmet.gov.br. Reportagem Luana Karen.
3: Esta semana, o Estatuto da Criança e do Adolescente completa 36 anos.
2: E a evolução da garantia dos direitos da infância permitiu a aprovação do ECA Digital, que entrou em vigor em março desse ano.
3: Ele prevê que as crianças e adolescentes devem ser protegidos e ter direitos garantidos também no ambiente virtual.
2: Nós seguimos hoje com a segunda parte da nossa entrevista com o diretor de proteção da criança e do adolescente do Ministério dos Direitos Humanos e Cidadania, Fábio Meirelles, sobre as inovações trazidas pelo ECA Digital e a integração com o Estatuto da Criança e do Adolescente de 1990. Acompanhe.
12: Diretor Fábio Meirelles, é um prazer seguir com a nossa conversa aqui sobre Estatuto da Criança e do Adolescente. E aí a gente passa a falar agora sobre o ECA Digital, né? Que é a lei que protege os direitos da infância no ambiente virtual e ganhou esse nome, ECA Digital, como uma referência justamente ao Estatuto da Criança e do Adolescente de 1990. A gente pode dizer que ela incorpora o mesmo espírito, diretor, de que toda a sociedade é responsável pelo cuidado com as crianças, só que agora na internet?
13: Exatamente, e até por isso que a gente manteve o nome ECA, né, e chamou de ECA Digital. A gente percebeu que as crianças e adolescentes brasileiros viviam conectados, estavam em plataformas digitais, em redes sociais desde muito cedo, expostas, né, diariamente à publicidade, conteúdos algorítmicos, inteligência artificial. A gente viu que isso representava um risco muito grande, o ambiente digital para crianças e adolescentes, e a gente batalhou e conquistou o ECA Digital com o governo federal, com o CONANDA, movimentos sociais, organizações da sociedade civil e em diálogo com o Congresso para que essa lei saísse do papel e virasse realidade.
2: E o senhor destacaria como principais ganhos para a proteção das crianças vindos do ECA digital? Que tipo de ações, que tipo de situações?
13: Veja, o ECA digital, ele reafirma uma posição inegociável do Brasil. A gente não aceita modelos de negócio construídos sobre a exploração da vulnerabilidade de crianças e adolescentes. Então, vou dar alguns exemplos do que o ECA digital estabelece, né? Ele estabelece limite para a prática do que a gente chama de design digital, ou design manipulativo, que vão induzir crianças e adolescentes ao uso excessivo de telas. Isso é uma das dimensões do ECA digital. Ele também prevê que os serviços e produtos digitais, eles devem adotar padrões elevados de proteção de dados, privacidade e segurança para crianças e adolescentes. O ECA Digital também prevê sanções para as plataformas que descumprirem essas obrigações. Então, o ECA Digital é um grande avanço, ele traz esse princípio do ECA, né, da proteção integral, da prioridade absoluta para o ambiente digital, e ele hoje já é uma referência no Brasil e no mundo.
12: E assim como aconteceu no Estatuto da Criança e do Adolescente de 1990, o ECA Digital também deve mudar essa forma da sociedade perceber os direitos das crianças na internet? Por exemplo, a parte da responsabilidade de todos os adultos sobre as crianças que estão ali no ambiente virtual?
13: Perfeito. É exatamente esse o princípio. Assim, a gente conseguiu com o ECA Digital traduzir rapidamente uma demanda social, porque não pode ser só uma atribuição das próprias crianças e adolescentes ou dos seus familiares, dos pais, mães e responsáveis, a proteção delas no ambiente digital. Então, se elas estão em situação de vulnerabilidade, é uma responsabilidade coletiva. Então, a gente conseguiu com o ECA Digital trazer essa demanda social, normatizar e juridicamente convergir com a iniciativa privada para um instrumento, que hoje é o ECA Digital, que precisa chegar na ponta. Então, hoje o nosso grande desafio é, para além do ECA Digital, é levar o ECA Digital para a escola, para o Conselho Tutelar, para o CRAS, para o CREAS, para o Ministério Público utilizar o ECA Digital. Então, cuidar das crianças e adolescentes nunca foi uma tarefa de uma pessoa só, não vai ser agora. Então, o ECA Digital traz esse princípio da responsabilidade coletiva.
2: Quer dizer que o ECA Digital também é importante para os pais e responsáveis que agora deixam de estar sozinhos nessa proteção das crianças e dos adolescentes, né? E passam a ter apoio das plataformas, não é isso?
13: Exatamente, canais de denúncia, a própria Autoridade Nacional de Proteção de Dados. Então, com o ECA Digital e depois com a lei de regulamentação, depois com a política, a gente, após o ECA Digital, a gente também anunciou a Política Nacional de Promoção e Proteção dos Direitos da Criança e do Adolescente no Ambiente Digital, que é uma política estruturada para fortalecer a coordenação entre os diferentes níveis de governo, incentivar a pesquisa, inovação tecnológica, promover desenvolvimento de produtos e serviços digitais mais seguros, ampliar os canais de denúncia, fortalecer a capacitação dos profissionais do sistema de garantia de direitos, apoiar as famílias no exercício da supervisão parental. Então, acho que a gente precisa olhar para o ECA digital e para a nossa política nacional com essa perspectiva de uma construir objetivos concretos e de dividir a responsabilidade sobre a proteção de crianças e adolescentes no ambiente digital com todos os atores que precisam estar, né, totalmente comprometidos com essa implementação.
12: Agora, onde os adultos podem encontrar, diretor, mais informações sobre o ECA Digital para entenderem melhor essa legislação e também orientações sobre o que deve ser proibido, o que deve ser permitido para as crianças na internet?
13: Claro, olha, hoje nos sites, né, do Ministério dos Direitos Humanos e da Cidadania, da SECOM, do Ministério da Justiça, você encontra o ECA Digital. A gente produziu um material muito interessante, recente, que é um guia no formato de perguntas e respostas para conselheiros tutelares sobre o ECA Digital, que é um material educativo e prático que está no site do Ministério dos Direitos Humanos e da Cidadania. A gente produziu uma caixa de ferramentas chamada Faça Bonito na Rede, que é um material, um conjunto de instrumentos práticos também, que tem guia de recomendações técnicas, coletânea de normas jurídicas, tem proposta de fluxo, tem material didático sobre o que fazer, tem cartilha, tem até jogo de tabuleiro, conexão segura. Então a gente tem curso, a gente tem um curso Proteção de Crianças e Adolescentes no Ambiente Digital, um curso online na Escola Nacional dos Direitos da Criança e do Adolescente. Então hoje a gente tem guias, cartilhas, a gente tem cursos, a gente tem jogo de tabuleiro, a gente tem fluxo, então a gente tem glossário, a gente tem bastante material disponível, perguntas e respostas, para que as pessoas conheçam o ECA Digital e conheçam as ferramentas de proteção de crianças e adolescentes no ambiente digital, no site do Ministério dos Direitos Humanos, novamente, no site do Ministério da Justiça e Segurança Pública, no site da Secretaria de Comunicação Social, enfim, institutos, fundações, organizações da sociedade civil. Muita gente tem produzido material sobre essa responsabilidade compartilhada e a promoção do bem-estar de crianças e adolescentes no ambiente digital.
2: Muito bem, nós conversamos com Fábio Meirelles, diretor de proteção da criança e do adolescente do Ministério dos Direitos Humanos e da Cidadania. Muito obrigado por sua entrevista aqui à Voz do Brasil.
13: Obrigado a vocês, sempre à disposição.
3: E estão abertas até amanhã, dia 15 de julho, as inscrições de bolsas para médicos especialistas.
2: São 1.136 vagas distribuídas em 26 cursos de aprimoramento em 309 municípios do país.
3: Quase metade das vagas são voltadas para o interior. Entre as especialidades previstas estão anestesiologista, oncologia, cardiologia e cirurgia minimamente invasiva.
2: Felipe Proenço, secretário de Gestão do Trabalho e da Educação do Ministério da Saúde, detalha o edital.
14: Possibilidade para quem já é especialista com registro de qualificação, participa do programa desenvolvendo suas atividades práticas em um serviço do Sistema Único de Saúde, de referência no interior, um ambulatório especializado, um hospital, e ao mesmo tempo tem suporte aonde um especialista com ainda mais experiência vai poder apoiar o desenvolvimento das atividades numa carga horária de 20 horas semanais, recebendo uma bolsa que vai depender da localização, se é uma região mais vulnerável, podendo chegar até R$20.000.
3: O edital está disponível em gov.br/saúde.
2: Atenção, estudantes de graduação de instituições privadas.
3: Começaram hoje as inscrições para o processo seletivo do Fundo de Financiamento Estudantil, o FIES.
2: Serão mais de 75 mil vagas destinadas no segundo semestre.
15: Ao todo, serão oferecidas 75.500 vagas para o segundo semestre. No ano, serão 112 mil no total. O FIES concede financiamento a estudantes matriculados em cursos superiores de instituições privadas. Para participar do FIES, o candidato precisa ter feito o Exame Nacional do Ensino Médio a partir de 2010. Precisa ter alcançado média igual ou superior a 450 pontos nas 5 provas e não ter zerado a redação. Precisa ter, em 2026, renda bruta familiar mensal de até 3 salários mínimos, o equivalente a R$ 4.863. O processo seletivo do FIES reserva 50% das vagas para estudantes com renda familiar por pessoa de até 0,5 salário mínimo inscritos de forma ativa no Cadastro Único. Os pré-selecionados nessa modalidade vão poder solicitar financiamento integral, cobrindo todos os encargos educacionais, e ficam dispensados de comprovar a renda diretamente na instituição de ensino. O FIES tem chamada única e lista de espera. O resultado da pré-seleção na chamada única será divulgado no dia 30 de julho. As inscrições vão até sexta-feira, 17 de julho, pelo Portal Único de Acesso ao Ensino Superior. O candidato precisa ter conta gov.br e preencher os requisitos para participar do programa. O resultado sai no dia 30 de julho. Mais informações em acessounico.mec.gov.br/FIES ou ligue para 0800 616161. Thaisa Vitória para a Voz do Brasil.
3: O Ministério da Educação disponibilizou uma série de vídeos com orientações sobre o uso do Cadastro da Educação de Jovens e Adultos, uma plataforma oficial de cadastro.
2: O material ensina passo a passo como realizar a inscrição e é destinado tanto aos estudantes quanto aos profissionais que atuam no sistema.
3: As inscrições no cadastro permanecem abertas durante todo o ano.
2: No entanto, os prazos para ingresso no segundo semestre deste ano variam de acordo com o calendário de cada estado e município.
3: Os conteúdos estão disponíveis no portal do MEC e no canal da pasta do Ministério da Educação no YouTube.
2: E essas foram as notícias do governo federal.
3: Uma realização da Secretaria de Comunicação Social da Presidência da República.
2: Com produção da empresa Brasil de Comunicação.
3: Fique agora com as notícias do Poder Judiciário e do Congresso Nacional. Uma boa noite.
2: Boa noite para você e até amanhã.
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18: Presidente do STF e do CNJ lança rede nacional de magistrados para combater o avanço do crime organizado no país.
19: Instituições podem enviar propostas sobre modernização do sistema de justiça até 15 de agosto.
18: STJ mantém prisão preventiva de homem acusado de atuar como falso médico.
19: Boa noite, eu sou Marcela Luiz.
18: E eu sou Walter Lima.
19: O presidente do Supremo Tribunal Federal e do Conselho Nacional de Justiça, ministro Edson Fachin, lançou nesta terça-feira a Rede Nacional de Magistrados para combater o avanço do crime organizado no país.
18: Segundo Fachin, a resposta estatal à criminalidade em rede exige, necessariamente, uma justiça também articulada em rede. Marcelo Della Libera.
20: O ministro Edson Fachin observou que o mercado de apostas eletrônicas clandestinas vem sendo utilizado como instrumento de organizações criminosas.
21: Essas plataformas podem servir à lavagem de dinheiro, à formação de estruturas empresariais aparentemente ilícitas, à integração com outras atividades ilícitas, como tráfico, contrabando e corrupção, além de apresentarem forte dimensão transnacional.
20: Criada por portaria do CNJ, a rede nacional prevê o compartilhamento de informações para enfrentar organizações criminosas cada vez mais sofisticadas.
19: Supremo está com edital aberto para receber propostas sobre a modernização do sistema de justiça.
18: Podem participar instituições públicas, privadas e da sociedade civil até 15 de agosto. Pablo Lemos.
22: As propostas vão ser analisadas pelo Grupo de Estudos para a Modernização do Sistema de Justiça, instituído pelo presidente do STF, ministro Edson Fachin. O diretor do Centro de Estudos Constitucionais do Supremo, Fernando Facuri Scaff, que preside o grupo, explica que modernizar significa atualizar o sistema de justiça.
23: É fazer ajustes dentro de um sistema que funciona, que está rodando bem, para falar uma linguagem mais clara, e que você tem, dentro disto, a expectativa de uma sociedade brasileira como um todo por mais justiça e por mais segurança jurídica.
22: Para o relator do grupo Neide Barros Belo Filho, modernizar é uma exigência do tempo.
24: É necessário modificar, porque é necessário acompanhar o tempo, acompanhar as mudanças da sociedade.
22: Serão aceitas apenas manifestações institucionais sobre a modernização do sistema de justiça sem caráter pessoal, que deverão ser apresentadas por meio de formulário eletrônico.
19: Mantida a prisão preventiva de empresário acusado de atuar como falso médico em unidade básica de saúde de Cananéia, São Paulo.
18: A decisão é do vice-presidente do STJ, ministro Luiz Felipe Salomão, no exercício da presidência. Fátima Uchoa.
25: O empresário está preso desde janeiro. Segundo o Ministério Público, ele realizava exames de ultrassom, emitia laudos e atendia pacientes usando o registro profissional de médico de um sócio falecido. A fraude foi descoberta após ele afirmar durante exame que tinha identificado a vesícula de uma paciente que já havia retirado o órgão. Depois de o Tribunal de Justiça de São Paulo negar o primeiro habeas corpus, a defesa fez novo pedido de relaxamento da prisão ao STJ, mas o ministro Salomão não verificou ilegalidade manifesta nem urgência, que justificou justificassem a concessão da liminar. O ministro ainda apontou que o pedido de liberdade deverá ser examinado com mais profundidade no julgamento definitivo do habeas corpus, a cargo da sexta turma do STJ.
19: TST promove congresso para debater o uso de pesquisas no aprimoramento da Justiça do Trabalho.
18: O evento vai ser realizado na sede do Tribunal, em Brasília. Marla Lacerda.
0: O 4º Congresso Nacional de Pesquisa Judiciária, Estatística e Ciência de Dados da Justiça do Trabalho vai ser realizado entre os dias 25 e 27 de agosto. Com o tema Trabalho, Transformações Econômicas e Justiça, o evento é para incentivar a produção de conhecimento e a integração da rede de pesquisas judiciárias da Justiça do Trabalho. Magistrados, servidores, estudantes e profissionais que atuam na área e querem participar, fiquem atentos. As inscrições já podem ser feitas no portal do TST, que é o tst.jus.br.
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19: Uma boa noite.
18: E até amanhã.
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1: Eu sou Paula Groba.
2: E eu sou Humberto Pinheiro.
1: E estes são os destaques de hoje do Jornal do Senado, que começa agora.
2: Aprovada a aposentadoria especial para agentes de saúde e de combate às endemias.
1: MP do frete, Senado retira valor fixo, mas mantém piso mínimo do frete para caminhoneiros.
2: Pacientes em internação domiciliar podem ter desconto na conta de luz.
1: Boa noite.
2: Boa noite.
1: Em acordo com o governo, o Senado aprovou a medida provisória que atualiza as regras do piso mínimo do frete rodoviário. A MP, que perderia a validade nesta semana, mantém a obrigatoriedade de um valor mínimo para o frete, como já prevê a legislação, mas retira do texto a definição de um piso nacional para a remuneração dos caminhoneiros.
2: Durante a análise na Comissão Mista e na Câmara dos Deputados, havia sido incluído um piso de R$5.000 mensais para os motoristas de longas distâncias. A medida provisória também endurece as punições para empresas que descumprirem o piso do frete, calculado pela Agência Nacional de Transportes Terrestres. Repórter Pedro Pincer.
3: O Senado aprovou o projeto de lei de conversão da medida provisória que torna obrigatório o cadastramento das operações de transporte rodoviário de cargas e reforça os mecanismos de fiscalização do piso mínimo do frete. Entre os tópicos está a determinação de um piso para o frete, mas sem definição do valor. A principal questão se dava em torno do perdão às multas aplicadas aos caminhoneiros que estiveram presentes nas manifestações de dezembro de 2022. Para o relator revisor, senador Stevenson Valentim, do Podemos do Rio Grande do Norte, a medida faz justiça e traz tranquilidade para a categoria.
4: Entendo que esse viés da multa já atingiu a sua pedagogia e permanecer com essa injustiça é passar uma ideia de vingança e que não contribui nada para a sociedade.
3: A líder do governo, senadora Tereza Leitão, do PT de Pernambuco, celebrou o acordo alcançado diante da relevância do assunto.
5: Se ela não fosse importante, ela ia caducar. Nós não permitimos a caducidade justamente pela importância que ela tem para a economia, para relações trabalhistas, para a autonomia de autônomos.
3: As novas regras terão um período de transição. Empresas e transportadores terão prazo mínimo de 60 dias para a adaptação às novas obrigações. O texto segue agora para a sanção presidencial.
1: E o roubo de combustíveis deixou de ser apenas um crime patrimonial e passou a ser uma importante fonte de renda para facções criminosas.
2: Para combater esse mercado ilegal, a Comissão de Segurança Pública aprovou um projeto que endurece as penas e cria crimes específicos para o furto e o roubo de petróleo, combustíveis e derivados. Repórter Bruno Lourenço.
6: O projeto de lei fixa a pena nesses casos de reclusão de 4 a 10 anos mais multa e aumenta a punição em um terço se o crime for cometido com destruição de barreiras, atuação conjunta de duas ou mais pessoas, abuso de confiança de funcionário público ou ex-colaboradores das empresas. O relator designado, senador Sérgio Moro, do PL do Paraná, defendeu a punição mais rigorosa.
7: Para proteger não só o mercado de combustíveis, mas especialmente o consumidor desses combustíveis, dessas quadrilhas, dessas gangues que se locupletam, não só furtando combustíveis e seus equipamentos, mas colocando em risco os indivíduos para os quais depois esse combustível fraudulento, muitas vezes, é revendido.
6: O projeto também altera a legislação de crimes contra a ordem econômica para punir quem armazena, transporta ou comercializa o combustível sabendo que é produto de crime. O texto estabelece ainda que as penas sobem em 2/3 se a ação resultar em desabastecimento, interrupção das atividades industriais, incêndio, dano ambiental, ferimento grave ou morte. A proposta seguiu para a Comissão de Constituição e Justiça.
1: O sedentarismo ou a inatividade física gera um custo anual estimado em cerca de R$300 milhões ao Sistema Único de Saúde. Esse valor equivale a aproximadamente 17,4% de todos os gastos do sistema com hospitalizações por essas condições.
2: No Senado, a importância da medicina esportiva na saúde dos brasileiros foi tema de audiência pública na Comissão de Esporte. Os detalhes com Patrícia Oliveira.
8: A medicina esportiva especializada no no acompanhamento dos exercícios físicos, na prevenção de lesões, reabilitação e melhoria do desempenho dos atletas, também contribui para a saúde pública. Como destacou a senadora Leila Barros, do PDT do Distrito Federal, em audiência pública na Comissão de Esporte.
9: Ela beneficia milhões de brasileiros que encontram no esporte um instrumento de prevenção de doenças, de qualidade de vida e do envelhecimento saudável.
8: José Cavazoi, da Federação Internacional de Medicina Esportiva, apontou a importância do exercício físico na redução mundial de casos de morte.
10: Que além de fazer as pessoas se sentirem bem, ele é capaz de reduzir infarto, reduzir AVC, reduzir morte. 5,3 milhões de mortes todos os anos que são atribuíveis ao sedentarismo.
8: O médico Fernando Torres destacou o papel social do exercício físico também no combate aos custos com sedentarismo no Brasil. De cerca de R$300 milhões por ano no SUS, em internações e tratamentos de doenças crônicas.
11: Exercício é remédio, porque ele realmente previne e trata doenças. Está altamente ligado à redução de gastos públicos e privados.
8: Os debatedores defenderam a criação de políticas públicas para ampliar a prática de atividades físicas no Brasil.
1: E famílias com pacientes em internação domiciliar que dependem de aparelhos elétricos poderão ter mais acesso ao desconto na conta de luz. A Comissão de Infraestrutura aprovou um projeto que amplia de 3 para 4 salários mínimos o limite de renda para a concessão da tarifa social de energia elétrica nesses casos.
2: O benefício atende pacientes que utilizam equipamentos como ventiladores pulmonares, bombas de infusão e aspiradores de secreção. A proposta, que busca reduzir os custos do tratamento feito em casa, segue agora para análise na Comissão de Assuntos Sociais.
1: E seguiu para a votação no plenário, em regime de urgência, o projeto que cria o Estatuto da Vítima. A proposta reúne em uma única lei os direitos e garantias de vítimas de crimes, contravenções, calamidades públicas, desastres e epidemias. Hoje, essas proteções estão espalhadas por diferentes normas.
2: O texto foi aprovado pela Comissão de Segurança Pública com parecer favorável do senador Wilder Moraes, do PL de Goiás. Segundo o relator, o sistema de justiça brasileiro historicamente concentrou a atenção na relação entre o Estado e o autor do crime, deixando a vítima em segundo plano. Para ele, o Estatuto corrige essa distorção ao fortalecer a proteção e o acolhimento das vítimas, o que também pode contribuir para o enfrentamento da criminalidade.
12: Contribui para estabelecer a confiança da população nas instituições de repercussão. Estimulam as notícias dos crimes e favorece a cooperação da vítima ao longo da apuração.
1: Profissionais que atuam na prevenção de doenças e no atendimento direto às famílias poderão passar a contar com uma aposentadoria diferenciada. O Senado aprovou em 2 turnos a proposta que garante esse direito aos agentes comunitários de saúde e aos agentes de combate às endemias, além de regulamentar o vínculo funcional da categoria.
2: A proposta aprovada prevê regras de transição e estende ainda a medida aos agentes indígenas de saneamento e de saúde. O texto segue para promulgação. Repórter Douglas Castilho.
13: A proposta aprovada estabelece como idade mínima de aposentadoria 57 anos para mulheres e 60 anos para os homens, condicionada à comprovação de 25 anos de tempo de contribuição e de efetivo exercício profissional, com regras de transição que terminam no ano de 2041 para os que já ingressaram na atividade. O texto também assegura a estabilidade a esses trabalhadores, vedando sua contratação temporária ou terceirizada, salvo na hipótese de emergências em saúde pública. O relator da proposta, senador Irajá, do PSD do Tocantins, destacou a atuação dos agentes na prática da saúde preventiva das famílias.
14: Merecem, assim como existe a aposentadoria especial dos nossos valorosos professores, assim como já foi também instituída a aposentadoria especial para os policiais, é merecida também a essa categoria. São soldados do nosso SUS, do Sistema Único de Saúde Brasileiro. Aliás, se tem o SUS de carne osso, eles se chamam agentes de saúde e de combate a endemias.
13: Para compensar o aumento das despesas com essas aposentadorias, a União prestará assistência financeira aos estados e municípios.
2: Música. Com edição de Paulo Groba e trabalhos técnicos de Eliseu Caires, o Jornal do Senado fica por aqui. Acompanhe agora as notícias da Câmara dos Deputados. Boa noite.
1: Boa noite e até amanhã.
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16: Deputados reduzem jornadas de trabalho de pais de pessoas com deficiência.
17: Plenário pode desobrigar férias escolares durante Copa de Futebol Feminino.
16: Câmara exige informação sobre bebê prematuro na certidão de nascimento.
18: Boa noite. O projeto que exige informação sobre bebê prematuro na certidão de nascimento já pode seguir para o Senado. A repórter Maria Neves tem os detalhes sobre a medida.
19: A Comissão de Constituição e Justiça da Câmara dos Deputados aprovou o projeto que obriga os cartórios a incluir na certidão de nascimento que a criança nasceu de forma prematura. De acordo com a autora da proposta, a deputada Silvia Cristina, do PP de Rondônia, são considerados prematuros bebês que nascem antes de 37 semanas de gestação. Com a aprovação, o texto pode seguir para o Senado. Ainda, segundo Silvia Cristina, o Brasil é o país em que nascem mais bebês prematuros no mundo. Ela afirma que 12% dos partos realizados no país ocorrem antes do tempo mínimo necessário. A relatora do texto, deputada Maria Raiz, do PSB de Pernambuco, defende que incluir a informação sobre prematuridade do bebê na certidão de nascimento, além de garantir o atendimento médico adequado à criança, também trará economia para os cofres públicos.
20: A partir do momento que a gente sabe que uma criança nasce de forma prematura, a gente garante que o atendimento seja dado de forma mais precisa. Então, além, obviamente, de garantir um atendimento melhor para as mulheres, a gente garante que uma economia para o Estado.
19: Ao apresentar o projeto em 2024, Silvia Cristina afirmou que, de acordo com informações da Organização das Nações Unidas, a prematuridade é a principal causa de morte infantil no mundo. A página do Hospital Albert Einstein explica que bebês nascidos antes do tempo têm maior probabilidade de apresentar problemas como pulmões imaturos que exigem ventilação mecânica. Além disso, os intestinos ainda não se encontram totalmente desenvolvidos no nascimento, o que dificulta a absorção do leite materno. Outra complicação é o cérebro prematuro, que impede o recém-nascido de ter um instinto de sugar os mamilos da mãe para mamar. Ainda de acordo com as informações do hospital, problemas decorrentes da prematuridade podem durar por toda a vida. Da Rádio Câmara de Brasília, Maria Neves.
16: Maurício do Vôlei, do PL de Minas Gerais, apresentou projeto que cria a Política Nacional de Proteção da Inocência Infantil. De acordo com o deputado, a medida protege crianças e adolescentes da exposição a conteúdos inadequados ao desenvolvimento psicológico, moral e emocional.
18: Maurício do Vôlei acrescenta que o projeto amplia o acesso dos pais a informações sobre materiais pedagógicos e atividades escolares que tratem de temas sensíveis. Na visão dele, o texto é uma forma de garantir maior transparência na formação de crianças e adolescentes.
15: Saúde.
16: Comissão de Saúde aprova projetos sobre idosos e prevenção do câncer. A repórter Sofia Peçanha ouviu a relatora.
21: A Comissão de Saúde aprovou o projeto que prevê a suplementação nutricional como parte do tratamento de idosos diagnosticados com desnutrição ou risco de desnutrição durante internações hospitalares. A proposta, apresentada pelo deputado Pedro Ayara, de Minas Gerais, determina que hospitais públicos e privados conveniados ao Sistema Único de Saúde ofereçam suplementos nutricionais aos pacientes idosos sempre que houver indicação clínica. O projeto tem como objetivo assegurar que a suplementação seja parte integrante do cuidado hospitalar e da reabilitação pós-alta. Dessa forma, além de melhorar a recuperação de pacientes idosos, a medida também reduz complicações durante e após a internação, como afirmou a deputada Silvia Cristina, do PP de Rondônia, relatora na comissão.
22: O PL fortalece a integralidade da atenção e da saúde que contribui para a sustentabilidade do sistema ao reduzir custo de sobrecarga hospitalar.
21: De acordo com o projeto, todos os pacientes idosos internados deverão passar por triagem e avaliação nutricional na admissão hospitalar. com reavaliações durante a internação e na alta. Caso o idoso ainda apresente desnutrição ou risco nutricional no momento da alta, ele poderá receber suplementação gratuita pelo SUS por até 60 dias, com acompanhamento das equipes de saúde. Após passar pela aprovação nas comissões de defesa dos direitos da pessoa idosa e de saúde, a proposta segue para análise na Comissão de Finanças e Tributação. Outro projeto aprovado pela Comissão de Saúde institui o Dia Nacional de Combate ao Câncer, a ser celebrado anualmente em 27 de novembro. A proposta, apresentada pela deputada Flávia Moraes, de Goiás, amplia as ações de prevenção, diagnóstico precoce, tratamento e apoio às pessoas acometidas pela doença. Estão previstas campanhas educativas, incentivo a ações de rastreamento da doença, apoio psicossocial a pacientes e familiares, capacitação de profissionais de saúde e estímulo à pesquisa científica na área oncológica. A relatora na Comissão de Saúde também foi a deputada Silvia Cristina. Ela destacou que o projeto busca maior visibilidade ao tema e fortalecer a mobilização social e institucional em todo o país.
22: Representa passo concreto e necessário para fortalecer a política pública de enfrentamento ao câncer no Brasil, integrando a prevenção e atenção e a reabilitação, o apoio psicossocial, no momento em que os números evidenciam urgência.
21: Após a aprovação na Comissão de Saúde, o projeto segue agora para análise da Comissão de Finanças e Tributação. Da Rádio Câmara de Brasília, Sofia Peçanha.
15: Esporte.
18: Josivaldo JP, do União do Maranhão, defende a aprovação de proposta que inclui entidades esportivas sem fins lucrativos entre as instituições com imunidade tributária. Ele afirma que a medida busca reduzir custos de organizações que atuam na formação de atletas e na inclusão social.
16: Josivaldo JP aponta que o texto alcança apenas entidades certificadas dos movimentos olímpico, paralímpico, clubístico ou educacional. Ele argumenta que a regra pode evitar o fechamento de projetos esportivos, principalmente em comunidades que dependem dessas iniciativas para atender crianças e jovens.
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15: Trabalho.
18: A Câmara aprovou redução de jornada de trabalho para pais de pessoas com deficiência. A repórter Paula Bittar tem os detalhes.
4: A Comissão de Constituição e Justiça da Câmara aprovou uma proposta que prevê a redução da jornada de trabalho sem prejuízo salarial para pais de pessoas com deficiência. De acordo com o texto aprovado, a necessidade e o percentual da redução da jornada serão definidos por avaliação biopsicossocial, realizada pelo menos a cada 2 anos. Conforme o resultado, o benefício poderá ser ampliado, mantido, reduzido ou suspenso. Durante a discussão da proposta, a deputada Soraya Santos, do PL do Rio de Janeiro, defendeu critérios para a concessão do benefício como forma de evitar fraudes.
5: Esse projeto é um projeto importantíssimo para as mães atípicas que precisam ter mais tempo dentro de casa, e é lógico que o meu voto será e do partido na orientação de aprovar, mas me cabe aqui fazer um alerta. Esse tipo de benefício deveria sempre estar vindo com um critério de avaliação.
4: O projeto que prevê a redução da jornada de trabalho sem prejuízo salarial para pais de pessoas com deficiência já pode seguir diretamente para análise do Senado, a menos que haja recurso para votação antes pelo plenário da Câmara. Da Rádio Câmara, de Brasília, Paula Bittar.
15: Eleições.
16: Projeto de Paulinho da Força, do Solidariedade de São Paulo, permite contabilizar como gastos eleitorais despesas com o cuidado de dependentes de candidatas. A medida beneficiaria mulheres com filhos de até 12 anos ou dependentes com deficiência.
18: A proposta autoriza o custeio de babás, cuidadores, creches e transporte de dependentes durante a campanha. Segundo Paulinho da Força, o objetivo é ampliar a participação feminina na política e reduzir os obstáculos enfrentados pelas candidatas.
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16: Comissão aprova medida que permite maior transparência na conta de luz. A repórter Júlia Lopes nos conta o que foi proposto.
24: A Comissão de Defesa do Consumidor da Câmara dos Deputados aprovou um projeto que obriga as distribuidoras de energia elétrica a incluir, junto com a conta de luz, um registro fotográfico do medidor de consumo da unidade de energia. De acordo com o texto, a medida tem como objetivo fortalecer a proteção dos direitos do consumidor e garantir mais transparência nas informações sobre o consumo de energia. A proposta também busca aumentar a confiança do usuário, já que o registro fotográfico anexado à fatura permite acompanhar mais clareza o processo de medição da cobrança. Para o relator da proposta, deputado Celso Russomano, do Republicanos de São Paulo, a iniciativa protege tanto o consumidor quanto as empresas. Ele ressaltou que a imagem do medidor pode servir como prova em casos de contestação, ajudando a evitar fraudes e possíveis manipulações.
25: O consumidor vai ter o direito de receber a conta com o registro fotográfico, ou seja, na hora que for lida a conta de energia elétrica, vem uma fotografia do medidor, do consumidor junto, né, impressa na própria conta, e aí o consumidor vai poder ver que, de fato, a leitura foi feita da maneira correta e vai poder acompanhar, inclusive, o consumo. Aí, se houver erro, fica mais fácil para ele provar que existe um erro na cobrança da conta de energia elétrica.
24: O projeto, que inclui junto à conta de luz um registro fotográfico do medidor de consumo, segue agora para análise na Comissão de Minas e Energia. Da Rádio Câmara de Brasília, Júlia Lopes.
15: Desenvolvimento Regional.
18: Projeto de Paulo Guedes, do PT de Minas Gerais, concede ao município de Vieiras o título de Capital Nacional dos Peixes Ornamentais. A proposta reconhece a importância da cidade para a piscicultura ornamental e sua contribuição para a economia da Zona da Mata Mineira.
16: Segundo Paulo Guedes, o reconhecimento fortalece a identidade produtiva de Vieiras, amplia a visibilidade do setor e incentiva o desenvolvimento regional. A proposta destaca ainda o potencial da criação de peixes ornamentais para gerar renda e apoiar pequenos produtores.
15: Educação.
18: O plenário da Câmara pode votar a qualquer momento o projeto que retira a obrigação de férias escolares durante a Copa do Mundo de Futebol Feminino no ano que vem. Essa obrigação foi criada por uma lei de 2026. Entenda com o repórter Antônio Vital.
26: Ganhou regime de urgência e pode ser votado a qualquer momento no plenário da Câmara, projeto que desobriga as redes de ensino pública e privada de todo o país a concederem férias escolares para todos os alunos durante a realização da Copa do Mundo Feminina de Futebol no ano que vem. Lei de autoria do governo, aprovada no início do ano pelo Congresso, obriga que as férias dos estudantes coincidam com o período do torneio, entre 24 de junho e 25 de julho de 2027. O projeto apresentado pela deputada Anne Ortiz, do PP do Rio Grande do Sul, permite que os sistemas de ensino dos estados e municípios decidam sobre o período de férias escolares, em vez de obedecer ao calendário oficial da competição. Entidades como a Federação Nacional das Escolas Particulares criticaram a obrigatoriedade prevista em lei e alegaram que a alteração do período de férias no meio do ano coloca em risco o calendário escolar exigido pela Lei de Diretrizes e Bases da Educação, que obriga pelo menos 200 dias letivos no ano. O regime de urgência permite que o projeto seja analisado diretamente no plenário da Câmara, sem passar pelas comissões permanentes da Casa. A urgência foi aprovada de maneira simbólica, sem votos contrários. Para a autora da proposta, Anne Ortiz, a definição do período de férias em função da competição não foi discutida com as instituições de ensino e vai causar prejuízos para as escolas, alunos, pais e professores.
27: Não é possível, num país de 5.570 municípios, onde a Copa do Mundo vai ser sediada em apenas 8 municípios, nós termos uma regra para valer para todos os municípios que obriguem mais de um mês de férias no meio do ano. Isso vai causar um problemão, não só para as famílias, para os pais, para as mães que trabalham, mas também para os trabalhadores da educação no nosso país.
26: Os jogos da Copa do Mundo de Futebol Feminino serão realizados em 8 cidades: Belo Horizonte, Brasília, Fortaleza, Porto Alegre, Recife, Rio de Janeiro, Salvador e São Paulo. Segundo o governo, a expectativa da FIFA é de que o evento alcance um público de mais de 3 milhões de torcedores, o que movimentará a economia brasileira e projetará o Brasil como potência esportiva. Da Rádio Câmara de Brasília, Antônio Vital.
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16: Justiça. Projeto de Caroline de Tone, do PL de Santa Catarina, concede anistia a pais punidos por adotarem a educação domiciliar, conhecida como homeschooling. Ela reforça que a medida beneficia apenas os casos em que não houve negligência, maus tratos ou violação dos direitos da criança e do adolescente.
18: Segundo Caroline de Tone, a proposta repara penalidades aplicadas a famílias que optaram pela educação domiciliar de boa fé. Para a deputada, o projeto reforça o papel da família na educação dos filhos e garante mais segurança jurídica aos pais que adotam esse modelo de ensino.
15: Segurança Pública.
16: Projeto aumenta penas para crime de ameaça por arma ou condição da vítima. A repórter Daniela Lessa nos conta quais os agravantes.
8: A Comissão de Constituição e Justiça da Câmara dos Deputados aprovou o projeto que aumenta a pena para o crime de ameaça quando cometido com uso de arma ou contra mulher por razões do sexo feminino, crianças, adolescentes, pessoas idosas ou com deficiência. A proposta é do deputado Mário Heringer, do PDT de Minas Gerais, e altera o Código Penal para aproximar as punições dos crimes de ameaça e de perseguição. Atualmente, a pena para o crime de ameaça é detenção de 1 a 6 meses ou multa. Pelo texto, a pena para ameaça poderá ser aumentada de metade quando o crime for praticado com arma ou contra mulher por razões do sexo feminino, criança, adolescente, pessoa idosa ou pessoa com deficiência. Também haverá aumento de pena se a ameaça ocorrer na presença de criança ou adolescente. Além disso, o projeto permite que o Ministério Público inicie a ação penal nesses casos, mesmo sem a representação da vítima, o que pode facilitar a responsabilização dos agressores. O relator, deputado Pompeu de Matos, do PDT do Rio Grande do Sul, defendeu que a mudança corrige distorções na lei e reforça a proteção das vítimas.
9: A pessoa que se sente ameaçada muda todo o seu comportamento, inclusive corporal, de alimentação, de sono, de perturbação por ser ameaçado. E se for perseguido, é a mesma coisa. Então nós estamos colocando perseguir ou ameaçar é a mesma situação. Tem a mesma pena, tem a mesma responsabilidade, tem a mesma gravidade.
8: Pompeu de Matos defendeu também o aumento de pena para casos em que a ameaça ocorre na presença de crianças ou adolescentes, pela gravidade do trauma provocado ao apenas testemunhar uma situação de violência. O projeto que aumenta penas para o crime de ameaça, especialmente quando envolve mulher por razões do sexo feminino, criança, adolescente, pessoa idosa ou pessoa com deficiência, ou ameaça feita com uso de arma, agora segue para análise do plenário da Câmara. Da Rádio Câmara de Brasília, Daniele Lessa.
15: Direitos Humanos.
18: Rubens Antoni, do PT de Goiás, é um dos autores de projeto que cria uma política nacional de grupos reflexivos sobre masculinidades.

0: tarde. Uma boa noite para você.
1: Uma ótima noite para você. A Voz do Brasil volta amanhã.
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0: 22h06.
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0: Alô, meus amigos, minhas amigas, alô você, muito boa noite. Estamos chegando aqui pela nossa FM, iniciando a programação do A Noite é Nossa. A partir de agora, muita música boa pra você, amigo ouvinte. Tô chegando pra te fazer companhia a partir de agora até a meia-noite, aqui na apresentação de Marcos Vinícius. Boa noite pra você em toda a nossa região, aqui no centro da cidade, nos bairros, comunidades do interior, enfim, onde quer que você esteja nos ouvindo, muito obrigado pelo carinho da sua audiência, pela sua preferência. E já vamos aí com as primeirinhas de hoje, as primeiras abrindo a programação do A Noite é Nossa.

Nossa FM 102,9, líder de audiência, e a programação do A Noite é Nossa até a meia-noite, na companhia de Marcos Vinícius, sem parar, sem perca de tempo, já trazendo mais música, mais sucesso.

Você está na melhor 102,9, a nossa FM líder de audiência, e a programação do A Noite é Nossa, de segunda a sexta-feira, é aqui na companhia, na apresentação de Marcos Vinícius, sempre com muita música boa pra você, amigo ouvinte. Nós vamos seguindo, já trazendo mais música, né? Mais sucesso em nossa programação.

0: É mais sucesso, mais música boa, fechando mais uma sequência no A Noite é Nossa.
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2: 22 horas
3: e 52 minutos.

E vamos que vamos, bora que bora, seguindo com a noite, é nossa, boa noite pra você aí na sua casa, né? Só de boa, descansando, tá ligado na programação da nossa FM, você no seu trabalho, você nos dando uma carona, no seu veículo, no seu automóvel, no seu caminhão, aquele abraço especial pra você, uma ótima noite. O sucesso não para na programação do A Noite é Nossa.

0: mais sucesso que você conferiu, fechando a primeira hora do A Noite é Nossa, que faz uma breve pausa, um breve intervalinho e já já retornamos com mais música pra você, amigo ouvinte, não saia daí.
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5: 23 horas e 8 minutos.

Estamos de volta com a noite é nossa. Pra você que está ligando aí o seu rádio agora, muito prazer, eu sou Marcos Vinícius, te faço companhia de segunda a sexta-feira das 22 horas à meia-noite, sempre com muita música boa, muito sucesso em nossa programação, né? E abrindo a segunda hora do A Noite é Nossa, trazendo mais sucesso pra você, amigo ouvinte. Alô você, uma ótima noite.

0: você conferiu mais sucesso, mais modão, né? Mais música boa na programação do A Noite é Nossa.
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2: 23 horas e 33 minutos.

Tá na nossa, tá bom demais. Vamos dando sequência na programação do A Noite é Nossa, na companhia de Marcos Vinícius, todas as noites de segunda a sexta-feira. E o sucesso não para em nossa programação.

E nós vamos seguindo com a noite, a nossa reta final da nossa programação. Daqui a pouquinho, né, tem o Conexão BR, dando sequência, claro, na programação da nossa FM, também com muita música boa, né? Mas enquanto isso, a última sequência da noite, também recheada de música boa pra você, amigo ouvinte.

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0: 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Boa noite.
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4: Meia-noite.
5: E um minuto.
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8: Oi, turma, chegamos, meio de semana, hoje é 15 de julho de 2026, quarta-feira. Eu sou Evandro Filho e a partir de agora, de braços abertos, com emoção, com um sorriso estampado no rosto e bons sentimentos no coração, para começar o nosso Conexão BR. Preparado aí? Tô parecendo locutor de rodeio hoje, hein? Animadinho e cheio de rima, para começar.

Ilha, Marina Sena. Curtimos ainda Manu Gavassi, pronta pra desagradar. Desagrada não, fica de bem. E ó, fica com a nova do Thiago York. Já ouviu essa daqui com Bossa?

0: Tree, o Oliver Tree, que morreu infelizmente no Brasil no mês de junho, hein? Em um acidente aéreo no Rio de Janeiro.
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3: Meia-noite, 18 minutos.
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0: Este é o Conexão BR, que já está de volta neste seu 15 de julho de 2026 com uma notícia que vem da Suíça. Um radar registrou um pato voando acima da velocidade prevista para o local. É, não pode correr não, viu? Nem um pato pode estar acima da velocidade. A imagem virou uma curiosidade nacional e foi divulgada pelas autoridades de trânsito. Pato pataqui patacolá, hein? Gê Giovanni.
5: Sucesso, Gê Giovanni, Bruno Marrone.

0: 11 no Conexão BR desta quarta-feira, para fechar muito bem esta sequência. Volto já já.
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3: 18 minutos.
4: Meia-noite.
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0: Aqui é o Evandro Filho, sempre agradecendo o seu carinho, a sua companhia, a sua audiência e chamando você para participar do programa também. Diz aí onde você tá curtindo, hein? Vai deixando sua mensagem na rede social aqui da rádio. Enquanto isso, ó, aquele nosso parquinho de diversões toca Gustavo Mioto.

Murilo Huff com Zé Neto e Cristiano, pra quem adora um som sertanejo, pessoal da zona rural aí, boa quarta-feira de Lida Campeira, agora tem Jader.

0: Jet Lag Music, Come Ring Go Back. Sonsaço, hein? Volto já já com Breno e Matheus.
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3: Meia-noite. E 52 minutos.
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0: Muito bem, amores do rádio, já estamos de volta com uma notícia que vem da Tailândia. Você sabia que um macaco por lá desligou a energia de um bairro? É verdade. O macaco provocou a falta de energia após mexer em equipamentos elétricos. O apagão durou pouco tempo, mas bastou para transformar o animal em personagem das manchetes locais. Olha só esse animal, hein? Breno e Matheus virava cowboy.
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0: Mário traindo no escuro. E a gente segue com mais músicas na Rádio de Todos os Sons com o grupo Menos é Mais.
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0: Peixe com Nets, fechando mais uma sequência do Conexão BR. Eu tô sabendo que tem muita gente trabalhando, ouvindo o nosso programa nesse horário. Muito obrigado pela companhia de todo dia. Ó, parada rápida.
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3: Sete minutos.
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0: Conexão BR de volta pra você com uma notícia brasileira. Uma capivara entrou numa loja de roupas, hein? Os clientes ficaram surpresos quando viram a capivara passeando tranquilamente no espaço. O animal não se assustou com o movimento e saiu sem causar qualquer prejuízo. Que bom, né? Bora de música aí, Cris Gilmar.

Pericles com a Ana Castela, essa dobradinha ficou boa demais, hein? Simplesmente acontece. Essa daqui é mais uma canção que você pede aqui na nossa programação, hein? Agora tem um som, tem o som de Alceu, tem Gabriel Elias com Fala Mansa.

0: Rodrigo, com música nova pra você, Drop Derrick, teve também a Glória Groove, teve o Gabriel Elias e a gente volta já já.
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4: 1h25.
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0: Olha, o Conexão BR de volta com uma notícia que vem da Áustria. Uma vaca fugitiva pegou um teleférico. É, moradores não acreditaram quando uma vaca apareceu pertinho de uma estação de teleférico. O animal percorreu áreas destinadas a turistas antes de ser encontrado aí pelos proprietários. Olha só essa vaquinha, hein? Bora de música, vai, com Hugo Henrique, processo delicado.

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Fresno, aqui no Conexão BR desta quarta-feira, meio de semana, e a gente segue com o Samba Suar, do João Suplicy.

0: Shoes Arbitrary com Rita Ora aqui no Conexão BR. Volto já já trazendo o som sertanejo que você adora.
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3: 1:41.
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0: Conexão BR na área, parabéns pro Thiago ficando mais velho hoje, parabéns pro Lucas também, o Matheus, felicidades pra todo mundo. Agora tem Fred e Fabrício com Bruno e Marrone.
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perigo danado que essa música, hein? Luiz Henrique, Léo, e a gente segue com mais sucessos, ó, tem o lançamento de A Voar, Ludo Real.

0: Ruggeri com Frozen. Curtimos a Sente a Luz, curtimos o A Voar e já já tem Bruno e Marrone.
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3: 1:57.
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0: Uma notícia que vem da Dinamarca. Gansos pararam o trânsito. É uma família de gansos que decidiu atravessar uma avenida bem movimentada. Os motoristas aguardaram de forma paciente enquanto as aves passavam. A cena foi registrada e recebeu milhares de curtidas na internet. Que legal, né? O som que você adora aqui no meio do seu rádio com Bruno e Marrone e Zeca Pagodinho.

0: Star, Will Do and Go. Curtimos Gabi, Bruno Jags, e você vai curtindo as nossas redes sociais. Daqui a pouco a gente manda aquele alô esperto, hein?
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3: 2:14. 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
0: Muito bem, já estamos de volta. Este é o Conexão BR, cumprimentando o Lucas, que está curtindo o nosso programa. O João Paulo está por aqui, o Guilherme, o Leandro, o Jaime. Valeu pela audiência de todo mundo. Agora tem Gustavo Mioto.

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Rodolfo, sempre só as melhores. Bruninho e Davi com Isaia e Rodolfo, certas coisas. Pessoal do comércio curtindo o nosso programa. Alô, pessoal do supermercado, da loja de conveniência, do posto de combustível também. Boa quarta-feira. Fresno.

0: Far in Love, pra fechar o Conexão BR. Muito obrigado pela companhia, pela audiência. Até amanhã, hein? Tchau, tchau.
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5: 2:33.
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3: 2:59.
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1: Horas e 41 minutos.

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2: 3:58.
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0: 8:56.
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2: Olá, amigo, minha amiga, estamos chegando aqui mais uma vez na sua casa, no seu trabalho, aonde você estiver, né? Trazendo para você, para sua família, para todo mundo que está por aí, mais uma nova edição do programa O Homem e a Terra, Serviço de Comunicação do IDR Paraná, que é o Instituto de Desenvolvimento Rural do Paraná, IAPAR.

0: Aqui na produção e apresentação, estou eu, Amarildo Alba, conversando com você nesta quarta-feira de Lua Nova, 15 de julho de 2026, Dia Nacional dos Clubes, Dia Nacional do Pecuarista, Dia Mundial das Habilidades dos Jovens, Dia Internacional dos Homens e data ainda do aniversário de Irati, que hoje completa 118 anos de sua emancipação política. Parabéns! Hoje, 15 de julho, também é o primeiro dia da Expotécnica, evento que acontece na propriedade da família do agricultor Cláudio Vicente D'Agostini, em Sabáudia. Começa hoje e vai até a próxima sexta-feira, dia 17. E você que passar por lá, olha só, não pode deixar de visitar a unidade didática da fruticultura e da olericultura, coordenada pelo extensionista Felipe Machado de Freitas. Confira por quê.
1: Estamos aqui no circuito de hortifruti e estamos todo ano melhorando essa parte do hortifruti porque temos uma grande demanda aqui na região, né? E essa é uma demanda do nosso público, dos agricultores. E aí, para esse ano, além já das mesmas parcerias que tínhamos nos anos anteriores, a gente está com algumas empresas de bioinsumos, né? Que estão trazendo aqui tudo que tem de novidade nesse mercado de bioinsumos, produtos comerciais. Estamos tendo também uma oficina sobre a produção de bokashi, que é um fertilizante orgânico, bem conhecido aqui pelos produtores orgânicos, né? Mas que é aplicado aí em qualquer tipo de agricultura. E além disso, com as cadeias produtivas de abacate, temos aqui um estande de goiaba, né? Com as goiabas ensacadas, o pessoal vê como é que é a prática, como é que faz, com os nossos técnicos aqui discutindo. Também temos a cultura do mamão e alguns programas que temos trabalhado, que é o de produção de mudas de batata de alta sanidade e produção também de sementes de alho livre de vírus. Então, o público que está frequentando aqui a Expotécnica desse ano vai conseguir ter a oportunidade de estar aproveitando essa temática.
0: E segundo Felipe, né, muitas dessas culturas que ele citou aí, você poderá conferir lá em desenvolvimento, né, e até em produção, como é o caso da goiaba.
1: Goiaba, a gente tem lá uma unidade que ela vem sendo cuidada já desde o início do ano. Então, temos lá a goiaba ensacada, para poder discutir um pouco disso, né, sanidade, qual que é o momento de fazer o ensacamento. Outra cultura que nós temos instalada lá é morango em bancada, né? Temos um modelo de calha para fazer o cultivo suspenso do moranguinho semi-hidropônico. Essas culturas nós temos instalada lá. Vai ter também um pouquinho de hortaliça em sistema de bancada também. Estamos com alho plantado, então vai ter lá o alho livre de vírus, né? Semente de alta sanidade. E vamos levar também as mudas de batata doce. Então vai ter essa distribuição, inclusive, de mudas de batata doce. E outra coisa que temos lá implantado é a mandioca. Temos cultivares da Embrapa, cultivares do próprio IDR. Isso também a gente tem lá as plantas, né? Nos estandes. E vai ter também distribuição de ramas dessas mandiocas.
0: Pois é, o Felipe, que você acabou de ouvir, coordena lá na Expotécnica o circuito da olericultura e da fruticultura, mas também tem outros extensionistas, né? Recebendo os visitantes com orientação sobre criação de peixes, sobre a cultura da mandioca de mesa, bioinsumos, boas práticas agrícolas e até empresas, né? Fazendo a demonstração prática de máquinas, equipamentos e drones agrícolas. Como disse, a Expotécnica começa hoje e vai até a próxima sexta-feira, dia 17, lá na propriedade da família do agricultor Cláudio Vicente D'Agostini, que fica na comunidade rural 21, né, no município de Sabáudia. Se você tiver tempo, se você tiver condições, não deixe de visitar, tá certo? Não deixe de participar. A entrada é gratuita. E agora vamos saber como está o mercado dos principais produtos de nossa agricultura, de nossa pecuária, acessando o relatório com pesquisa de preços que o Departamento de Economia Rural, o DERAL, né, lá da Secretaria da Agricultura, divulgou nesta última segunda-feira, 13 de julho. Vamos passar para você os valores médios, então, praticados nesta mesma segunda-feira, né, nas diversas regiões aqui do nosso estado, aqui do Paraná. Música. Café beneficiado, bebida dura tipo 6, apresentando, olha só, valorização de 10,5% nesta semana que passou. Então, o produto foi vendido por R$1.525 a saca de 60 quilos. A erva mate em folha, produto colocado lá na indústria, né? R$18,40 a arroba. O arroz agulhinha em casca, R$74. O feijão preto, R$195. E o feijão carioca, R$273 a saca de 60 quilos. Em relação ao feijão, os técnicos do Deral afirmam que a valorização tanto do preto quanto do carioca, na comparação com o mês de julho do último ano, né, tem a ver com a queda de produção das três safras praticadas aqui no nosso estado. A primeira safra, a segunda safra e a terceira safra. Redução que chega a 40% em relação ao recorde da safra 2025. Safra que rendeu aí 880 mil toneladas contra 526 mil toneladas agora em 2026. Mas seguimos aqui, vamos ver o preço do milho. Milho amarelo, R$52,90, saca de 60 quilos. Mandioca, padrão de amido, 580 gramas, R$498 a tonelada. Soja, 118. O trigo para pão, pH 78, pH de referência, né? 70 a saca de 60 quilos. O boi em pé, 337 a arroba. Vaca em pé com padrão de corte, 300 reais a arroba. Suíno tipo carne em pé, preço pago pro criador independente, né? O criador que não é integrado à indústria, R$5,04 o quilo. Agora eu conto para você que temos três caminhadas na natureza confirmadas para acontecer neste próximo domingo, dia 19, aqui no nosso estado. Em Cerro Azul, é o Circuito Bom Sucesso, com percurso de 10 quilômetros e saída marcada para as 8 da manhã, lá da Rua da Cidadania da cidade. Em Mamborê, o Circuito Gavião, que sai às 8 da manhã da comunidade rural Gavião, também com 10 quilômetros de caminhada por trilhas e passagem por cachoeiras e até uma igreja subterrânea que tem lá na localidade. E ainda a caminhada Circuito Nascentes do Iguaçu de Piraquara, que sai às 7:30 da manhã do Parque Trentino, que fica na comunidade Colônia Santa Maria do Novo Tirol, lá de Piraquara, né? A caminhada de Cerro Azul tem 120 vagas, a de Mamborê 1.200 vagas e a de Piraquara 5.000 vagas. Bom, e o recado agora é para você que quer investir no sistema orgânico de produção. É o seguinte, viu? Na próxima terça-feira, dia 21, lá na estação de pesquisa do ITR Paraná de Pinhais, o agrônomo Júlio Carlos Bittencourt Veiga Silva, que é especialista em agroecologia e produção orgânica, vai ministrar um curso aí bem legal sobre certificação orgânica, repassando informação sobre a lei da produção orgânica e suas principais normas, certificação participativa e formas de organização e documentação necessária, né, para certificação. O treinamento, como disse, acontece na próxima terça-feira, dia 21, das 8 até as 5 da tarde, na estação de pesquisa do IDR Paraná, em Pinhais, lá no antigo CPRA, né, que fica na região metropolitana de Curitiba. Bom, vamos terminando, né, o nosso trabalho de hoje, desejando a todos vocês uma ótima quarta-feira e até amanhã, tá certo? Quando estaremos aqui mais uma vez, conversando com você, trazendo para você e para todo mundo uma nova edição do programa O Homem e a Terra. Forte abraço, fiquem com Deus e até lá.
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6: 5 horas e 6 minutos.

meu irmão, minha irmã. Graça e paz para você e sua família. No Evangelho hoje, vemos Jesus elevando ao Pai uma oração de louvor e gratidão, porque Ele se revela aos simples e pequenos, a todos que vivem uma fé pura e genuína, uma fé coerente entre o que se acredita e o que se vive. Invoquemos a luz do Espírito Santo para que abra as nossas mentes e corações ao acolhimento da palavra do Senhor.

amada. Amém. Hoje, 15 de julho, a liturgia nos oferece o Evangelho de Mateus, capítulo 11, versículos 25 a 27. Naquela ocasião, Jesus exclamou: Eu te louvo, Pai, Senhor do céu e da terra, porque ocultaste essas coisas a sábios e entendidos e as revelaste aos simples. Sim, Pai, porque assim foi de teu agrado. Tudo me foi entregue por meu Pai, e ninguém conhece o Filho senão o Pai. E ninguém conhece o Pai senão o Filho e aquele a quem o Filho o quiser revelar. O texto de hoje provém de uma seção do Evangelho de Mateus conhecida como o Mistério do Reino dos Céus, cujo ápice é o discurso em parábolas. Jesus louva o Pai porque ele esconde os mistérios do reino aos pretensos sábios e entendidos e os revela aos pequeninos. Alguns, por mais que Deus venha ao encontro e se proponha com máxima bondade, estão endurecidos, não querem acolher o projeto de Deus, estão inchados. Não há mais espaço para a graça de Deus. O segundo elemento importante é o conhecimento entre o Pai e o Filho, o amor recíproco. Na Bíblia, conhecer significa também ter amizade, amar. Revela a relação amorosa e de plena confiança entre o Filho e o Pai na força do Espírito. Eles se conhecem, eles se amam. Jesus se alegra porque os seus irmãos, a Igreja, têm acesso aos mistérios do reino. Esse é o objetivo da missão do Filho, que os seus irmãos conheçam o seu tesouro, o Pai. Jesus é a ponte de acesso ao Pai. E nós, com qual atitude acolhemos os mistérios do reino? Os mistérios do reino de Deus não são segredos ocultos, mas sim a forma como a presença de Deus age no mundo de maneira discreta, humilde e paciente, crescendo dentro das pessoas e das situações cotidianas, muitas vezes escondida aos olhos do mundo. Eu te louvo, Pai, Senhor do céu e da terra, porque ocultaste essas coisas a sábios e entendidos e as revelaste aos simples. O Senhor nos convida a sermos praticantes da palavra. Neste momento, vamos dispor o nosso coração para a vivência de Sua palavra.

louvor cheio de gratidão de Jesus ao Pai revela o grau de intimidade entre o Pai e o Filho, um louvor que nasce do coração. O Pai e o Filho se conhecem profundamente, e este conhecimento mútuo garante que Jesus revele o verdadeiro rosto de Deus. Um Pai amoroso, compassivo e cheio de misericórdia. Hoje, peçamos ao Senhor que nos conceda um coração aberto para compreendermos as suas verdades e os seus apelos de amor.

Deus nosso Pai, nós vos agradecemos por nos revelar o seu amor, a sua bondade infinita através de seu Filho querido. Pedimos-vos que retireis de nosso coração todo orgulho e soberba. De Jesus, queremos aprender a ter um coração manso, simples e humilde, para compreendermos sempre melhor a sua palavra e deixarmos-nos conduzir pelo seu Espírito. Jesus, manso e humilde de coração, fazei o nosso coração semelhante ao vosso. Bíblia, Deus com a gente, a palavra que ilumina a sua vida. Uma produção de Paulinas Web Rádio. Texto de Dom Paulo Jackson Nóbrega de Souza e irmã Eliane Detrá.

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Olha a hora, gente, são 5:51, 5:51. Você ligadinho aqui na 102,9. Programa Amanhecer 102. Pra você que se liga em todo o nosso estadão do Paraná. Obrigado pela sua audiência, pela sua preferência, né? Um abraço aqui pra. Pra Gilvana, né? Tá ligadinha cedinho já aqui na nossa programação. Obrigado aí pela audiência, pela preferência de sempre, né? Ele tá mateando e com o radião ligado, curtindo aqui a 102, né?

0: Olha, olha, gente, são 6 horas da manhã, aliás, 5 horas e 55 minutos, 5 faltando para as 6, né? 5 para as 6. O programa Amanhecer 102, vai para um breve intervalinho, rapidinho, já já, tudo de volta.
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0: nossa FM, são 6:01. Um abraço pro Antônio de Melo, ligadinho curtindo a nossa FM. O Esquito já tá na rodagem, né? Desde cedinho, né? É, um abraço, viu, Esquito? Obrigado pela audiência, pela preferência, né? Tá na lida. E Conradão sempre ligado, curtindo aqui a 102,9. Rossano, bom dia.
1: Bom dia, Adilson. Eu tô frio por aí, Adilson.
0: O pior é que não, hoje tá bom, né?
1: Podia rodar pra lá já a música do Chico Amado e Xodó, meu telefone no ar. Ofereço aí pra todos que tá na cinturinha do programa e também pra você da rádio, já. Por favor, pra nós, Adilson. Uma ótima abençoada quarta-feira toda. Cara nossa, tá bom demais.
0: Fala, nossa, tá bom demais, né? Alô, bom dia.
2: Ai, chupizinho, friozinho por aí também. Aqui tá, tá um pouco frio, mas é o vento, geladinho.
0: Hoje não tá tanto, né, Haroldo? Tá, tá melhor do que ontem já, né?
2: É assim que eu sou. Eu oferecer pra todo que tá na escuta já essa hora. O sanduíche aí, a gente tá acordadito ainda, né? Meu amigo Nesta Ferroso, Donadinho.
0: Pessoal sempre ligado, né, Aron?
2: Os caras escolar ali. Os caras é aquele que gosta de fazer linguiça, né, Adilson? Fim de semana ele vem ali pra vir aí comercializar os produtos dele. Quando o Adilson tá por ali, o que que nós fazemos? Vamos bater papo, né, Adilson?
0: É mesmo, Aron, é mesmo. Dá uma proseadinha, né? Colocar as prós em dia, né? Forte abraço aí pro Haroldo no São Luís, sempre cedinho com o Radio Ligado, curtindo a 102,9, né? Um abraço, Haroldo. Alô, bom dia.
3: Bom dia, Dilson. Tudo bem?
0: Deus tudo.
3: Coloca a nossa família Santos na oração do Padre Divino. Guarda pra nós lá na tabela, esse coração vagabundo.
0: Abraço, Maria. Maria Orgília dos Santos, né? Seis e três. É assim que eu sou.

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2: São 6:07, 6:07. Previsão do tempo para hoje. Para você ligadinho aqui no Amanhecer 102. Quarta-feira, mínima de 9 e a máxima de 19 graus. Não temos previsão de chuva. Vai ser uma quarta-feira de tempo ensolarado com nevoeiro ao amanhecer. Noite de céu limpo. Não tem previsão de chuva. Umidade relativa do ar de 87%. Previsão do tempo para você ligadinho aqui na nossa FM.
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0: Testado em copo d'água. Forte abraço. Alô, bom dia.
1: E aí, meu amigo Adilson, como é que tá? Beleza?
2: Não,
1: vai na oração com o padre divino pra nós ali. Valeu, vai, meu abraço. Tá, nós cuida de você ali. Valeu.
0: Valeu, seu Domingo. Forte abraço pro senhor. Obrigado pela audiência.

0: Olha, agora, gente, são 6:12, 6:12, você ligadinho, curtindo aqui a nossa FM. Obrigado aí pela sua audiência, pela sua preferência, sempre aqui com a nossa FM. E o Sapo, diz aqui o homem da buva, né? E o Sapo, agora estão mais tranquilo, né? Vai dar umas diarada de sol aí, estão mais tranquilo o Sapinho, viu, homem da buva? Fique sossegado.
1: Bom dia, meu amigo.
0: Bom, Valdecir.
1: Tudo bom?
0: Bom.
1: É o Valdecir Bossi, aqui do Lajado Grande, Mangueirinha.
0: Mangueirinha.
1: Toque pra nós aí, Condenado por Amor, com Lourenço e Lorival. Ofereço pro meu amigo Fontana, aqui do Moro Verde, e pro meu primo e minha prima ali de Saudade de Iguaçu, o Ângelo Bezerra e a Sinclair Bezerra. Tá na nossa, tá bom demais.
0: Tá na nossa, tá bom demais, é? Né?

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0: Programa Amanhecer 102, de segunda a sexta. Eu, Adilson Cândido, estou aqui para fazer companhia para você. Você que está aí do outro lado do rádio, né? A música do, do Daniela. Alô, bom dia.
1: Bom dia, Dilson. Tudo dominado?
0: Bom dia, Camila. Tudo bem?
1: Vamos trabalhar, né?
0: É pular cedo.
1: Viu? Se der toque aí, seu Elpidio e o Cusco Javali. E ofereça pro Jacinto Bueno, que com certeza tá dormindo essas horas. Valeu.
0: É, tá no quinto sono, então, Camila? Eita, Jacinto, velho, né? Um abraço, Jacinto. Um abraço aí pra Camila. Obrigado pela audiência, pela preferência aqui com a 102,9. Alô, bom dia.
2: Bom dia, Dilson. Aqui é o Ademar.
0: Ô, Ademar.
2: Município Coronel Vivida. Queria pedir o amor do Renan e Raí, a tua escolha aí. E põe o meu nome na oração. Tá na nossa, tá bom demais.
0: Valeu, Ademar. Tá na nossa, tá bom demais, né? Alô, bom dia.
3: Bom dia, Dilson.
0: Bom dia, Clarete.
3: Clarete de Bituruna.
0: A terra do vinho. Despacha uns 2, 3 garrafão de vinho aí, Clarete. Pra nós resistir o forte do frio.
3: Hã? Adoro a programação de vocês, hein? Adoro a programação de domingo, parabenizar a animação nos domingos, que é... Coloca família Santos aí em oração com o Padre de Minas, hein? Tá na nossa, tá bom demais, né?
0: Nos domingos eu tenho aqui o programa Boteco 102, né? Das 9 da manhã ao meio-dia. E você que não tá seguindo ainda o Boteco lá do Adilson Cândido no Instagram, vai lá agora. Pode ser agora, viu, gente? Não tem hora, né? Boteco 102. Vai lá. Você que tem Instagram aí, não tá seguindo ainda, vai lá. É Boteco 102. Um abraço pra Maria Salete Ferreira Mendes, a volta do Luciano. Tá ligadinha curtindo aqui a nossa FM, né?

E o bicho tá aí tocado.

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1: São 6:28, 6:28. Padre Divino, seja bem-vindo nesta manhã de quarta-feira, rezando por todos os nossos ouvintes que nos acompanham, todo o nosso estadão do Paraná e fora dele também. Especial, quero colocar a família aqui do nosso amigo João Padilha, a dona Jô, a família Danuso, pedido de orações para a família Fernandes, Veselovitz, Zumac de Pato Branco, o Arnaldo, no bairro Nossa Senhora Aparecida, a Clarete, lá em Bituruna e toda a sua família, a Roselaine Trombin. Oração pela Helena Trombin, que hoje está de aniversário, completando 73 anos. Que Deus abençoe a Helena e família na oração também, né? Um abraço aqui pro Valmir Pereira, lá de Campo Mourão e família, ligadinho curtindo aqui a nossa programação. O Ângelo Vicente Dalmazo e Genesi da Silva Dalmazo. Alcione Bueno, também no nosso momento de oração. Família Blank. O nosso amigo João Buzina, né? Aí do container, do nosso amigo João Buzina. Que Deus abençoe sempre os empreendimentos aí, né? Do nosso amigo João Buzina. O Ivonei Pereira e família. O Luiz Halber e família, família Peixe, de Cidade de Iguaçu. A Maria Salete Ferreira Mendes, da volta do Luciano, e toda a sua família. O Ademar, o Valdecir Bócio, seu Domingos Zair, lá de Goioxim, o Valdivino e toda a sua família. Família Conte, família Siqueira, família Ferreira Ribeiro Stankiewski. A família da Maria Orgila dos Santos, o Rossano e família, nosso amigo Esquito e toda a sua família, e o Antônio de Mello. E por todos que nesse momento estão ligadinhos, curtindo aqui o nosso programa, Padre Divino, bom dia.
2: Bom dia, bom dia a todos os irmãos e irmãs que rezam mais uma vez conosco aqui na rádio Nossa FM. Que bom estar com vocês todos os dias rezando, pedindo as bênçãos de Deus. Hoje o evangelho é do capítulo 11 de São Mateus, os versículos 25 a 27. Jesus começou a dizer: Eu te louvo, ó Pai, Senhor do céu e da terra, porque escondestes essas coisas a sábios e entendidos e as revelastes aos pequeninos. Sim, Pai, porque assim foi do teu agrado. Tudo me foi entregue por meu Pai. Ninguém conhece o Filho senão o Pai, e ninguém conhece o Pai senão o Filho e aquele a quem o Filho quiser revelar. Uma explícita oração de louvor sai do coração e dos lábios do Mestre. Qual o motivo da alegria? É o reconhecimento ao Pai pelo modo como conduz a história da salvação. Os intelectuais da época, entendidos em leis e conhecedores das Escrituras, são em geral avessos aos ensinamentos de Jesus. Embora tenham condições para interpretar a lei e os profetas, não aceitam Jesus como o Messias prometido. Pior, dificultam sua missão, opondo-lhe aberta resistência, taxando-o com apelidos ofensivos e procurando fazer a cabeça do povo simples para não segui-lo. Os pobres e marginalizados, ao invés, mais facilidade tiveram para acolher Jesus e abrirem espaço para a sua mensagem. São os pequeninos que vão compor a comunidade de Jesus e, ao longo dos séculos, difundir em toda parte sua mensagem de salvação. Ainda hoje podemos sentir a mesma coisa. Quem que vai para a igreja? Quem realmente participa da comunidade? Quem arregaça as mangas para trabalhar pela comunidade? Não são os grandes, os poderosos. Por isso, irmãos e irmãs, levemos a sério essa oração de Jesus, que louva o Pai por nós que estamos vivendo na comunidade, trabalhando pelos outros, fazendo o bem. Continuemos assim e que Deus nosso Pai abençoe cada ouvinte e a água, em nome do Pai, do Filho e do Espírito Santo. Amém.
1: Obrigado, Padre Divino, pelo nosso momento de oração nesta manhã de quarta-feira. Rezamos por todos os nossos ouvintes que nos acompanham em todo o nosso estado do Paraná e fora dele também. Retorna amanhã, né, Padre Divino? Aqui no nosso programa.
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1: Um abraço lá para Dona Vilma Azur, seu Valdocir, né? Todas as manhãs estão mateando e com o radião ligado, curtindo aqui a nossa programação. Meu amigo João Buzina, o João Buzina, eu já falei lá do container, né? Tá lá já na peleia, preparando o café da manhã, né? Pros clientes e amigos. E também quero mandar um abraço aqui pro meu amigo, o João Maria, lá da Cabanha Tradição Crioula, em Pato Branco, seu Nédio, que sempre estão ligadinhos, curtindo aqui a 102. Padre Ezequiel, após o nosso momento de oração.

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0: Falecimento. A funerária Bom Jesus, juntamente com Janete da Silva de Paula, lamento comunicar o falecimento de sua mãe Eva Rodrigues de Paula, aos 86 anos. O velório está sendo realizado na capela mortuária. Bom Jesus, celebração de despedida hoje às 9 horas e após sepultamento no cemitério municipal. A funerária Bom Jesus, juntamente com Janete da Silva de Paula, comunicaram o falecimento de sua mãe, Eva Rodrigues de Paula. A família enlutada, nossas condolências. Falecimento. A funerária Bom Jesus, juntamente com a família Camargo, lamentam comunicar o falecimento de José da Silva Camargo, ocorrido ontem aos 81 anos. O velório está sendo realizado na Igreja Evangélica de Ponte Alta e celebração de despedida hoje às 16 horas. Logo após, sepultamento no cemitério da comunidade. A família enlutada, nossas condolências.
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0: 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Opa, agora sim dá. Alô, bom dia.
1: Meu nome é Oração, agradeço por atender.
0: Um abraço, Maria de Oliveira, obrigado pela audiência e pela preferência. Um abraço pro meu amigo João Maria, né? Bom dia, meu amigo Adilson, todos os dias. É sagrado. Forte abraço, um abraço pra ti, viu, João Maria? Pra todos da Cabanha Tradição Crioula. Mais uma vez, um abraço aí pra dona Vilma Azurra e também pro seu Valdocir, né? Sempre cedinho, mateando e com o radião ligado, curtindo aqui. Ah, 102,9, né? Um abração pra vocês, né? Meu amigo Vilmar Danuso, continua a peleia hoje, né? Continua a saga aí, né? Dos Tchentcho. Um abraço, meu amigo Vilmar Danuso, Vils, o meu amigo Nini, pessoal da Carniança, né? Contar, rapaz. Não é fácil.
2: Bom dia, já foram rezar, só estão pensando em estar com o copo na mão.
0: Eco. Domador Ventena. O meu amigo Valdecir Detone.
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10: 9 para as 7. Olha, quero mandar um abraço aqui todo especial aí pro pessoal que sempre estão ligadinhos todas as manhãs, né? O Antônio Marcos dos Santos, o Pacotinho, né? É. Acordou tarde hoje, né? Acordou tarde o rapazinho hoje, né? Olha, a festa do colono e do motorista da comunidade do Bugre, gente, no Bugre Alto, né? É, dia 25 de julho, você que não comprou sua ficha de carne ainda, de churrasco, gado, porco, búfalo, você encontra na, no Balancim, Super Sul, Nossa FM e também na Trintim Peças, tá bom? Um recadinho aqui pra você. Mandar um abraço aqui pro Joanas, né? O Joanas é irmão do Anderson. O Anderson, pra quem não conhece, é o gerente do Sicred aqui de Shoppingzinho, nosso amigo Tita. E o Joanas, todos os dias, está com o radião ligado, curtindo aqui a 102,9, né? Um abraço, Joanas. Um abraço aí pro Tita, né? o Anderson de Moura e toda a família, obrigado pela audiência, pela preferência aqui com a 102,9, né? Um abraço lá pro José Braz Basílio, lá do Mercado Samambaia, com o Radião sempre curtindo aqui a nossa programação, né? Um abraço, José Braz Basílio. E um abraço também, né, pro meu amigo João Buzina, né? Tá na peleia cedinho. E sempre curtindo aqui a nossa programação, né, João? Eita, João, velho, né? Tá lá no container, diz que já tem café pronto, pastel frigido, tem polenta na chapa. Aqui tá um homem lá, né? Henrico e Chitãozinho e Chororó, e na sequência, se der tempo, o Edson Hudson, o Fogão de Lenha. Eu volto logo mais à tarde com o programa Top Sertanejo. Um abraço, gente.

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5: Olá, bom dia, agora 7h02 pelo horário de Brasília, 7h02. Começa aqui pela nossa FM, a partir de agora, o Revista 102, com as notícias e informações da sua cidade, da sua região e os principais fatos de destaque no estado e no país. Hoje é quarta-feira, dia 15 de julho de 2026, 196 dias já se passaram deste ano, o período é de lua nova. Hoje é dia de doar algo, dia do homem, dia dos clubes, dia da tapioca, dia da margarina, dia do pecuarista, também hoje comemorado o dia do cachorro quente, dia das habilidades dos jovens, dia da estatalidade ucraniana, dia de comemorar também a estreia do filme Duro de Matar, hoje é lembrado, e ainda é dia das vítimas da crise climática global. Além de ser o dia da segurança contra incêndios para animais de estimação. A Igreja Católica celebra hoje o dia de São Boaventura, padroeiro dos teólogos e filósofos, dia de São Quirino e Santa Julita, padroeiros das crianças e das mães, dia de Santo Atanásio, e também comemora-se hoje pela Igreja Católica o dia de Santiago da Turquia, São Vladimir e São José de Tessalônica. A produção e apresentação do Revista 102 é de Evandro Artuzzi, com assessoria técnica de João Pedro.
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5: Vamos aos principais destaques de hoje. Polícia Civil apura funcionamento de máquinas de jogos em lanchonete de Laranjeiras do Sul. Prefeituras de Rio Bonito e Laranjeiras do Sul concluem revitalização da Ponte do Bispo no Rio Xagu. Sanepar orienta a população para evitar problemas na rede de esgoto. Sintraf segue com preparativos para a Festa Regional das Sementes em Sulina. Polícia Civil prende 4 pessoas no Sudoeste durante operação contra falsas campanhas de arrecadação na internet. Empresários são condenados a pagar R$6 milhões por desmatamento em terra indígena na região. Carro é destruído por incêndio na PR-281 em São João. Essas e outras notícias você acompanha agora.
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7: Olá, meu amigo, olá, minha amiga ouvinte, graça e paz a você, a sua família e a tua casa. Hoje, dia 24 de junho, festa de São João Batista. João Batista, o maior dos profetas, foi enviado para preparar os caminhos do Senhor. Muitas comunidades, muitas cidades têm a tradição de celebrar festas juninas, lembrando João Batista. Qual a mensagem ele tem e traz para cada um de nós? Ele e a Virgem Maria são os únicos em que a liturgia lembra o nascimento. Os demais santos são comemorados no dia da morte, mas João é comemorado duas vezes, no nascimento e no seu martírio. Foi martirizado, sua cabeça foi cortada por causa da palavra forte que ele tinha. A celebração da natividade de João Batista evoca a manifestação da graça e da bondade de Deus. Zacarias, o pai dele, disse: seu nome será João. Na verdade, a frase já é uma mensagem da gratuidade e da bondade de Deus. O próprio nome Yonan significa Deus se mostrou misericordioso. João, portanto, significa Deus é misericórdia, Deus se mostra misericórdia. Ainda nós podemos lembrar que os pais Zacarias e Isabela eram idosos e a mãe estéril, portanto o nascimento de João Batista revela também o poder e a bondade de Deus, é um sinal claro da importante missão que a ele foi confiada. João é o testemunha da luz, sobretudo por ter apontado Cristo no meio da humanidade. Uma palavra que João Batista fala é: preparai o caminho do Senhor, endireitai as suas veredas, e todo homem verá a salvação de Deus. João Batista nos convida a melhorarmos a nossa vida. Preparar é mudar, de certa forma, os direcionamentos, sempre focando naquilo que é melhor, no bem, na verdade, nos valores que não passam. Ainda uma frase que ele diz é: quem tem duas túnicas, dê uma ao que não tem. Por isso João Batista mostra que a fraternidade é um dos valores que fazem com que a comunidade se agregue. A fraternidade é uma força de humanização do mundo. Pessoas divididas, pessoas de costas um para o outro, não são pessoas fraternas. Fraternidade é símbolo de quem se dá as mãos, de quem caminha junto. A mensagem de João Batista se faz contundente.

0: forte abraço. Deus te abençoe e te guarde, em nome do Pai, do Filho e do Espírito Santo. Amém.
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2: Agora 7:10 no horário de Brasília, 7:10, manhã de quarta-feira, 15 de julho de 2026, uma manhã gelada em toda a região, né? Principalmente aqui no sudoeste, no centro-sul e parte do oeste do Paraná. Vamos saber como fica o tempo ao longo desta quarta-feira. Quem traz as informações é o meteorologista Lisandro Jacobsen, que chega direto do CIMEPAR. Bom dia, Lisandro.
3: Muito bom dia. O boletim CIMEPAR informa do dia 15 de julho de 2026. Nesta quarta-feira, o tempo fica estável nas regiões paranaenses. A massa de ar mais frio e seco vai perdendo intensidade, mas ainda amanhece frio. Temperaturas abaixo dos 5 graus nos termômetros no centro-sul paranaense. Destaque para Palmas e General Carneiro, em torno de 3 graus nos termômetros. E condição para alguma geada fraca, tanto nesses municípios como na região. A tendência é de termos uma rápida ascensão das temperaturas ainda no período da manhã, mas alguns nevoeiros aparecem entre os Campos Gerais e a região metropolitana de Curitiba e ao longo dos vales dos rios. No entanto, se dissipam ainda durante a metade da manhã. O predomínio é de sol, um dia bem bonito e ensolarado na maioria das regiões do estado, uma nebulosidade um pouquinho mais variável entre a Serra do Mar e o litoral, mas nada de chuva para hoje. E destaque para essa ascensão da temperatura. A diferença entre os valores mínimos e os máximos à tarde serão bem expressivos. Amplitude térmica bem destacada. Máxima de 25 graus nos termômetros na região de Loanda, no extremo noroeste. Mas chega aos 23 em Paranavaí, 22 em Maringá, 21 em Londrina e 23 graus no Norte Pioneiro, cidades como Cambará e Jacarezinho. Já na metade sul, a temperatura varia um pouco menos, mas mesmo assim alcança os 20 graus em Cascavel, 22 em Foz do Iguaçu, não passa de 19 em Francisco Beltrão e Pato Branco, no sudoeste, máxima de 18 graus em Guarapuava, mas nos Campos Gerais chega aos 19 em Ponta Grossa, mesmo valor da capital paranaense, 19 graus em Curitiba e no litoral 20 graus na região de Paranaguá. E as temperaturas sobem ainda mais nos próximos dias, mas são detalhes que tu pode conferir para o teu município em nosso site cimepar.br e não deixe de acompanhar os próximos boletins. Com as informações do tempo, Lisandro Jacobsen, meteorologista do CIMEPAR.
2: Obrigado, Lisandro, pelas informações. Agora 7:12, Shoppingzinho começa esta quarta-feira com temperatura de 7 graus e sensação térmica de 4 graus. A máxima prevista para hoje indicando 20 graus, previsão de sol em toda a nossa região. Candói tem temperatura nesse momento de 8 graus com a sensação térmica de 5, a máxima prevista para hoje 19. Foz do Jordão em Reserva do Iguaçu, 6 graus a temperatura, com sensação térmica de 4, também temperatura máxima hoje chegando aos 20 graus. Rio Bonito do Iguaçu, Porto Barreiro, Saudade do Iguaçu e Sulina, começando esta quarta-feira com temperatura na casa dos 6 graus e a sensação térmica de 4. 20 graus é a temperatura máxima prevista para hoje. O tempo é bom em toda a região. As informações são do CIMEPAR.
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2: 7:13, 7:13, atenção produtor rural de Candói região. 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Feijão.

0: carioca saca com cotação de 270 a 300, feijão preto entre 185 e 210, milho oscilando de 54 e 30 a 57, saca da soja variando de 120 a 121 reais. O trigo pH 78 está cotado entre 71 e 72 reais, erva mate em folha arroba 20 reais, arroba do boi de 335 a 350, arroba da vaca entre 300 e 310. Já o quilo do suíno tipo carne está cotado a 4,65, tipo misto 3,95 e o tipo banha R$3,26. As informações são do Deral Paraná.
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0: Pelo horário de Brasília, 7:15. 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Nas rodovias do sudoeste do Paraná, nas últimas horas, tranquilidade, apenas incêndios de veículos foram registrados, segundo as informações da Polícia Rodoviária Estadual. Ontem, 10:15 da manhã, na PR-180, lá em Francisco Beltrão, teve um incêndio que atingiu um caminhão Mercedes-Benz, uma carreta, ficou aí parcialmente danificada por conta deste sinistro. A Polícia Rodoviária Estadual acionou o Corpo de Bombeiros para o combate do incêndio. Também teve incêndio ontem à noite na PR-281, na saída de São João para São Jorge do Oeste, incêndio que acabou aí por destruir completamente um veículo Toyota Corolla, né? Um Corolla Cross, acabou aí sendo consumido pelas chamas neste incêndio registrado ali na PR-281. Não foi identificado proprietário do veículo, tampouco as causas deste incêndio, né? A ocorrência foi registrada aí pela Polícia Rodoviária Estadual, o Corpo de Bombeiros também acionado aí, mas infelizmente nada pôde ser feito. O veículo foi completamente destruído pelo fogo neste incêndio, neste sinistro registrado na noite desta terça-feira em São João. Região Centro-Sul do Paraná, nas últimas horas, a Polícia Rodoviária Estadual ontem registrou acidente, um capotamento lá na PR-466 em Guarapuava, 7:20 da manhã. O acidente envolveu um Hyundai HB20, uma jovem de 27 anos que estava no veículo teve lesões leves, foi encaminhada ao pronto atendimento da cidade de Guarapuava, segundo as informações, a única ocorrência lá do Centro-Sul Paranaense no trânsito relacionado às últimas horas. Agora, 7:18, bom dia.
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0: Confirmando a hora para você, 7:18, e a restituição automática do imposto de renda vai ser paga nesta quarta-feira. Atenção, né? São 3,5 milhões de contribuintes que vão receber até R$ 1.000 na restituição automática que acontece a partir desta quarta-feira. Vamos aos detalhes. A reportagem sobre o assunto é de Gabriel Brum, né? Que traz todos os detalhes aí para saber se você tem direito, né? Você que fez a declaração do imposto de renda, se você vai receber a restituição automática do imposto de renda a partir desta quarta-feira.
2: A primeira restituição cashback do imposto de renda vai ser paga nesta quarta-feira. Cerca de 3,5 milhões de contribuintes vão receber em torno de R$ 460 milhões. O dinheiro vai cair na conta a partir das 9 horas da manhã para quem tem chave Pix do tipo CPF. Os valores que vão ser restituídos são de até R$ 1.000. Essa restituição automática atende contribuintes que não entregaram a declaração em 2025 porque não eram obrigados, mas tiveram valores retidos na fonte em 2024 que geraram direito à restituição. A consulta ao lote está aberta desde o dia 8 deste mês e pode ser feita na página da Receita Federal no link Consulta Cashback. Essa restituição não faz parte do calendário regular de restituições e vai acontecer somente nesta quarta, dia 15, em parcela única. Da Rádio Nacional em Brasília, Gabriel Brum.
0: Obrigado, Gabriel, pelas informações. Fique atento, né? Fique atento aí a partir das 9 horas da manhã. Você pode ter o dinheiro na sua conta, né? Caso tenha esse direito, né? Para o recebimento aí do cashback, né? Do imposto de renda. Uma outra informação que a gente quer compartilhar com você: o Senado Federal aprovou medida provisória do piso do frete dos caminhoneiros. Atenção, caminhoneiros, foi aprovado pelo Senado o piso do frete para os caminhoneiros. O texto agora segue para a sanção presidencial. O Pedro Lacerda tem as informações.
3: O Senado Federal aprovou nesta terça-feira a medida provisória que define o piso mínimo para os valores do frete dos caminhoneiros em votação conjunta. O texto foi aprovado de forma simbólica, sem registro individual dos votos, e segue agora para a sanção do presidente Lula. Pela proposta, a Agência Nacional de Transportes Terrestres, a ANTT, fica responsável por calcular e atualizar os valores mínimos do frete com base em custos reais da operação, como combustível, pneus e manutenção. O projeto aprovado também reforça a fiscalização. Transportadoras terão que cadastrar todas as operações e emitir o Código Identificador da Operação de Transporte, o CIOT, o que deve dificultar contratos de frete abaixo da tabela. Empresas que descumprirem o piso ficam sujeitas a multas e podem até perder o registro na ANTT. Entre os pontos que mais geraram polêmica no Congresso está a anistia a multas aplicadas a caminhoneiros que participaram de bloqueios de rodovias após as eleições de 2022. O relatório inicial previa anistia ampla, cancelando multas, encerrando processos em andamento e alcançando até condenações já definitivas. Depois da negociação com o governo, o texto aprovado foi reduzido. A versão aprovada restringe a anistia exclusivamente às multas aplicadas em decorrência das manifestações. Assim, foi retirado do documento o perdão de processos judiciais em curso e de condenações já transitadas em julgado. Da Rádio Nacional em Brasília, Pedro Lacerda.
0: Obrigado, Pedro, pelas informações. Agora são 7:22, 7:22, e há pouco falamos do trânsito aqui na região sudoeste, e agora a Polícia Rodoviária Estadual está divulgando que um homem morreu ontem, vítima de um acidente na PR-182 em Ampere, né? Um grave acidente no fim da tarde de ontem resultou na morte de um homem de 48 anos na rodovia entre Ampere e Francisco Beltrão, aqui na região sudoeste do Paraná. A colisão aconteceu por volta das 5:30 no quilômetro 512 da rodovia e envolveu um Corsa com placa de Ponte Serrada, Santa Catarina, e um caminhão com placas de Boa Vista do Sul, no Rio Grande do Sul. De acordo com informações apuradas no local, pela reportagem da Rádio Ampere, o automóvel seguia em direção a Francisco Beltrão e trafegava pela terceira pista de subida quando, no fim do trecho de ultrapassagem, colidiu frontalmente com o caminhão que seguia no sentido contrário. Com a força do impacto, o motor do carro foi arrancado e uma das rodas dianteiras se desprendeu. O motorista do Corsa ficou preso às ferragens, sendo retirado pelas equipes de resgate da concessionária responsável pela rodovia. Ele chegou a ser encaminhado até a ambulância, mas não resistiu aos ferimentos e morreu. O caminhão saiu da pista após a colisão e atingiu árvores às margens da rodovia. O motorista sofreu ferimentos, recebeu atendimento no local pelo serviço de atendimento móvel, o SAMU, e foi encaminhado ao hospital de Ampere. Durante o atendimento da ocorrência, o trânsito ficou lento e, em alguns momentos, operou no sistema pare e siga até a liberação da pista. A ocorrência foi atendida pela Polícia Rodoviária Estadual. A Polícia Científica realizou perícia do local e, após procedimentos, o corpo da vítima foi encaminhado ao Instituto Médico Legal da cidade de Francisco Beltrão. Na informação que chega agora por parte da Polícia Rodoviária Estadual, esse acidente fatal ontem, homem de 48 anos morre na rodovia PR-182 lá entre Ampere e Francisco Beltrão. 7h24, bom dia.
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0: Agora são 7h27, pelo horário de Brasília, 7h27. E a Polícia Civil prendeu 4 pessoas nesta terça-feira, dia 14, aqui na região sudoeste do Paraná, em uma operação de apoio à Polícia Civil do Rio Grande do Sul. As prisões ocorreram nos municípios de Francisco Beltrão e Cruzeiro do Iguaçu, como parte da Operação Sofia, que investiga uma organização criminosa suspeita de aplicar golpes por meio de falsas campanhas de arrecadação na internet. De acordo com as investigações, o grupo utilizava imagens e vídeos de crianças em tratamento contra o câncer, retirados de campanhas verdadeiras, sem autorização das famílias. Os criminosos também faziam uso de inteligência artificial, manipulação de imagens e clonagem de voz para tornar as fraudes mais convincentes. As publicações eram divulgadas em redes sociais e direcionavam as vítimas para páginas falsas, onde eram gerados códigos PIX vinculados às contas bancárias controladas pelos investigados. Em Francisco Beltrão, os policiais cumpriram 3 mandados de prisão preventiva. Um homem de 22 anos foi preso no bairro Presidente Kennedy. Após diligências, outro homem de 23 anos e uma mulher de 21 foram localizados e presos no bairro Água Branca. No imóvel, também foi apreendido um veículo alvo de determinação judicial. Já em Cruzeiro do Iguaçu, um homem de 25 anos foi preso. Durante a ação, os policiais apreenderam um aparelho celular e um computador portátil que poderão auxiliar no andamento das investigações. A Operação Sofia é coordenada pela Polícia Civil do Rio Grande do Sul e cumpre 19 mandados de prisão preventiva e 17 de busca e apreensão nos estados do Rio Grande do Sul, Paraná, São Paulo, Mato Grosso do Sul e Pernambuco. Conforme o balanço divulgado pelas autoridades, 16 pessoas já haviam sido presas. Os 4 investigados detidos no Paraná foram encaminhados ao sistema prisional, onde permanecem à disposição da justiça, né? Pilantragem em cima de pilantragem, né? Usam aí as artimanhas da tecnologia, a tal da IA, inteligência artificial, para fazer isso, né? Para tirar dinheiro das pessoas de boa índole, das pessoas de boa fé, né? Então, cuidado, né? Quando você vê aí um anúncio, ah, criancinha tal tem câncer, tá precisando, ah, é, a pessoa tal tá precisando, cuidado, viu? Vá pesquisar, é, tente, se possível, conversar com alguém da família. Quando não é pessoa conhecida, você não faz, viu? Não faça nenhuma transferência, porque você pode, ao fazer isso, estar enviando dinheiro para esse tipo de pessoas, né? Para estelionatários, para criminosos que agem aproveitando-se, né, da boa fé das pessoas e dos brasileiros. Agora são 7:30 pelo horário de Brasília.
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0: Confirmando a hora para você que está se preparando para o trabalho, 7:30, uma pausa aqui no Revista para um cafezinho e já já a gente retorna com outras notícias, outras informações, claro, na sua companhia.
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0: Agora são 7:34 no horário de Brasília, 7:34. Um bom dia pro Assir, o Assir Aguirre aí que está nos acompanhando nesta manhã. Também um bom dia pro Paulo Dalmazo, iniciando mais um dia na companhia da nossa FM, se informando aqui através do Revista 102. Também um bom dia aí pro Jucemar e pro Lindomar, Bueno, aí na região da Santa Marta, no município de Candói. Estão nos acompanhando por lá. E, aliás, lá na comunidade da Santa Marta tem início agora, nesta sexta-feira, a novena, da padroeira da comunidade, novena aí de Santa Marta, que termina no dia 25 de julho. Cada noite uma comunidade vai participar ali junto com os moradores da Santa Marta nessa novena. E aí no dia 26, no domingo que vem, vai ter lá um arraiá julino, para confraternizar essa celebração aí da padroeira, com início às 15h e às 18h vai ser feita a queima da fogueira, isso lá na comunidade de Santa Marta Candói. Um abraço aí a todos da comunidade, todos que estão se preparando para esse momento de fé, também depois a comemoração, depois das noites de novena, que começa agora no dia 17, na sexta-feira, aí vem essa comemoração julina no próximo domingo, dia 26, lá para celebrar, a padroeira, para não deixar passar a data da padroeira em branco, O pessoal lá tá organizando essas atividades todas, lá na comunidade. Agora são 7:36, 7:36, e ontem foi entregue a revitalização da ponte do Bispo entre Rio Bonito do Iguaçu e Laranjeiras do Sul. O Alex Garcia, da Assessoria de Comunicação da Prefeitura de Rio Bonito, traz as informações.
13: A ponte do Bispo sobre o Rio Xagu está oficialmente liberada para o tráfego. A entrega da obra aconteceu na tarde desta segunda-feira e reuniu autoridades de Rio Bonito do Iguaçu e de Laranjeiras do Sul, além de moradores e produtores rurais que aguardavam pela conclusão da nova estrutura. Mais do que uma ponte, a obra representa o desenvolvimento para toda a região. Com a nova travessia, produtores de leite e de grãos terão mais facilidade para escoar a produção. O transporte escolar ganha mais segurança e quem precisa se deslocar diariamente entre os municípios terão um percurso mais rápido e eficiente. Durante a cerimônia, o prefeito de Rio Bonito do Iguaçu, César Augusto Bovino, destacou a importância da união entre os municípios para tirar essa obra do papel.
14: Olá, meus amigos de Rio Bonito do Iguaçu, Laranjeiras do Sul. É uma satisfação muito grande nós estar aqui hoje com os nossos companheiros, o vice-prefeito de Laranjeiras, os nossos vereadores, vice-prefeito e nossos funcionários, nossos colaboradores, nossos vereadores que estão aqui. Hoje é um momento de alegria. Não reinaugurando e nada, só dando um recado para a nossa população que completamos esse trabalho aqui da ponte do Xagu, a ponte do Bispo, que diz. Uma ponte que levou muito tempo para nós fazer e realizar, desde o tempo do ex-prefeito de Laranjeiras do Sul, que nós protocolamos esses documentos. Queremos justificar aqui que a burocracia que leva para fazer uma ponte na divisa é muito grave e muito difícil. E nós sozinhos não podíamos fazer, nós tínhamos que fazer em parceria com o Laranjeiras do Sul. Mas graças a Deus vencemos a burocracia e pedimos a colaboração do prefeito Jaice e da toda a estrutura, dos engenheiros, do vice-prefeito que esteve aqui junto com os vereadores. E hoje nós estamos aí fazendo essa realização dessa entrega dessa obra. É claro que não é uma obra como nós queríamos, que nós queríamos fazer uma obra de concreto, mas a dificuldade também não é fácil e é uma obra muito cara. Mas a satisfação nossa é de estar aqui nesse momento e agradecer todas as pessoas que colaboraram com nós, de Laranjeiras do Sul, nossos vereadores, nossos funcionários e principalmente nossos funcionários que vieram aqui em 3-4 dias, fizeram com a máquina e tudo, fizeram essa realização. Então nós estamos aí, vice-prefeito, entregando essa obra, que é uma obra de divisa do município e graças a Deus colaborando. Vocês colaboraram com o Rio Bonito do Iguaçu para que a gente pudesse realizar essa obra.
13: A ponte do Bispo também aproxima a comunidade, fortalecendo a economia local e demonstra que o trabalho em parceria entre os municípios gera resultados concretos para a população. Representando o município de Laranjeiras do Sul, o vice-prefeito Ademilson Moraes, o Bico, ressaltou a importância da obra para os dois municípios e para todos que utilizam diariamente esta ligação.
15: essa obra, uma obra de dupla cooperação, né, municipal entre Laranjeiras e também Rio Bonito do Iguaçu, uma obra que a gente imaginava que entregaríamos à população num tempo menor, mas devido às condições em que a estrutura dessa ponte se encontrava, levou um pouco mais de tempo para a gente conseguir esse material e estar entregando para a população. A gente está feliz, né, nesse momento de estar devolvendo, né, essa importante obra para os moradores que trafegam aqui nessa região. O dever do poder público realmente é isso, trazer mais qualidade de vida e trazer segurança para as pessoas que trafegam aqui nessas comunidades, né? A ponte está pronta, graças ao empenho dos nossos municípios, e dizer que a gente vai continuar trabalhando, né? O nosso prefeito Jairson Mendes também, com esse compromisso realmente de pensar sempre na segurança, na vida das pessoas.
16: A nova ponte passa a oferecer mais segurança, melhor mobilidade e melhores condições para o desenvolvimento da região, reforçando o compromisso das administrações municipais em investimentos em infraestrutura que beneficiam diariamente a população do campo e da cidade. Com informações da Assessoria de Comunicação, Alex Garcia.
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0: Agora 20 minutos faltando para as 8 horas da manhã, 20 para as 8, revista no oferecimento do Mercado Salvador. 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
0: Seguimos por aqui com as informações, 18 minutos faltando para as 8 horas da manhã, 18 para as 8, e a Polícia Civil cumpriu o mandado de prisão de um homem condenado por 12 anos por crime de homicídio em Laranjeiras do Sul, né? Ontem, terça-feira, foi preso um homem de 37 anos, condenado por homicídio qualificado em Laranjeiras do Sul. A prisão foi realizada por agentes da 2ª Subdivisão Policial durante cumprimento de um mandado de prisão definitiva em uma propriedade rural do município. A ordem judicial foi expedida pelo juízo da comarca de Cantagalo após trânsito em julgado da condenação. O homem foi condenado pelo crime de homicídio qualificado por motivo fútil. De acordo com a Polícia Civil, restam 12 anos de pena a serem cumpridos em regime fechado. Após os procedimentos na delegacia, o condenado foi encaminhado à cadeia pública de Laranjeiras do Sul, onde permanece recolhido à disposição da justiça. Aqui no sudoeste do Paraná também teve mandado de prisão cumprido ontem, bairro São Vicente, Pato Branco, às 10 horas da manhã. Uma equipe da Polícia Militar estava fazendo a fiscalização quando abordou um homem em atitude suspeita e verificou durante a identificação que constava em desfavor dele um mandado de prisão em aberto. Mesmo foi conduzido à cadeia pública local, onde permanece à disposição da justiça. Ainda em Pato Branco, bairro Anchieta, 5 da tarde, foi localizado uma pessoa também com mandado de prisão, né? Uma mulher que era procurada pela justiça da comarca de Francisco Beltrão por condenações referentes a crimes de tráfico e associação ao tráfico de drogas. A detida foi conduzida à cadeia pública de Pato Branco, onde permanece à disposição da justiça da comarca de Francisco Beltrão. Em São Jorge do Oeste, Ontem, às 4h50 da tarde, a Polícia Militar identificou uma moto transitando com irregularidades que comprometiam a segurança viária, incluindo ausência de retrovisores e o uso de calçado inadequado por parte do condutor, né? Foi feita a abordagem, verificada todas essas questões, expedidas as notificações cabíveis ao condutor e ainda constatado que ele estava portando uma pequena quantidade de droga. Foi autuado em um termo circunstanciado de infração penal e vai precisar aí se apresentar à justiça. Já a moto foi apreendida e recolhida ao pátio da Polícia Militar aí da cidade de São Jorge do Oeste. No município de Vitorino, lá na Vila Camargo, ontem, 8h45 da noite, um homem foi detido por descumprimento de medida judicial. A polícia foi acionada para o atendimento de uma ocorrência, né, no município de Vitorino, onde, segundo informação, o ex-marido de uma mulher que acionou a polícia estava em frente à residência dela, proferindo ameaças e violando a determinação judicial de afastamento. Ao chegar, populares indicaram que o suspeito ainda estava no local. A polícia rapidamente fez a abordagem dele e conduziu mesmo até a central de flagrantes da Polícia Civil em Pato Branco para procedimentos. Já no bairro Pagnon Serra, em Pato Branco, ontem, 8h45 da noite, policiais militares em fiscalização ostensiva abordaram um homem em atitude suspeita e, durante essa abordagem e identificação, constataram que ele estava com mandado de prisão em aberto. Este foi conduzido à cadeia pública local, onde permanece à disposição da justiça. São fatos que movimentaram também a segurança pública na região ontem. Agora 7h46.
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0: Revista 102, e o Conselho eleva de 30 para 32% o teor de etanol na gasolina por 180 dias. Né? O Conselho Nacional de Política Energética aprovou ontem, terça-feira, o aumento temporário de 30 para 32% no teor obrigatório de etanol anidro misturado à gasolina. Válida por 180 dias, com possibilidade de prorrogação, a medida visa reduzir a dependência brasileira de combustíveis fósseis importados. Segundo o Ministério de Minas e Energia, a resolução do colegiado permitirá que o Brasil deixe de importar 900 milhões de litros de gasolina por ano e leva em conta a instabilidade do mercado internacional de petróleo e combustíveis, marcado pela volatilidade no abastecimento global. Nesse contexto, a utilização de uma maior parcela de etanol produzido no país busca reduzir a dependência de combustíveis fósseis importados e possibilitar a maior presença desse biocombustível na matriz energética brasileira, destacou a pasta em nota. De acordo com o Ministério de Minas e Energia, a decisão foi respaldada por testes técnicos feitos pelo Instituto Mauá de Tecnologia, que mostraram a viabilidade da mistura em veículos leves e motocicletas sem comprometer o desempenho ou o consumo, mesmo em motores não flex. Enquanto a nova mistura E32 entra em vigor, o governo prossegue com avaliações para verificar os efeitos e teores ainda mais elevados, como o E35, ou seja, 35% de etanol anidro misturado à gasolina, com foco na durabilidade dos componentes automotivos e dos efeitos da utilização do combustível em longo prazo. Se continuar nesse ritmo, daqui uns dias teremos meio a meio, né? 50% de gasolina, 50% de etanol. 7h48, eu volto já com mais informações nesta manhã de quarta-feira, 15 de julho, tempo bom e temperatura baixa em Chopinzinho.
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3: Uma excelente quarta-feira, agora 7 horas com 52 minutos, 8 faltando para as 8 horas da manhã, né? E eu tô recebendo aqui a mensagem do Assir Aguirre, que é morador ali da região do São Pedro, em Candói. Ele está informando aqui que tem concreto derramado no asfalto. Diz que ontem um carro estava desviando e por conta desse concreto ali quase deu um acidente, né? O carro foi desviar o concreto que foi derramado lá no asfalto, ali na rodovia municipal que liga a BR-373, a comunidade do São Pedro, do Rio Novo, em Candói. E o Assir disse que o carro foi desviar o concreto que está derramado lá no asfalto, na pista, e quase que provocou um acidente, né? Então, seria importante que... Já aconteceu isso uma vez, né? Seria importante que a empresa que está fazendo o transporte de concreto lá para aquela região, que verificasse essa situação e fizesse, na medida do possível, né, a limpeza, retirasse o concreto que foi derramado ali na pista para evitar um acidente, né? Porque quase deu um acidente ontem, segundo o relato aí do nosso ouvinte, o Assir Aguirre, né? Ali na estrada da comunidade São Pedro Candói. A Neucinda nos acompanha lá no São Roque do Chopin. Um bom dia para o Osmar Júnior, está em deslocamento de Coronel Viveda para Pato Branco, nos acompanhando. Bom dia. O Marco Silva, em São João, nos acompanha. Bom dia. Também aí, bom dia para o nosso ouvinte aqui, não se identificou, né? Mas mandou um bom dia, está nos acompanhando. O Paulo Sérgio também, registrando aqui que está na audiência. O Josemar da Silva, o Pânico, né, está também nos acompanhando aí, mandando um abraço lá para o pessoal da Martinhago, né, o Amarildo e o Leonardo. Obrigado aí pela audiência, né? O pessoal que está se informando. Bom dia para o Ivo de Oliveira, né? Também está nos acompanhando nesta manhã de quarta-feira, está aqui em Shoppingzinho. Agora, faltando 6 minutos para as 8 da manhã, 6 para as 8, e os trabalhadores nascidos em setembro e outubro recebem o abono salarial, que é o valor aí que destinado, né? Que é de direitos. Trabalhadores que nasceram em setembro e outubro e que ganharam até R$ 2.766 com carteira assinada em 2024, recebem hoje, quarta-feira, dia 15, o abono salarial de 2026. Neste quarto lote, serão liberados 5.400.000.000 para 4.339.996 beneficiários. O valor do benefício varia de R$ 136 a R$ 1.621, conforme a quantidade de meses trabalhados em 2024. O calendário segue de forma escalonada ao longo de 2026, de acordo com o mês de nascimento. 3.840.487 são trabalhadores da iniciativa privada inscritos no Programa de Integração Social, o PIS, com pagamento feito pela Caixa Econômica Federal, que soma 4.800.000.000. Já 499.509 são servidores públicos inscritos no Programa de Formação do Patrimônio do Servidor Público, PASEP, pagos pelo Banco do Brasil, com total de cerca de R$ 600 milhões. Quem tem direito ao abono salarial, né? Tem direito o trabalhador que está inscrito no PIS/PASEP há pelo menos 5 anos, trabalhou com carteira assinada por no mínimo 30 dias em 2024, que recebeu remuneração média mensal de até R$ 2.766 no ano base e que teve os dados corretamente informados pelo empregador no E-Social. Esses são os trabalhadores que têm direito ao PIS/PASEP. Agora 7:56, e na próxima terça-feira, dia 21, acontece em Sulina, dentro da programação da Festa do Colono e Motorista, a 21ª Festa Regional das Sementes. Sobre este assunto, eu conversei com o presidente do Sintraf Shoppingzinho Sulina, o José Steffen. Acompanhe na íntegra a entrevista que destaca os preparativos. Nessa próxima terça-feira, dia 21 de julho, acontece no município de Sulina, fazendo parte já da programação da Festa do Colono e Motorista, a Festa Regional das Sementes, que é um evento organizado pela Acessuar, pelas entidades da agricultura familiar, com organização do Sintraf, o Sindicato dos Trabalhadores na Agricultura Familiar de Shoppingzinho e Sulina, com participação, com apoio da Prefeitura do município de Sulina. E eu converso sobre esse assunto com o José Steffen, que é o presidente do Sintraf Shoppingzinho Insulina, para falar um pouquinho, né? Como é que está o trabalho de preparação e a organização toda, Steffen, para que aconteça de fato essa festa regional nessa terça-feira próxima. Bom dia.
4: Bom dia, Evandro. Bom dia a todos os ouvintes nesta emissora, né? Então, Evandro, estamos chegando aí na reta final, né, das preparações da organização, e a gente está muito contente, muito feliz, né, e bastante entusiasmado pela organização e pela procura das pessoas para participar dessa festa da semente. Então, por que festa da semente, né? A festa da semente, dizer assim, da festa é de olhar da origem da semente, da importância da semente. Se nós perdermos a semente, nós vamos ficar sem alimento, né? Então, assim, tudo que é origem, tudo que nós temos é oriundo da semente. Por isso a gente dá tanta ênfase de organizar essa festa da semente, onde que nós temos diversas variedades das pessoas trazendo tanto semente como mudas, né? Para estar fazendo aquela confraternização no final. Mas assim, está muito bem andado, muito bem organizado já, até o dia 21, ainda tem mais uns dias, para a organização final dar tudo certo.
3: Pessoas podem se inscrever ainda para participar, para levar a semente a ser compartilhada?
4: Sem dúvida, Evandro, estamos esperando que toda a sociedade aqui de Shoppingzinho, Sulina, região aí, venha participar nesse dia, né? Então, nós pedimos sempre para as pessoas se inscreverem até quinta ou sexta-feira, para uma questão da organização, né? Desde o local, desde a organização da alimentação, né? Que a gente precisa colocar bem, as pessoas precisam ficar confortáveis, né? E aproveitando essa estrutura já do próprio município, que também está nas festividades do município, né? Então, junto disso, nós conseguimos juntar todas essas festas nesse mesmo dia. As pessoas que não conseguem se inscrever até nesses dias aí, vindo lá no dia, é bem recebido. A gente fica contente. Quem não conseguir se inscrever, que venha participar conosco nessa festa.
3: Aliás, acho que é a primeira festa que acontece simultaneamente com outro evento, né? Como, por exemplo, agora a Festa do Colono e Motorista.
4: Sim, sim. A primeira vez que a gente consegue incluir dentro de um município como Sulina, né? Que tem essa semana do Colono e do Motorista, e a gente conseguiu incluir essa festa tão importante, né? Que faz parte do colono e do motorista, que é a semente, né? Que é o colono que produz, o motorista que transporta, né? Então, tudo numa mesma semana, que vai ficar muito bom, muito legal esse encontro dessas entidades aí.
3: Com base nas edições anteriores realizadas em outros municípios, quantas pessoas espera-se para esse evento, Steffen?
4: Nós estamos trabalhando ali na organização de 900 a 1000 pessoas, né? É o que a gente tem projetado, é o que a gente está organizando, tanto do local, da alimentação, né? E pelas inscrições que tem, os dias ainda que tem, eu até acho que até vai passar desse número. Então, por isso, é muito gratificante, né? Das pessoas, pela procura que nós temos, né? Para esse evento.
3: Participantes vão ter algum custo, por exemplo, com a alimentação?
4: Não, Evandro. Então, assim, o que que você faz, né? O café é um café compartilhado e cada pessoa traz alguma coisa aí, coloca em comum e tem o café. O almoço é de graça. A pessoa só tem que trazer os seus talheres, o prato e os talheres, né? Para poder almoçar.
3: Muito bem, né? Mais algo que queira repassar, Steffen, a respeito da organização, a respeito desse evento, esteja à vontade.
4: Então, Evandro, eu quero aqui convidar as pessoas aí, que nós vamos ter um ônibus que vai sair lá da comunidade de Santa Inês, porque nós vamos ter a participação do colégio da Santa Inês, tanto na parte da mística, e também eles vão estar apresentando o trabalho que eles têm lá no colégio. Então o ônibus vai estar saindo às 7h30 lá da comunidade de Santa Inês, 8 horas ele vai estar passando aqui no Sintrafe para rumo à Sulina. As pessoas que dependem de transporte vêm até aqui na cidade que vai ter o ônibus que leva até a Sulina.
5: O evento começa?
4: O evento começa às 8h30, né, com credenciamento e com o café.
5: Obrigado, Steph.
4: Obrigado, Evandro. Obrigado, emissora. E desejar, sim, a todos uma boa semana e que todos venham nesse encontro do dia 21 de julho aí no município de Sulina.
5: José Steffen, presidente do Sintrafe, o Sindicato dos Trabalhadores na Agricultura Familiar de Chopinzinho e Sulina, organizando, né, junto com o município, junto com a Acessoar, esse evento, a Festa Regional das Sementes, é a 21ª edição, que aproveita neste ano a 38ª Festa do Colono e do Motorista no município de Sulina. Esse evento, essa Festa das Sementes, vai ser realizada no espaço, né, dedicado, inclusive, a toda a programação da festa, que é o Centro de Eventos José Nivaldo Stoffes. Então, você de Sulina, você da região, convidado a participar, a estar fazendo parte, né, dessa programação e também aproveitando, né, para fazer a troca de sementes. Quem cultiva aí as sementes crioulas, principalmente, pode aproveitar essa oportunidade.
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3: 8h02, 8h02 pelo horário de Brasília. 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
3: Agora 8h04, 8h04, já já tem mais notícia aqui na manhã informativa da nossa FM.
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3: Agora 8:07, 8:07, horário de Brasília. Vamos com as informações ainda da segurança pública, né? As notícias das últimas horas em Laranjeiras do Sul: teve furto, abordagem de pessoas suspeitas, também descumprimento de medida protetiva. E lá na rua Diogo Pinto, no centro da cidade, na madrugada de hoje, a polícia militar cumpriu um mandado de prisão. Lá na rodoviária municipal, foi abordado um ônibus que fazia o itinerário Foz do Iguaçu a Ponta Grossa. E durante a verificação dos passageiros, foi constatado que um deles estava com mandado de prisão expedido pela Justiça de Blumenau, Santa Catarina, por crime de extorsão. O mesmo foi conduzido até a cadeia pública de Laranjeiras do Sul, onde permanece à disposição da Justiça. Também teve detenção por porte de arma na comunidade do Guajuvira, no interior de Nova Laranjeiras. Ontem, a Polícia Militar foi até esta comunidade, onde abordou um veículo em razão da elevada incidência de ocorrências envolvendo pessoas armadas naquela região. Foi feita a busca no condutor e no interior do veículo foi localizada uma espingarda calibre 32 que estava ocultada sob sacolas, além de uma bolsa contendo 9 munições do mesmo calibre. Questionado, o motorista disse que a arma era para sua proteção pessoal. O mesmo foi conduzido até a segunda subdivisão policial de Laranjeiras do Sul para os procedimentos legais e cabíveis. Na região de Guarapuava, nas últimas horas, aí no Pinhão, a Polícia Militar cumpriu o mandado de prisão na comunidade, no bairro Azaleia, ontem, né? Foi cumprido o mandado de prisão expedido lá pela Justiça do Pinhão. Foi localizado um homem de 34 anos, este conduzido à cadeia pública local, onde permanece à disposição da Justiça. Também no Pinhão, no bairro Mazurechin, teve detenção aí por tráfico, corrupção de menores e associação ao tráfico, além de ameaça. A Polícia Militar cumpriu o mandado de prisão em desfavor de uma mulher de 55 anos e, durante a ação, apurou denúncias do tráfico numa residência já conhecida. Após monitoramento, os policiais observaram movimentações compatíveis com a comercialização de drogas. Durante a abordagem, um adolescente de 15 anos tentou fugir

0: ontem foi verificar a situação de uma máquina lá numa lanchonete, né? Na Avenida Carmosino Vieira Branco, no Cristo Rei, em Laranjeiras do Sul. Máquinas instaladas, máquinas de jogos instaladas lá no estabelecimento. Durante a ação, os policiais constataram que os terminais de vídeo loteria estavam em funcionamento e não possuíam barreiras visuais ou sinalização indicando a proibição de apostas para menores de idade. O estabelecimento fica em frente a um ginásio de esportes, local com grande circulação de crianças e adolescentes. De acordo com a Polícia Civil, a situação levantou preocupação em relação ao cumprimento das normas de proteção previstas no Estatuto da Criança e do Adolescente e das regras de jogo responsável estabelecidas pela Loteria do Estado do Paraná. Em depoimento, o proprietário da lanchonete afirmou que agiu de boa fé. Segundo ele, os equipamentos foram instalados há cerca de 15 dias por um representante da empresa fornecedora, que informou que a operação estava regularizada. O comerciante também declarou que havia sido orientado quanto aos procedimentos. E a Justiça Federal condenou dois empresários ao pagamento de 6 milhões de reais por danos ambientais causados em uma terra indígena no município de Nova Laranjeiras, no centro-sul do Paraná. De acordo com o Ministério Público Federal, os condenados promoveram desmatamento de 551,1 hectares de vegetação nativa, área equivalente a aproximadamente 771 campos de futebol. Após retirada da mata, a área passou a ser utilizada para o cultivo de soja e milho transgênicos, prática proibida em terras indígenas. Além da indenização, a sentença determina a recuperação integral da área degradada com replantio de espécies nativas, conforme o plano de recuperação que deverá ser aprovado e acompanhado pelos órgãos ambientais competentes. Os empresários também foram condenados à pena de prisão, posteriormente substituída por prestação de serviços à comunidade e pagamento de multas. 8:11 agora, obrigado a você que esteve comigo. Revista 102 volta amanhã, às 7 horas da manhã, aqui na nossa FM. Eu volto logo mais meio-dia no Rotativa 102 e à noite, às 7 horas, no Companhia de Amigos. Na sequência, você fica com o programa Bom Dia Gente, com a apresentação de João da Rosa. Um grande abraço, uma ótima quarta a todos.
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Maravilha, gente. 8:15, 8:15. Bom dia. Bom dia para você que estava aí com o Evandro Artuzzi. Bom dia para você que estava aí desde a manhã, a audiência da nossa FM. A partir de agora, muito prazer, eu sou João da Rosa, levando para você o nosso bom dia, gente, até às 10 da manhã. Desejando a você uma ótima manhã, uma ótima quarta-feira, 15 de julho de 2026, né? Temperatura na casa dos 9 graus, né, dona Zani? E nós vamos seguindo, vamos juntos, levando para você informação, música e, claro, é muito sucesso. A gente vai valendo também a sua participação, né? Daqui a pouquinho temos prêmios aí para vocês que estão ligados aqui na nossa FM 102,9, né? E já vamos começando com Jean Giovanni, para você que está curtindo a programação da nossa FM, está liberado, gente, está liberado. 4698413-4946, manda sua indicação musical, manda da onde você está mandando a sua mensagem pra gente fazer aquele contato direto com vocês, tá bom, gente? Vamos juntos até às 10, 8:16, bom dia.

0: Bruno Marrone, não posso ter medo de amar, fechando a primeira sequência aqui do nosso Bom Dia, Gente. E ainda você curtiu o sucesso do Luan Santana e abrindo a parte musical aqui da nossa programação, Gian e Giovanni.
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0: 8:26.
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0: 8:29. 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Já já a gente vem com mais sucesso pra você aqui no Bom Dia, Gente.
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1: É o Bom Dia, Gente, é a nossa FM, tá na nossa, tá bom demais. Alô você, bom dia pra você que está chegando agora aqui na 102,9. Obrigado pelo carinho da sua audiência.

0: 8:37, 8:37, Dom e Juan aqui na programação da nossa FM, para você que está ligadinho, né? Nesta quarta-feira, né? Gente, eu tenho aqui um presente para você, um combo, né? 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
0: 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Vamos seguindo, gente. Vamos juntos até às 10 aqui com o Bom Dia, Gente. Pamela Fernanda está de férias, uns 15 dias de férias. Eu vou ficar com vocês a semana. Semana que vem já vem a Dilson de Cândido aqui para comunicar com vocês, tá bom? Gente, vamos seguindo então com a programação. Lembrando, hein? É uma consulta com um especialista, mais uma armação. É um presente aí de hoje do Mercadão de Óculos aqui de Shoppingzinho, tá bom? Abraço para Nilcinho, Dom Nilson, toda a galera que está mandando seu nome. Você também pode mandar o seu nome e já fazer a sua indicação musical.

0: Estela, participação da Roberta Miranda, Vá com Deus. É o sucesso que você ouviu aqui no nosso Bom Dia, gente.
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0: 8:45, 8:45.
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5: Falecimento. A funerária Bom Jesus e a família Camargo lamento comunicar o falecimento de José da Silva Camargo aos 81 anos. O velório está sendo realizado na Igreja Evangélica de Ponte Alta. Celebração despedida hoje às 16 horas após sepultamento no cemitério local. A funerária Bom Jesus e a família Camargo comunicaram o falecimento de José da Silva Camargo. A família enlutada, nossas condolências.
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8: Indicadores econômicos, dólar comercial 507, peso 00,4, euro 5,79, o euro 5,79. Indicadores econômicos.
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0: Maravilha, gente. Raquel Teixeira, Involtável, é sucesso. É música nova da Raquel que está bombando, hein, gente? Está tocando em todas as rádios do Brasil essa música da Raquel.
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0: Muito bem, 8:55, 8:55, vem aí a festa do Glória Motorista na comunidade do Bugrelto, dia 25 de julho. Atenção, pontos de venda de fichas de churrasco, nossa FM e também na Trentim Peças e Balancim também, né, gente? 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E lembrando que as vendas serão até no dia 24, né? É a tradicional festa do Colono Motorista na comunidade do Bugre Alto. Lembrando que promete ser uma das maiores festas de todos os tempos. É a tradicional festa do Colono e Motorista. Gente, quero mandar um abraço pro pessoal lá de Sulina. Alô, Alduino Basso, obrigado pelo carinho da audiência, também participando da programação, e a gente fica feliz demais. Obrigado a Débora Daletese, também Neucinda e toda a galera que está participando aqui na programação, né? Um abraço também pra Marinês Prioto, lá do Bugre. Alô, comunidade do Bugre, obrigado pelo carinho da audiência, né? Também participando a Clarice Blank, né? Oferecendo aí toda a programação pro seu filho Tiago, que está de aniversário hoje. Que Deus abençoe com muita saúde, tá bom? Um abraço aí, desejo de toda a equipe aqui da nossa FM também. Gente, 8:57, mais música para você na programação da nossa FM no Bom Dia, Gente.

0: Solange Almeida, Evidências, participação do José Augusto aqui na programação da nossa FM 102,9.
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0: 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Alô, você, bom dia.
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0: É o Gustavo Lima e a música nova Bala Alojada. Manhã 102 é o que liga, nosso bom dia, bom dia, bom dia pra todo mundo. Vamos que vamos, né, gente? 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E tem participação do ouvinte chegando aqui na programação.
1: Geral,
0: opa! Bom que é um fuca, velho.
1: Aqui, todo ele é limpar peixe.
0: É, opa!
1: Uns peixedos que tá louco.
0: Eu calculo.
1: Pra fazer o almoço, pra janta, acho que vai dar até pra café amanhã.
0: Ó. Manda
1: João Mineiro e Marciano pra nós.
0: Eita, valeu, minha amiga. Um abraço, bom dia. A Rosi Clay tá falando que a Inglaterra vai ganhar de 2-0 da Argentina hoje, né? Eita! Será? Abraço pro meu amigo Odair, né? O Jesus lá de Guarabuava, tá ligado, tá sintonizado na nossa, né? Valeu, amigo, um abraço, tudo de bom e de belo, como diz nosso amigo aí, o René Oliveira, com sabor de caramelo. E lá de
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0: 10:29.
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0: Que pancada!
1: Foi uma paulada de afonçar.
0: É, esse modão aí é do William e Wesley, né? Eu mereço. É do Rick Renner, na moda, né? Essa eu mereço. E você não sabe a moda, é Chico Rei Paraná, né? E a regravação e você curtiu aqui na programação. Eita! 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Alô, alô, bom dia para o pessoal da Mecânica Maciel, a galera por lá curtindo a programação Insulina. Obrigado pela sintonia aí da Mecânica Maciel. Minha amiga Carol curtindo a programação. Everaldo, eu não torço para a Argentina, mas torço para o Messi, né? Sou muito fã dele, como sou dos seus programas. Ô, Carol, obrigada, minha amiga. Deus abençoe você. Tudo de bom, tá bom, Carol? Tá sempre ligado, sempre curtindo a programação. Carol Bueno. Deus abençoe você, menina.
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1: 11 horas com pontualidade.
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1: 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Olha, dia 25 tem a festa do colono e do motorista na comunidade do Bugre Alto. Venda de fichas de churrasco, gado, porco e búfalo aqui na nossa FM. 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Nosso bom dia, pessoal curtindo a programação, o Gilmar Westphal, né? O Nego tá ligado aí na bicicletaria, sempre curtindo a nossa FM, né, Nego? 2-0 pra Argentina hoje? Mãe Santíssima. Eu continuo achando que vai dar Inglaterra, né? Mas tudo bem. Já tem bastante gente torcendo pra Argentina aí, né? É o Manhã 102, nossa FM tá na nossa, tá no Manhã 102, tá com Everaldo Cândido.
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0: Aí os cobras do teclado, dois amigos, nossa FM tá na nossa, tá no Manhã 102, tá bom demais. Região Sudoeste, Região Centro-Sul, Oeste do Paraná, Oeste de Santa Catarina, um baita abraço. 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
1: Grato.
0: Forte abraço, até a próxima.
1: Até a próxima, Zé Antônio, direto da capital, aqui no Manhã 102.
2: Everaldo.
1: Opa, fala comigo.
2: Quem fizer o primeiro gol domina o jogo.
1: Ó.
2: Valeu, um abraço.
1: Abraço, olha aí então, quem fizer o primeiro gol, aí o segundo Luiz Rauber domina o jogo hoje, né? Vamos acompanhar pra ver se vai ser isso mesmo, tá bom, Rauber? Um abraço, bom dia, Luiz Henrique Siqueira da Silva. Bom dia também, meu amigo Mioto, aí do Super Mercosul, né? Tá peleando. Peleando as entregas e ligado sempre na programação. Valeu, Mioto. Um abraço, tudo de bom.
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1: Com imenso reconhecimento, as famílias Guidin e Martins expressam sua sincera gratidão a todos os profissionais que deram o seu suporte. Equipe do SAMU, Dr. Rodrigo, Senhora Marciane, Cristo Ressuscitado Tea Vive, Frei Wilson, familiares, amigos, vizinhos, a todos que prestaram apoio, conforto e se fizeram presença através de orações ou mensagens quando do falecimento da Senhora Carmen Joyce Guidin Martins. As famílias convidam para terço de sétimo dia, sábado, 16h, no cemitério municipal e missa 19h na Igreja Matriz. Falecimento. A funerária Bom Jesus e a família Camargo lamentam comunicar o falecimento de José da Silva Camargo, aos 81 anos. O velório está sendo realizado na Igreja Evangélica de Ponte Alta. Celebração de despedida hoje às 16h, logo após sepultamento no cemitério local. A funerária Bom Jesus e a família Camargo comunicaram o falecimento de José da Silva Camargo. A família enlutada, nossas condolências.
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0: 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Pessoal da BM Hortifruti, ligados na nossa, valeu, obrigado pela sintonia aí, turma.
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0: Muito bem, vamos que vamos aqui com o Manhã 102. 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Oportunidades de emprego. Fazenda Schleder, na comunidade de São Francisco, dispõe de vaga para casal trabalhar com leitaria. Os dois deverão ter disponibilidade, gostar de animais, saber trabalhar em equipe e o homem, experiência com trator. Se a mulher tiver experiência em ordenha, será um diferencial. Registro em carteira. Interessados, entrar em contato no WhatsApp 469-9119-8110. 9-9119-8110. 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
0: 11:40.
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0: Muito bem, nós vamos finalizando Manhã 102 desta quarta-feira, 15 de julho. Agradecendo você mais uma vez pelo carinho da sintonia, da audiência. Fiquem todos com Deus, que é a melhor companhia e que graças a Ele a vida continua. Abençoado almoço para todo mundo e eu volto 4, 5 horas da tarde no Terra Brasil. Baita abraço, gente. Cuidem-se e até logo mais.

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3: Irmãos e irmãs, louvado seja nosso Senhor Jesus Cristo. Para sempre seja louvado. Hoje é quarta-feira, dia 15 de julho do ano do Senhor de 2026. Nós estamos no mês de julho, mês do preciosíssimo sangue de Cristo, a espiritualidade do preciosíssimo sangue de Cristo. A carta aos Hebreus nos diz que o sangue de Cristo fala mais alto do que qualquer outro sangue derramado na história. E o que ele diz? Ele diz amor, ele diz perdão, ele diz esperança, ele diz misericórdia. Meus irmãos, vivemos em um mundo onde tantas vozes competem pela nossa atenção, vozes de medo, de violência, de desânimo, mas existe uma voz que não grita, não ameaça, não impõe. É a voz do sangue de Cristo, que fala ao coração com mansidão e autoridade. Essa espiritualidade nos ensina que o sangue de Cristo é comunicação de Deus. Ele nos revela quem Deus é: um Pai que não desiste de seus filhos, um Deus que não se contenta em nos observar de longe, mas que entra na nossa história, assume nossa condição, derrama seu sangue para nos resgatar. O sangue de Cristo fala mais alto porque diz a verdade sobre nós. Somos amados, desejados por Deus, escolhidos por Deus. Ele nos lembra que nossa vida tem valor infinito. E quando essa verdade penetra o nosso coração, tudo muda. A culpa perde força porque é dado o perdão. O medo se dissolve porque ele nos dá a fé. A esperança renasce. Hoje, deixe essa voz falar mais alto dentro de você. Talvez você esteja enfrentando desafios. Talvez você esteja enfrentando dúvidas, conflitos. Talvez esteja carregando algo que ninguém conhece. O sangue de Cristo fala exatamente aí, nesse lugar escondido, e diz para você: eu estou contigo, permita-me te levantar, eu te restauro. Que essa voz seja o guia dos nossos passos, que o sangue de Cristo continue falando mais alto em nossa vida, em nossa família, em nossa comunidade. Avisos paroquiais: formação de canto litúrgico. Dia 25 deste mês de julho acontecerá a formação de canto litúrgico a partir das 14h30 na Sala São Francisco. Tríduo em honra Nossa Senhora dos Anjos. Nos dias 29, 30 e 31 deste mês, às 19h30, aqui na Igreja Matriz. Tríduo em honra a Nossa Senhora dos Anjos. Agora vamos para as missas desta semana. Quinta-feira, dia 16, 19 horas, Bugre. Sexta-feira, dia 17, 19 horas, Alto Vitória e Santo Antônio. Dia 18, sábado, 10 horas, Fazenda Velha. 14h30, Linha Vitória. 19 horas, Matriz e Bairro Cristo Rei. Domingo, dia 19, 8 horas, Matriz. 9 horas, Santa Cruz. E 19 horas, Matriz. E abençoe-vos o Deus Todo-Poderoso, Pai e Filho e Espírito Santo. Amém. Paz e bem.

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2: 11:59.
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7: Olá, boa tarde, Chopinzinho e região. Está começando o Rotativa 102, edição desta quarta-feira, dia 15 de julho de 2026. A produção e apresentação é de Evandro Artuzzi. A quarta-feira amanheceu novamente com tempo bom e temperaturas baixas em toda a nossa região. Nesse momento, os termômetros registram aqui no centro de Chopinzinho temperatura na casa dos 15 graus. A máxima hoje não deve superar os 20 graus na região. Sercho informa as manchetes desta edição. Polícia Civil apura funcionamento de máquina de jogos em lanchonete de Laranjeiras do Sul. Prefeituras de Rio Bonito e Laranjeiras do Sul concluem revitalização da Ponte do Bispo no Rio Xagu. Sintraf segue com preparativos para a Festa Regional das Sementes em Sulina. Empresários são condenados a pagar 6 milhões por desmatamento em terra indígena de Nova Laranjeiras. Sanepar orienta a população para evitar problemas na rede de esgoto. Essas e outras notícias você acompanha agora no Rotativa 102.
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7: Uma ótima tarde de quarta-feira para você que nos acompanha, iniciando o giro de informações aqui no Rotativa. E a Vara da Fazenda Pública de Clevelândia, aqui no sudoeste do Paraná, concedeu tutela de urgência e restabeleceu imediatamente o decreto municipal 154/2026, que regulamenta o recebimento de doações pela prefeitura. A decisão suspendeu os efeitos do decreto legislativo 15/2026, aprovado pela Câmara Municipal, para sustar a norma do executivo. Com a liminar, o município permanece autorizado a receber bens, serviços, direitos e outras utilidades destinadas ao interesse público. Os procedimentos devem observar análise técnica, processo administrativo, legislação vigente, publicidade e mecanismos de controle. O Decreto Municipal 154/2026 estabelece o procedimento administrativo para o recebimento de doações pela administração pública municipal. A norma prevê critérios de transparência, avaliação técnica, controle e publicidade para as contribuições que são destinadas ao município. Segundo as informações divulgadas pela Prefeitura, o decreto não autoriza doações específicas, mas disciplina a forma como cada oferta deve ser analisada e formalizada. Antes da publicação do decreto, o Poder Executivo encaminhou para a Câmara Municipal um projeto de lei sobre o mesmo tema. A proposta não foi aprovada pelo Legislativo. E em Rio Bonito do Iguaçu, ontem foi feita a entrega, juntamente com Laranjeiras do Sul, da revitalização da Ponte do Bispo, que fica no Rio Xagu, entre os dois municípios. Alex Garcia traz as informações direto de Rio Bonito.
9: A Ponte do Bispo sobre o Rio Xagu está oficialmente liberada para o tráfego. A entrega da obra aconteceu na tarde desta segunda-feira e reuniu autoridades de Rio Bonito do Iguaçu e de Laranjeiras do Sul, além de moradores e produtores rurais que aguardavam pela conclusão da nova estrutura. Mais do que uma ponte, a obra representa o desenvolvimento para toda a região. Com a nova travessia, produtores de leite e de grãos terão mais facilidade para escoar a produção. O transporte escolar ganha mais segurança e quem precisa se deslocar diariamente entre os municípios terão um percurso mais rápido e eficiente. Durante a cerimônia, o prefeito de Rio Bonito do Iguaçu, César Augusto Bovino, destacou a importância da união entre os municípios para tirar essa obra do papel.
10: Olá, meus amigos de Rio Bonito do Iguaçu, Laranjeiras do Sul, é uma satisfação muito grande nós estar aqui hoje com os nossos companheiros, o vice-prefeito Laranjeiras, os nossos vereadores, o vice-prefeito e nossos funcionários, nossos colaboradores, nossos vereadores que estão aqui. Hoje é um momento de alegria, não reinaugurando em nada, só dando um recado para a nossa população que completamos esse trabalho aqui da Ponte do Xagu, né? A Ponte do Bispo, que diz. Uma ponte que levou muito tempo para nós fazer e realizar, desde o tempo do ex-prefeito de Laranjeiras do Sul, que nós protocolamos esses documentos. Queremos justificar aqui que a burocracia que leva para fazer uma ponte na divisa é muito grave e muito difícil. E nós sozinhos não podíamos fazer, nós tínhamos que fazer em parceria com Laranjeiras do Sul. Mas graças a Deus vencemos a burocracia e pedimos a colaboração do prefeito Jaice e da toda a estrutura, dos engenheiros, do vice-prefeito que esteve aqui junto com os vereadores. E hoje nós estamos aí fazendo essa realização dessa entrega dessa obra. É claro que não é uma obra como nós queríamos, que nós queríamos fazer uma obra de concreto, mas a dificuldade também não é fácil e é uma obra muito cara. Mas a satisfação nossa é de estar aqui nesse momento e agradecer todas as pessoas que colaboraram com nós, de Laranjeiras do Sul, nossos vereadores, nossos funcionários e principalmente nossos funcionários que vieram aqui em 3, 4 dias, fizeram com a máquina e tudo, fizeram essa realização. Então nós estamos aí, vice-prefeito, entregando essa obra, que é uma obra de divisa do município e, graças a Deus, colaborando, vocês colaboraram com o Rio Bonito Iguaçu para que a gente pudesse realizar essa obra.
9: A Ponte do Bispo também aproxima a comunidade, fortalecendo a economia local e demonstra que o trabalho em parceria entre os municípios gera resultados concretos para a população. Representando o município de Laranjeiras do Sul, o vice-prefeito Ademilson Moraes, o Bico, ressaltou a importância da obra para os dois municípios e para todos que utilizam diariamente esta ligação.
11: Essa obra, uma obra de dupla cooperação, né, municipal entre Laranjeiras e também Rio Bonito do Iguaçu, uma obra que a gente imaginava que entregaríamos à população num tempo menor, mas devido às condições em que a estrutura dessa ponte se encontrava, levou um pouco mais de tempo para a gente conseguir esse material e estar entregando para a população. A gente está feliz, né, nesse momento de estar devolvendo, né, essa importante obra para os moradores que trafegam aqui nessa região. O dever do poder público realmente é isso, trazer mais qualidade de vida e trazer segurança para as pessoas que trafegam aqui nessas comunidades. Né? A ponte está pronta, graças ao empenho dos nossos municípios, e dizer que a gente vai continuar trabalhando, né, o nosso prefeito Jairson Mendes também, com esse compromisso realmente de pensar sempre na segurança na vida das pessoas.
9: A nova ponte passa a oferecer mais segurança, melhor mobilidade e melhores condições para o desenvolvimento da região, reforçando o compromisso das administrações municipais em investimentos em infraestrutura que beneficiam diariamente a população do campo e da cidade. Com informações da assessoria de comunicação, Alex Garcia.
7: Festa Regional da Semente será realizada durante programação da Festa do Colono e Motorista em Sulina. Já já os detalhes.
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7: Estamos de volta com Rotativa 102 e os 10 bombeiros militares do Paraná que participaram da missão humanitária após os terremotos na Venezuela foram homenageados na última segunda-feira, dia 13, no Palácio Iguaçu. A equipe atuou em 90 intervenções, recuperou 23 vítimas e contou com apoio dos cães de busca Megan e Aira. A cerimônia foi conduzida pelo governador Ratinho Júnior, que entregou aos militares a medalha de honra, presidente Carlos Cavalcante de Albuquerque. A honraria reconhece contribuições relevantes ao Corpo de Bombeiros Militar do Paraná e leva o nome do governador que criou a corporação no estado em 1912. Ratinho Júnior afirmou que a participação na missão demonstra um nível de preparação dos bombeiros paranaenses. É motivo de muito orgulho ver esses profissionais que, de forma voluntária, levantaram a mão para poder ir até a Venezuela salvar vidas. O Paraná hoje faz parte de uma elite de bombeiros do mundo, afirmou o governador. O Paraná

0: Será realizada a Festa Regional das Sementes, uma iniciativa da Acessuar, do Sintraf, Sindicato dos Trabalhadores na Agricultura Familiar de Chopinzinho e Sulina, com apoio da Prefeitura de Sulina e da Cooperativa Cressol. O presidente do Sintraf Chopinzinho e Sulina, José Steffen, comenta como estão os preparativos e a expectativa.
1: Estamos chegando aí na reta final, né, das preparações da organização, e a gente está muito contente, muito feliz, né, e bastante entusiasmado pela organização e pela procura das pessoas para participar dessa festa da semente. Então, por que festa da semente, né? A festa da semente, dizer assim, da festa é de olhar da origem da semente, da importância da semente. Se nós perdermos a semente, nós vamos ficar sem alimento, né? Então, assim, tudo que é origem, tudo que nós temos é oriundo da semente. Por isso a gente dá tanta ênfase de organizar essa festa da semente, onde que nós temos diversas variedades das pessoas trazendo tanto semente como mudas, né, para estar fazendo aquela confraternização no final. Mas, assim, está muito bem andado, muito bem organizado já, até o dia 21, ainda tem mais uns dias, para a organização final dar tudo certo.
2: Pessoas podem se inscrever ainda para participar, para levar a semente a ser compartilhada?
1: Sem dúvida, Evandro, estamos esperando que toda a sociedade aqui de Chopinzinho, Sulina, região aí, venha participar nesse dia, né? Então nós pedimos sempre para as pessoas se inscreverem até quinta ou sexta-feira, para uma questão da organização, né? Desde o local, desde a organização da alimentação, né? Que a gente precisa colocar bem, as pessoas precisam ficar confortáveis, né? E aproveitando essa estrutura já do próprio município, que também está nas festividades do município, né? Então, junto disso, nós conseguimos juntar todas essas festas nesse mesmo dia. As pessoas que não conseguem se inscrever até nesses dias aí, vindo lá no dia, é bem recebido. A gente fica contente. Quem não conseguir se inscrever, que venha participar conosco nessa festa.
2: Aliás, acho que é a primeira festa que acontece simultaneamente com outro evento, né? Como, por exemplo, agora a Festa do Colônia Motorista.
1: Sim, sim. A primeira vez que a gente consegue incluir dentro de um município como Sulina, né? Que tem essa semana do Colônia e do Motorista, e a gente conseguiu incluir essa festa tão importante, né? Que faz parte do colono e do motorista, que é a semente, né? Que é o colono que produz, o motorista que transporta, né? Então, tudo numa mesma semana, que vai ficar muito bom, muito legal esse encontro dessas entidades aí.
2: Com base nas edições anteriores realizadas em outros municípios, quantas pessoas espera-se para esse evento, Steph?
1: Nós estamos trabalhando ali na organização de 900 a 1000 pessoas, né? É o que a gente tem projetado, é o que a gente está organizando, tanto do local, da alimentação, né? E pelas inscrições que tem, os dias ainda que tem, eu até acho que até vai passar desse número. Então, por isso, é muito gratificante, né? Das pessoas, pela procura que nós temos, né? Para esse evento.
2: Participantes, ou tem algum custo, por exemplo, com a alimentação?
1: Não, Evandro. Então, assim, o que que você faz, né? O café é um café compartilhado, e cada pessoa traz alguma coisa aí, coloca em comum e tem o café. O almoço é de graça. A pessoa só tem que trazer os seus talheres, o prato e os talheres, né? Para poder almoçar.
2: Mais algo que queira repassar, Steffen, a respeito da organização, a respeito desse evento, esteja à vontade.
1: Então, Evandro, eu quero aqui convidar as pessoas aí, que nós vamos ter um ônibus que vai sair lá da comunidade de Santa Inês, porque nós vamos ter a participação do colégio da Santa Inês, tanto na parte da mística, e também eles vão estar apresentando o trabalho que eles têm lá no colégio. Então, o ônibus vai estar saindo às 7h30 lá da comunidade de Santa Inês, 8h ele vai estar passando aqui no Sintrafe para rumo à Sulina. As pessoas que dependem de transporte venham até aqui na cidade, que vai ter o ônibus que leva até a Sulina.
2: O evento começa?
1: O evento começa às 8h30, né, com credenciamento e com o café.
0: Sanepar orienta a população para evitar problemas na rede de esgoto. 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
3: Você está acompanhando Rotativa 102, edição desta quarta-feira, dia 15 de julho. E começa a ser pago hoje, quarta-feira, o lote especial de restituição automática do imposto de renda para pessoa física. O Ministério da Fazenda estima que aproximadamente 3 milhões e meio de contribuintes vão receber cerca de 460 milhões de reais em restituições. A consulta sobre essa restituição, conhecida por cashback, pode ser feita por meio do portal Receita Federal, no link Meu Imposto de Renda ou pelo aplicativo da Receita Federal. O dinheiro será acreditado diretamente na conta vinculada à chave Pix do tipo CPF do contribuinte. Tem direito à restituição os contribuintes que não entregaram a declaração do imposto de renda em 2025 por não estarem obrigados, mas que apuraram valores que os credenciaram para a restituição durante o ano de 2024, informou a Fazenda. A partir das informações já disponibilizadas à Receita, foi possível, mesmo sem qualquer ação prévia do contribuinte, gerar declarações de receita simplificada que identificaram os valores a serem restituídos. Os contribuintes contemplados também poderão acessar a declaração gerada automaticamente para conferir dados, incluir informações e fazer ajustes, caso necessário. Para receber o valor, o contribuinte deve atender os seguintes requisitos: não estar obrigado a declarar o imposto de renda de 2025, não ter enviado a declaração por conta própria, ter tido

0: residenciais, vai pela rede coletora de esgoto até uma estação onde é tratado para voltar ao meio ambiente livre de contaminantes. Diferentemente do que ocorre em países europeus, por exemplo, o sistema de esgoto no Brasil não é dimensionado para o lançamento de papel higiênico. Portanto, este material, junto com fraldas, absorventes e preservativos, nunca deve ser descartado no vaso sanitário. Mesmo materiais como fio dental e cabelos podem provocar entupimentos. Embalagens plásticas em geral, mesmo as menores, como a tampa da pasta de dente, devem ser direcionados para a reciclagem. A rede de esgoto também não é projetada para receber restos de alimentos nem o óleo de fritura. Por isso, por recomendação técnica, nas saídas das pias das cozinhas deve haver caixas de gordura. As caixas servem para remoção de material já sólido. Na rede coletora de esgoto, a gordura é um dos elementos mais nocivos, porque se acumula nas tubulações e vai diminuindo o espaço físico onde o fluxo do esgoto deve fluir. Para reduzir o transtorno com o lançamento irregular na rede e também por questões de economia doméstica, é cada vez mais comum famílias reservarem óleo usado nas frituras em embalagens apropriadas para destiná-lo para a produção de sabão. A água da chuva deve ir para a rede pluvial. A ligação das calhas e ralos dos quintais na rede de esgoto é uma irregularidade que pode provocar refluxo de esgoto para dentro do imóvel em dias de chuva. As consequências também podem ser sentidas pela vizinhança, para além dos moradores do próprio imóvel em situação irregular. Repórter Gabriel Ramos.
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3: Informações do Denal Paraná, feijão carioca, cotação de 270 a 300, feijão preto entre 185 e 210, milho oscila de 54 a 57, soja entre 120 e 121, trigo pH 78, varia de 71 a 72, erva mate em folha, arroba R$20, arroba do boi de 335 a 350, vaca entre 300 e 310, já o quilo do suíno tipo carne está cotado a R$4,65.
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0: Muito bom dia, meus amigos e minhas amigas. Boa tarde para você que já almoçou. Estamos chegando com o placar da nossa desta quarta-feira, dia 15 de julho. Nosso companheiro Cleiton Choqueta não está hoje. Nós estamos aqui na companhia de Marcos Ferreira para levar as informações esportivas para você, né? Vamos falar do jogo da Cel de ontem. É clássico regional Copata, infelizmente não deu para a Cel. Vamos falar da expectativa. Tem com alguns convidados nossos estão aqui, ou seja, o pessoal que está acompanhando aí a transmissão pelo Facebook, né? Já pode ver no detalhe da imagem aí, nós temos o Mazeto, que foi apresentado semana passada, né? Pela equipe da Cel, e o Matheus, que é da diretoria, né? Para falar um pouco sobre os trabalhos e expectativa dos próximos jogos para a Série Ouro e também para a Liga Silver. Informações do esporte a partir de agora para você de Chopinzinho e toda a região que está com a gente. Nosso abraço, uma ótima tarde de quarta-feira. Primeiramente, já vamos conversar aqui com os convidados. Daqui a pouquinho a gente vai falar da Copa do Mundo. Tem Argentina hoje também. Ontem deu Espanha, né? Diante da França. O pessoal estava apostando na França bastante, gente que eu conversei. E não deu, né? Deu Espanha, tá? Acabou eliminando, né? A França. Daqui a pouquinho nós vamos falar da Argentina, né? Argentina e Inglaterra jogam hoje à tarde também às 3 horas em jogão, né? Expectativa é para um grande jogo também. Vamos lá então com os convidados, primeiramente Matheus da diretoria da Cel, tudo bem Matheus? Mais uma vez aqui no programa, boa tarde.
1: Boa tarde Ferreira, boa tarde Mazeto, boa tarde a todo mundo, é um prazer estar aqui novamente falando com vocês.
0: Muito bem, Mazeto chegando, né? Fez a reestreia, né? Na Cel semana passada, ontem já esteve mais uma vez enquadra contra o Pato, né? Voltando, né, Mazeto? Pra Cel aí depois de alguns anos, né? Que esteve aqui, foi pra fora e agora de volta, tudo bem?
2: Tudo certo. Primeiramente, boa tarde a todos. Obrigado pelo convite aí, um prazer estar aqui com vocês. Agora de volta, né? Muito feliz, sempre. Um ano que eu fiquei aqui, em 2023, eu acho. Fui muito feliz também, eu gosto do pessoal, o pessoal gosta de mim. O clube também é um clube muito bom, um clube sério. Tô muito feliz aí de volta, como eu falei pra eles, cheguei pra ajudar, somar ali, a gente conquistar os nossos objetivos aí durante a temporada.
0: Aquele ano que você esteve, 2023, a Cel foi vice-campeã paranaense, né?
2: Isso.
0: E campeã da Copa União. Copa União,
2: né? A gente ganhou dois vizinhos, eu acho que foi, né?
1: Isso.
2: E fomos pra final com o Pato, e aí acabamos empatando aqui, e eles ganharam de nós lá, e a gente ficou com o vice-campeonato.
0: Muito bem, né? Um ano bom também, foi pra Cel, né? Um ano, já era atual campeã da Série Ouro, né? A Cel tinha conquistado o título em 2022, né?
2: Isso.
0: E chegou na final novamente em 2023, né? Matheus, jogo de ontem, esteve lá em Pato Branco junto com a equipe?
1: Sim, estive sim, é um jogo difícil, né? Um duelo que a gente sabia da qualidade do adversário, obviamente também tem a nossa qualidade, mas é um jogo extremamente decidido em detalhes sempre, né? E ontem o Pato acabou sendo feliz e saindo com os 3 pontos, né?
0: Nós comentávamos na transmissão ontem, inclusive, que a Cel começou muito bem o jogo ontem, né? Criou duas oportunidades seguidas ali e nos segundos iniciais o Pato teve uma bola na trave, mas a Cel realmente estava muito bem no jogo, fez 1-0, saiu na frente, né? Eu acho que até se não tivesse ocorrido a expulsão do Lucão, né? Poderia ter sido diferente, porque a Cel estava num momento muito bom no jogo ali, né?
1: Exatamente, né? A gente até teve bastante reclamação, porque no início da jogada do Lucão, o Max acaba também fazendo uma agressão, né? E também seria passível de cartão vermelho. Mas são detalhes que fazem parte do jogo, né? A gente não pode colocar o peso do resultado em cima de uma ação só, né? A gente teve vários momentos melhor na partida, mas infelizmente, por questões de jogo, não conseguimos sair com a vitória, né?
0: Ontem, no mínimo, o empate, mas devido à situação que a Cel tá hoje na tabela, né? Não sei se já chegou a perder alguma colocação, tava em nono, né? Teve alguns jogos ontem, tem outros ainda que vão acontecer na rodada, né? Mas pode cair, acho que até para décimo, né? Porque o Cascavel perdeu pro CAT 4-0 ontem em Guarapuava, olha só, né? Uhum. E a Cel de repente pode cair até para a 10ª colocação, né?
1: Exato.
0: Precisa dar uma reagida aí na Série Ouro, né?
1: Precisa. A gente sabe dos objetivos que foram traçados lá atrás, né? E a gente também entende que não é essa colocação que a gente deveria estar, né? A gente vem trabalhando, teve a troca de comando durante a temporada, né? E as coisas vêm se alinhando, obviamente, os resultados ainda não são os esperados dentro do Paranaense, né? A gente vem contrapartido muito bem na Liga, né? Mas isso faz parte, a gente tem que ainda alinhar algumas coisas, né? E organizar a casa e voltar a conquistar os resultados que todo mundo espera, né?
0: Muito bem. Mazeto, o que que você achou do jogo ontem? A expulsão do Lucão ali acabou dificultando um pouco, né? Porque a Cel ficou meio deficitária de ala canhoto daí ali, né? No decorrer do jogo atrapalhou bastante também, até pela qualidade técnica também, né?
2: Como o Matheus falou, um jogo muito difícil, né? Contra o líder do campeonato. Um jogo que foi disputado, um jogo que muito intenso, um jogo que é resolvido nos detalhes, né? Ali acabou com o Lucão, acabou sendo expulso, mas acho que também faz parte do jogo, a gente tem que se adaptar ali com como que ficou, e acho que o Pato ali também conseguiu as oportunidades que eles tiveram, conseguiram fazer os gols, e infelizmente a gente não conseguiu, ali também a gente teve o 4-3 nosso, que a gente não conseguiu fazer o gol. Uhum. Infelizmente não foi o resultado que a gente queria, mas é continuar o trabalho, que a gente consiga melhorar também ali no Paranaense para conseguir classificar bem ali e continuar o nosso trabalho para que as coisas comecem a acontecer melhor.
0: Agora, Mazeto, você saiu em 2023 daqui, foi pro Campo Mourão, né?
2: Isso.
0: Na época, né? De lá do Campo Mourão que você já foi, acho que pra Europa, né?
2: Isso, eu fiquei metade da temporada ali no Campo Mourão e aí eu fui lá pro Braga e fiquei duas temporadas lá.
0: Tava agora, até agora, quando voltou?
2: Tava. Que agora eles, a temporada deles lá é diferente, né? Eles começam em julho e acaba em junho ali. E aí agora era o período de férias deles lá. E aí foi que eu acabei vindo pra cá.
0: Muito bem. Como é que é o, pra falar um pouco, né? De você que tava aqui, foi pra Europa, volta pro Brasil novamente. Muda muito o estilo de jogo de lá com o nosso aqui?
2: Ah, muda algumas coisas, né? Querendo ou não, se adaptar a novas culturas, a novo jeito de jogar, né? Porque eles lá, eles têm o costume de jogar muito com o goleiro, entendeu? Eles usam muito o goleiro pra ter vantagem, pra ter mais finalizações. E querendo ou não, lá é mais intenso, assim, sabe? Lá eu acho que é mais intenso. Só que aqui também o jogo é muito técnico, muito tático. Mais força também. E vai, querendo ou não, vai um período pra você se adaptar, estilo de jogo, a modelo de jogo, porque muda também, entendeu? Lá, querendo ou não, é tipo muito individual. Aqui o Daniel já gosta, tipo, mais zona, essas coisas assim. E vai um tempo pra se adaptar, entende? Mas é, cara, é muito adaptação mesmo pra você conseguir jogar, pra você conhecer também, né? Porque aqui, querendo ou não, eu fiquei quase a minha vida inteira aqui, daí tu vai jogar, por exemplo, contra o Pato, já conhecia os jogadores ali, já sabe como é que é, né? Lá fora já não conhecia ninguém. Então, tipo, é adaptação, assim, mas foi, pra mim foi muito bom, assim, foi um período que eu aprendi muitas coisas e serviu de experiência também, coisas boas, coisas ruins, que faz parte também do processo de cada clube que a gente passa, a gente aprende um pouquinho. E faz parte.
0: Os companheiros aqui da Cel já conhecia, já tinha jogado com todos, além daqueles que estão aqui, que você jogou em 2023?
2: Eu joguei com o Erê aqui, com o Emerson, com o Hulk aqui, né? Aí eu peguei também na minha época do Erechim, eu tava com o Suelto. Quando eu comecei lá no Concorde também, eu tava com o João Neto. Aí eu peguei o Neguinho um pouco também no Pato.
0: Jogou com quase todo mundo.
2: Eu conheço praticamente a metade dos atletas que estão aqui. Então como eu falei, pra mim querendo ou não, assim, vai ser um pouco mais fácil pra se adaptar, porque eu já conheço os jogadores, conheço os atletas que estão, conheço também um pouco do trabalho do Daniel, né? Porque a gente tava junto há uns 3 anos atrás, tá com um pouco, mudou algumas coisas, mas vai um pouquinho pra se adaptar também. Eu cheguei
0: O
2: ali,
0: Daniel, você trabalhou aqui, né? Com ele em 2023, lá no Campo Mourão?
2: Quando ele chegou, eu saí. Quando ele chegou, eu tava saindo pra fora, que eu já tinha acertado já. Mas eu já conheço o trabalho dele também, é um cara que eu sempre me dei super bem, um cara que, pô, ajuda bastante a gente. E é questão de se adaptar mesmo, porque eu cheguei aqui também, não consegui muito treinar, né? Porque a gente já teve a viagem lá, aí agora a gente voltou, nem conseguiu fazer muita coisa, porque já tinha o jogo do Pato. Agora que a gente vai ter essa semana aí pra ajustar algumas coisas, eu tenho certeza que nós vamos alinhar aí e vai melhorar bastante.
0: Com certeza, né? Matheus, nós tivemos aí essas mudanças, né? No elenco da Cel, a primeira saída do Ceará, né? Que tá no Clevelândia, né?
1: Isso.
0: Depois a saída do Gonzalez, né? E não sei se ele já fechou com algum outro clube,
1: não,
0: né?
1: Ainda
0: acho
1: não.
0: Que ainda não, né? E depois também ali na mesma leva o São Pedro, né? Que tá no MEC, né? De Mangueirinha, né? É, em contrapartida, né? Tivemos a chegada do Mazeto e agora, né? Também anunciado agora ontem, né? A vinda do João Batista também, né?
1: Exato.
0: É, são mudanças aí que acredito que vai mudar muito o estilo de jogo, se mantém, reforça ainda mais o elenco. Como é que você vê essas mudanças, Matheus?
1: É, principalmente a chegada do Mazeta, como ele mesmo falou, é um atleta já do nosso conhecimento, que já trabalhou conosco, que tem já é ambientado com a cidade, com o clube, né? Então é um cara que já tem o nosso total conhecimento. O João, ele é um back ala canhoto, né? Um cara que passou 15 anos fora do país, então também a gente tem que entender esse lado da adaptação do atleta, né? Mas é um atleta com uma carreira que tá louco, né? Dá inveja a muita gente. Um cara com passagem no Barcelona, no Palma, tem uma experiência. Então vai agregar muita experiência também pro nosso elenco, que também é um elenco experiente, né? É, vai ajudar, sem dúvida nenhuma, no trabalho diário, né? É, e a gente conseguiu, então, adaptar com essas duas chegadas a saída desses três atletas que saíram da CEL, né?
0: É, o pessoal comenta, inclusive o Mazeto disse que não conhecia o João Batista, né? Você também, né? Eu também nunca tinha ouvido falar, até pelo fator que muito tempo ele estava fora do Brasil, né?
1: É, exato.
0: 15 anos, né? Fora, né?
1: Exatamente, né? E você assistiu os jogos fora, não é tão acessível, né? Hoje muito mais, né? Mas ainda não é tão acessível. Então, exato, acaba que a gente não se prende muito ao futsal nacional e a gente acaba deixando de acompanhar muito fora, né?
0: O João Batista já tá em Chopinzinho, né?
1: Já tá em Chopinzinho. Ontem ele viajou junto com nós ali em Pato, tava presente no jogo. É, já começou a parte de física também, né? Deve já provavelmente ir pro jogo de Umuarama.
0: Antes, ele já tá liberado pra jogar, né?
1: É, só falta sair no bid, né? Uhum. Ainda não saiu no bid da CBFS ali, mas deve estar já quase saindo ali. Já.
0: Antes dele sair do Brasil, ele jogou aqui no Brasil em que clube? É.
1: Se eu não me engano, ele jogou no Blumenau em 2011. Foi a última equipe dele.
0: Dali foi pra Europa daí,
1: isso,
0: né?
1: Isso, foi 6 anos de Palma, Barcelona, passou no Kuwait, passou no Cazaquistão também. Um atleta com bastante experiência, né? Tava os dois últimos anos na Espanha também, né?
0: Daniel Júnior gosta muito de usar garotado, sub-20 também, né? Eu vejo que ele usa o Gaúcho, o Vinicim, né?
1: Sim.
0: É, o próprio o Vitor Hugo, né? Que são meninos ali da equipe sub-20 que ele tem aproveitado também na equipe principal, né?
1: É, exatamente. Diariamente, hoje nós contamos com o Enzo, né? Que é o nosso o terceiro Enzo, goleiro, exato, né? Que é do sub-20 e também temos 3 meninos. Tem hoje tá o Gaúcho, o Vinicinho e o Paulista. É, o Vitor Hugo também se aproxima bastante do adulto, às vezes vai no 20 ali, né? Ontem no jogo tava o Vinicinho e o Gaúcho. O Gaúcho até teve a oportunidade de entrar, foi bem, né? Não comprometeu. Mas é um guri de 18 anos, pois nem é. Fez 18 anos ainda, sim, né? É, então, mas sem dúvida é um guri que tem uma carreira bem, bem legal pela frente, né? E é bom também que o perfil do Daniel permite isso, né? Porque a gente pode extrair coisas boas desses meninos, né?
0: É importante, né? Agora, Mazeto, lá no Braga, né? Onde você estava, além de você, tinha muitos outros brasileiros lá?
2: Ah, tinha. No primeiro ano ali tinha o Penezi, estava lá. Aí tava o Dudu, goleiro também, que jogou aqui no Pato.
0: Uhum.
2: Então sempre tem um brasileiro junto, né? Agora que eu saí, tinha o William Carioca, o Vilha, que acabou indo pro Praia. Então sempre tem a galera ali que a gente fica junto, assim. Sempre tem um brasileiro, né? Brasileiro tem em todo lugar.
0: É difícil achar um clube lá na Europa que não tenha brasileiro não tem, jogando.
2: É difícil. Até o Japa ali que foi pro Jack, ele é brasileiro também.
0: Agora, é importante porque um ajuda o outro lá, isso, né? Porque tá fora do teu país, né? No teu caso foi a primeira vez, né? Que foi pra Europa?
2: É, foi a primeira vez que eu fui. Eu sempre tava aqui pelo Brasil, sempre perto da família, né? E, cara, é muito importante você ter pessoas assim, pessoas boas, sabe? Que eu sou muito grato, sempre fui grato por tudo, mas essas pessoas aí também, porque me ajudaram muito. E querendo ou não, tu tá lá do outro lado, você não tem o que fazer, né? Você ali, você, e se essas pessoas ali, era a minha família lá, sabe? A gente passou que nem final do ano, Natal, Ano Novo, não conseguia vir pra cá, e passava todo mundo junto lá, e comemorava todo mundo junto.
0: Se torna família, né?
2: Se torna uma família, porque pra mim eles eram a minha família, e pra... Pra eles, eu era a família deles, entende? E a gente tava sempre que dava, a gente se reunia, a galera ali, os brasileiros principalmente, e ficava junto ali, junto.
0: É, isso é muito importante, né? Porque dá aquela confiança, né? Que a pessoa precisa, porque afinal de contas você tá num outro país totalmente diferente, né? Apesar que a língua, né? Ajudava bastante, né?
2: É, ajudava bastante ali. Ali em Portugal era bem tranquilo. Até porque lá, a cidade que eu tava, tinha muito brasileiro. Às vezes o pessoal até brincava, acho que tem mais brasileiro aqui do que português.
0: Os então, portugueses tratam bem? Português?
2: É, eles são gente boa assim, sabe?
0: Dá pra reclamar.
2: Não dá pra reclamar, eles ajudaram também, tudo que eu precisei lá também. Eles fizeram por mim, fizeram pros outros também. E como eu te falei, foi um período de adaptação, de uma cultura diferente. E o cara vai aprendendo, né? Cada lugar que passa, a gente aprende um pouquinho com as pessoas e com o ambiente também.
0: Muito bem, né? Obrigado, Mazeto, né? Seja bem-vindo, né? Agora, de forma oficial, vamos desejando a sorte para você nesse retorno aqui para defender a camisa da Cel e que os objetivos sejam alcançados, né? Até o final da temporada, como você falou, né? Uma chegada corrida, né? Chegou num dia, praticamente no outro, já foi pro jogo, né? Voltaram, já tava se preparando, já tava na hora de ocupar, tá? Agora que começa um trabalho com um pouco mais de tempo aí com o professor Daniel. E tenho certeza que vai ser um ano promissor aí para nós. Obrigado e seja bem-vindo de novo, né?
2: Obrigado. Mais uma vez, obrigado aí pelo convite. É muito feliz de estar de volta aqui, tá? E a gente, pô, como eu te falei, a gente vai trabalhar, vai continuar trabalhando para que a gente consiga melhorar ali no Paranaense, na Liga também, para que a gente consiga alcançar os objetivos nossos e do clube também. E tenho certeza que vai dar tudo certo ali no final do ano.
0: Com certeza, né? Matheus, obrigado, parabéns a você e todos da diretoria aí por esse empenho, né? Pelo trabalho de vocês aí, na busca sempre pelo melhor aí pra Cel, né?
1: Isso, obrigado. A gente que agradece, né? O espaço também é sempre importante falar sobre a Cel, né? E é como o Mazeto falou, é trabalhar, continuar o trabalho, melhorar ainda mais e tenho certeza que no final do ano a gente vai estar comemorando coisas grandes ainda.
0: Final de semana não tem jogo agora, né?
1: Não, final de semana não, a gente viaja na segunda para enfrentar o Moarama na terça-feira, né?
0: Pela Ouro, né?
1: Pela Série Ouro, exato. E daí no final de semana, no sábado, às 19 horas, contra o Apodi aqui, a penúltima rodada da classificatória da LNF.
0: Tá aí, os próximos jogos da Cel, então, para você que já tava e perguntando quando seria, né? Então, terça-feira da semana que vem. Obrigado, Matheus.
1: Acho que até é importante falar que no domingo, às 19 horas também, lá na Sulina, a gente vai jogar um jogo do Sub-20. O estadual Paranaense Sub-20 vai ser lá na cidade de Sulina.
0: Próximo domingo.
1: É isso, exato. No próximo domingo, então, o torcedor também tá presente.
0: Muito bem, todo mundo convidado, né? O povo pergunta por que não traz o time principal da Cel. Nós até comentamos esses dias com o professor Daniel. É, porque precisa, tanto a Série Ouro quanto a Liga Silver exige a quadra oficial 20x40, né?
1: Exatamente.
0: E lá,
1: exatamente.
0: Como é um pouquinho menor as dimensões, não há, só o Sub-20 que, né, pode ser levado pra lá pra jogar, né? Então tá aí, pessoal de Sulina convidado a acompanhar aí a garotada do Sub-20 da Cel, com certeza alguns do adulto vão estar por lá também pra conversar.
1: Vai levar uns meninos, sem dúvida.
0: Aí então, vamos lá, né? A torcida da Cel de Sulina convidado também.
1: Quem quer tirar foto com o Mazeto, né?
0: Vai estar lá, né, Mazeto?
2: vou lá.
0: Tá certo. Obrigado, Mazeto, obrigado, Matheus, eu vou para um intervalo rapidinho, já nós voltamos falando da Copa do Mundo, hoje tem Argentina e Inglaterra, daqui a pouquinho.
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0: Muito bem, voltamos com as informações esportivas aqui na programação desta quarta-feira. Ainda falando do Paranaense da Série Ouro, nós tivemos aí o jogo, né, da ontem da Cel, o Pato e a Cel, né, deu 3-2 pro Pato. Ontem também o CAD venceu Cascavel 4-0 e o Itaipulândia perdeu pro Moarama 4-3 em Itaipulândia. Hoje nós temos o Ampere enfrentando o Campo Mourão às 19:30 em Ampere e sábado, dia 18, né, o Dois Vizinhos enfrentam o São Miguel para fechar a rodada do Paranaense da Série Ouro, né? Portanto, são os jogos que estão programados do Paranaense. Pela Liga Silver, nós vamos conferir aí como é que está a tabela, né? Da Liga Silver, tabela de jogos aí, né? Para a competição, que também vai se encaminhando para a fase final aí desta reta final da primeira fase, né? Da Liga Silver, nós temos programado. Nós tivemos ontem, né? O Balsas foi goleado em casa pelo Lages 9-2, né? Vitória do Lages lá contra o Balsas, né? O Balsas está né, praticamente se entregando já na Liga Silver, né? Falta até atletas, basicamente, enfim, tá muito complicada a situação do Balsas e acabou sendo goleado ontem também por 9-2 pelo Lages, ontem, jogo realizado. Hoje, 19 horas, tem Concórdia e Dracena, se enfrentam hoje às 19 horas, também hoje o América do Rio Grande do Norte enfrenta o Blumenau, hoje ainda o Apodi enfrenta o São Lourenço, são os três jogos que estão marcados para hoje. Amanhã 18 horas, o São Caetano enfrenta o Camaquã e no dia 23 o Sport Recife enfrenta o Vasco, fechando a 13ª rodada da Liga Silver. Copa do Mundo, hoje tem Argentina e Inglaterra. E a Argentina pode entrar em campo com novidades na semifinal da Copa do Mundo contra a Inglaterra hoje à tarde. O técnico Scaloni ainda não definiu a equipe titular e estuda alterações na formação após considerar a atuação das quartas de final diante da Suíça a pior da seleção no torneio. Durante o treino realizado ontem em Atlanta, o treinador voltou a esconder a escalação. Em atividade aberta à imprensa, apenas nos minutos finais, Scaloni distribuiu coletes tanto para titulares habituais quanto para possíveis substitutos, sem indicar quem vai começar o jogo. De acordo com o periódico argentino La Nación, o zagueiro Nicolás Otamendi, por exemplo, treinou sem colete, enquanto Nicolás González, Giuliano Simeone e Ezequiel Palacios participaram de atividade com o grupo de possíveis titulares. Pode ter mudanças na equipe titular da Argentina para o jogo hoje à tarde contra a Inglaterra. O jogo está marcado para as 3 horas e quem passar dos dois enfrenta a poderosa Espanha na grande final. Espanha que ontem eliminou a França pelo placar de 2-0, já está na final esperando o adversário que sai do jogo de hoje entre Argentina e Inglaterra. 12:53.
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3: 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Nas últimas horas, a Polícia Militar registrou várias ocorrências aqui na nossa região sudoeste, em Pato Branco. O veículo foi apreendido pela Polícia Militar ontem às 7 horas da manhã, durante fiscalização, né? O veículo estava com películas escuras nos vidros, os quais impossibilitavam a visibilidade em seu interior. Polícia Militar fez abordagem, também constatou que o carro estava com licenciamento vencido há cerca de 6 anos. Foi feita a apreensão do veículo e notificação do condutor. No Cristo Rei, em Pato Branco, ontem, 7h40 da manhã, também foi feita a apreensão de um veículo, de um Audi, que estava transitando com para-brisa trincado, que comprometia as condições de segurança exigidas pela legislação. Também foi verificado que o motorista apresentava carteira nacional de habilitação vencida há mais de 30 dias e o carro apresentava pendências administrativas severas com o licenciamento vencido há cerca de 6 anos. Foi feito o recolhimento, a apreensão deste veículo. No bairro São Vicente, em Pato Branco, a Polícia Militar cumpriu o mandado de prisão ontem, né? Durante fiscalização, por volta das 10 horas da manhã, foi feita a detenção de uma mulher que era procurada pela justiça. Esta foi conduzida à cadeia pública de Pato Branco, onde permanece à disposição. No bairro Anchieta, em Pato Branco, também teve cumprimento de mandado de prisão ontem, 5 horas da tarde, foi feita a abordagem de uma mulher e constatado que ela era alvo de um mandado de prisão. Foi conduzida até a cadeia pública de Pato Branco, onde permanece à disposição da justiça. Em São Jorge do Oeste, ontem às 4h50 da tarde, a Polícia Militar abordou uma motocicleta que estava transitando com irregularidades, as quais comprometiam a segurança viária, incluindo ausência de retrovisores, e o condutor estava fazendo uso de um calçado inadequado, né? Foi feita a abordagem da moto, também verificada outras situações, inclusive o condutor da moto estava portando uma pequena quantidade de droga. Ele foi encaminhado para o termo circunstanciado de infração penal e a moto permaneceu recolhida e apreendida lá por parte da Polícia Militar. Bairro Pagnoncelli, Pato Branco, ontem, 8h45 da noite, a Polícia Militar cumpriu um mandado de prisão, foi localizado um homem e, ao fazer aí a busca e a identificação, a polícia constatou que ele estava com mandado de prisão em aberto por crime de latrocínio, que é o roubo seguido de morte, lá no estado do Pará. Inclusive, com mandado de prisão expedido pela justiça daquele estado, mesmo foi conduzido à cadeia pública de Pato Branco, onde permanece recolhido à disposição da justiça. Descumprimento de medida judicial na Vila Camargo, em Vitorino, ontem, 8h45 da noite, policiais militares acabaram aí sendo acionados por conta de um homem que estava lá na casa da ex-companheira proferindo ameaças e violando a determinação judicial. Ele foi localizado, detido e conduzido à Central de Flagrantes da Polícia Civil para providências legais e cabíveis, né? Foram tomadas todas as medidas aí em relação a este fato. No bairro Pagnoncelli, em Pato Branco, ontem às 8:45 da noite, policiais militares abordaram um homem em atitude suspeita durante fiscalização pelo bairro e constataram um mandado de prisão em seu desfavor. Foi conduzido mesmo até a cadeia pública local, onde permanece recolhido à disposição da justiça. Em Francisco Beltrão, na comunidade da Cabeceira do Rio do Mato, no interior, ontem, 2:30 da tarde, policiais militares estavam fazendo fiscalização quando observaram um homem em atitude suspeita, né? Foi feita abordagem, identificação e constatado que ele estava com mandado de prisão em aberto, sendo esse encaminhado à cadeia pública local, onde permanece à disposição da justiça. Também teve mandado de prisão cumprido pela Polícia Civil em dois vizinhos. Homem de alta periculosidade foi abordado e constatou-se aí por parte da Polícia Civil que o mesmo estava com mandado de prisão em aberto, né? Foi feito o cumprimento do mandado e o devido recolhimento do homem de 31 anos de idade até a cadeia pública do município, né? Mandado de prisão preventiva por roubo cumprido lá no centro-norte de dois vizinhos por parte aí da Polícia Civil daquele município. Carro é destruído por incêndio na PR-281. Foi em São João, ontem à noite, na saída de São João para São Jorge do Oeste, um Toyota Corolla Cross acabou aí sendo destruído pelo fogo. O Corpo de Bombeiros foi acionado, esteve no local, mas nada mais pôde ser feito. O carro já estava totalmente destruído pelo fogo, não foi identificado o proprietário e também desconhecidas as causas deste sinistro. Ainda na região sudoeste, um homem de 48 anos infelizmente morreu vítima de um acidente que aconteceu na PR-182 entre Ampere e Francisco Beltrão no final da tarde de ontem. A vítima estava em um Corsa com placa de Ponte Serrada, Santa Catarina, que bateu frontalmente com um caminhão, placas de Boa Vista do Sul, no Rio Grande do Sul. Com o impacto, o motorista do Corsa ficou gravemente ferido, foi socorrido, ele ficou preso nas ferragens, foi retirado, socorrido pela equipe da EPR Iguaçu, mas não resistiu e morreu no interior ainda da ambulância, antes mesmo do encaminhamento à casa hospitalar. Já o motorista do caminhão, que depois da batida saiu da pista e colidiu contra árvores na marginal da rodovia, teve ferimentos e foi encaminhado ao hospital da cidade de Ampere. A Polícia Rodoviária Estadual registrou esta ocorrência, a Polícia Científica fez a perícia e o corpo da vítima fatal, deste homem de 48 anos, foi recolhido ao Serviço Médico Legal da cidade de Francisco Beltrão. 4 pessoas são presas no sudoeste do Paraná em operação contra golpes com falsas campanhas de doação, né? 4 prisões foram realizadas ontem pela Polícia Civil do Paraná em apoio à Polícia Civil do Rio Grande do Sul. As prisões ocorreram em Francisco Beltrão e Cruzeiro do Iguaçu como parte da Operação Sofia, que investiga uma organização criminosa suspeita de aplicar golpes por meio de falsas campanhas de arrecadação na internet. De acordo com as investigações, o grupo utilizava imagens e vídeos de crianças em tratamento contra o câncer retirados de campanhas verdadeiras sem autorização das famílias. Os criminosos também faziam uso da inteligência artificial, manipulação de imagens e clonagem de voz para tornar as fraudes mais convincentes. As publicações eram divulgadas em redes sociais e direcionavam as vítimas para páginas falsas, onde eram gerados códigos PIX vinculados às contas bancárias controladas pelos investigados. Em Francisco Beltrão, os policiais cumpriram 3 mandados de prisão preventiva. Um homem de 22 anos foi preso no bairro Presidente Kennedy após diligências. Outro homem de 23 anos e uma mulher de 21 foram localizados e presos no bairro Água Branca. No imóvel, também foi apreendido um veículo alvo de determinação judicial. Em Cruzeiro do Iguaçu, a Polícia Civil prendeu um rapaz de 25 anos. Durante a ação, os policiais ainda apreenderam um aparelho celular e um computador portátil que poderão auxiliar no andamento das investigações. A Operação Sofia é coordenada pela Polícia Civil do Rio Grande do Sul e cumpriu 19 mandados de prisão preventiva e 17 mandados de busca e apreensão nos estados do Rio Grande do Sul, Paraná, São Paulo, Mato Grosso do Sul e Pernambuco. Conforme o balanço divulgado pelas autoridades, 16 pessoas foram presas, né? Já haviam sido presas até o final da tarde de ontem nesta operação. Os quatro investigados detidos no Paraná foram encaminhados ao sistema prisional e permanecem à disposição da justiça. São as informações, as notícias que movimentaram a segurança no sudoeste do Paraná. Já já, depois do intervalo, fatos e acontecimentos do Centro-Sul em destaque.
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5: Retornando com as informações da segurança pública regional, no oferecimento da Pedreira Candói. 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Em Laranjeiras do Sul, a Polícia Militar cumpriu um mandado de prisão durante a madrugada de hoje na área central da cidade, lá na rua Diogo Pinto, na rodoviária municipal. Foi abordado um ônibus que faz o itinerário Foz do Iguaçu a Ponta Grossa e localizado no interior deste coletivo um homem com mandado de prisão por crime de extorsão, mandado expedido pela Justiça de Blumenau, Santa Catarina. O mesmo foi conduzido à cadeia pública local, onde permanece à disposição da justiça catarinense. Também teve uma detenção lá em Laranjeiras, na Rua Santana, por descumprimento de medida judicial ontem, em Nova Laranjeiras. Prisão por porte ilegal de arma de fogo lá na comunidade do Guajuvira. Ontem, a Polícia Militar fez algumas abordagens no local por conta, né, da elevada incidência de ocorrências envolvendo pessoas armadas naquela região. E foi abordado um veículo e encontrado no interior deste uma espingarda calibre 32 que estava ocultada sob sacolas, além de uma bolsa contendo munições deste mesmo calibre, 9 munições. O proprietário da arma confessou ter adquirido essa espingarda para proteção da sua residência. Ele foi encaminhado até a 2ª Subdivisão Policial de Laranjeiras do Sul para prestar esclarecimentos. Lá em Laranjal, na rua Getúlio Vargas, ontem, uma situação de perturbação do trabalho acabou aí manifestando a vítima, né? Acionou a Polícia Militar, manifestou o interesse no registro boletim de ocorrência por conta de uma pessoa que estava perturbando o seu trabalho em uma unidade de saúde lá naquele município. Na região de Guarapuava, a Polícia Militar cumpriu o mandado de prisão no Pinhão ontem, no bairro Azaleia. Foi abordado um homem de 34 anos e verificado em desfavor dele mandado de prisão. Mesmo foi conduzido à cadeia pública local. Também no Pinhão, no bairro Mazurek, em ontem, Polícia Militar cumpriu mandado de prisão em desfavor de uma mulher de 55 anos e durante a ação foi apurado também que ela estava envolvida com o tráfico de drogas. Lá na residência foi abordado um adolescente de 15 anos, ele tentou fugir, foi detido, apreendido. Nas buscas foram localizadas 24 porções de cocaína, uma balança de precisão e um aparelho celular, tudo apreendido pela Polícia Militar. Na sequência, a mulher, né, foi localizada então empresa por tráfico de drogas e associação para o tráfico, além do crime de corrupção de menores. Ela foi encaminhada juntamente com o adolescente e o material apreendido até a delegacia. Na delegacia, a mesma fez ameaças contra os policiais militares, fato que também foi registrado para providências legais e cabíveis. Também na região de Guarapuava teve um acidente de trânsito ontem, 1:30 da tarde, né? Segundo as informações aí prestadas pela Polícia Rodoviária Estadual, né, um acidente bem complexo envolvendo pelo menos 4 caminhões lá na PR-466 no trecho entre Turvo e Guarapuava, né? Uma pessoa teve ferimentos, foi encaminhada à casa hospitalar lá da região de Pitanga, segundo a

0: futebol. Após retirada da mata, a área passou a ser utilizada para o cultivo de soja e milho transgênicos, prática proibida em terras indígenas. Além dessa indenização, a sentença determina ainda a recuperação integral da área degradada com replantio de espécies nativas, conforme o plano de recuperação, que deverá ser aprovado e acompanhado pelos órgãos ambientais competentes. Os empresários também foram condenados à pena de prisão, posteriormente substituída por prestação de serviços à comunidade e pagamento de multa. A empresa envolvida no caso ainda foi proibida de contratar com o poder público pelo período fixado na decisão judicial. As irregularidades foram identificadas durante fiscalizações realizadas pelo Instituto Brasileiro do Meio Ambiente e dos Recursos Naturais Renováveis, a Fundação Nacional dos Povos Indígenas e a Polícia Federal entre os anos de 2018 e 2021. Segundo o Ministério Público Federal, esta é uma das maiores condenações recentes relacionadas a crimes ambientais praticados em terras indígenas no Paraná. Com essa informação, eu concluo aqui as informações, as notícias da área da segurança pública. Estamos finalizando Rotativa 102, edição número 13.694, para esta quarta-feira, 15 de julho de 2026. Mais informações, logo mais às 14h30 no Notícia 102 e também através das nossas redes sociais. O Rotativa volta amanhã, neste mesmo horário. A todos, uma excelente tarde de quarta-feira.
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5: 1h16, alô você, muito boa tarde. Estou chegando para lhe fazer companhia a partir de agora, até as 15 horas, com o melhor da música sertaneja, né? Alô, meu estadão do Paraná, você que se liga fora dele também, né? Você que tá de férias, você que tá no seu trabalho, nos dando uma carona. Vamos juntos a partir de agora até as 15 horas, né? Eu, Adilson Cândido, faço companhia para você aqui na 102,9. Para você fazer a sua indicação, 98413-4946. 98413-4946. Primeirinha, Cristiano Araújo e Jorge Matheus.

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Olha, agora, gente, são 1:54, né? 1:54, você ligado aqui na nossa FM. Obrigado aí pela sua audiência, pela sua preferência, né? Pessoal que sempre se liga aqui na nossa programação, né? Um abraço pro meu amigo Portela, lá em Pato Branco, ligadinho, curtindo a nossa programação, vendendo frutas, frutas e vinho, bebidas, né? 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Pela audiência, pela preferência. Bagunce mais aí, viu, dona João? Vá revirando tudo aí. São 1:55, para você participar, 98413-4946. 98413-4946. Henrique Juliano.

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0: Olha, gente, são 2:15, 2:15 entrou a trilha errada, né? Você ligadinho curtindo aqui a nossa FM. Ali e Vanira aqui no nosso estúdio pra trazer ofertas pra você fazer economia, né? Opa, tem que pular a trilha aqui, né? Ué, o que deu aqui? Onde que foi a trilha agora? Não, tem que contar, rapaz. É o estresse. 2:16, você ligado aqui na nossa FM, programa Top Sertanejo. Todos os dias, de segunda a sexta, eu estou aqui fazendo companhia pra você. Agora sim, né? Ali, seja bem-vinda, boa tarde.
1: Boa tarde, Adilson. Boa tarde a todos os ouvintes da nossa FM.
0: Papai da Isis Sofia, Evanir, boa tarde, seja bem-vindo.
2: Boa tarde, Adilson. Boa tarde a todos os ouvintes, clientes aí do Supermarçu que estão ligadinhos.
0: Já tá com 2 meses e pouco, né?
2: 2 meses e pouco, dia 9 fez 2 meses.
0: Ah, estou falando, hoje, 2 meses e pouco.
2: Hoje tomou as vacinas, aquelas 4 vacinas, rapaz. Ah, a bicha velha tá lá, tirado.
0: Dá o, como é que fala, a reação.
2: Dá uma reação, é.
0: Sim. O importante é
2: ter... Tá imunizado, né?
0: Com certeza. É pro bem dela, né?
2: Com certeza.
0: E a conscientização, né, pra todos os pais, deixe a carteirinha de vacinação sempre em dia dos seus filhão aí, viu, gente?
2: Com certeza.
0: 2:16, o que o Supermercosul preparou? Hoje é, segundo Ivaneira, é dia do homem, Ali.
1: Pois então, vamos começar parabenizando esses homens que estão aqui na rádio, o Adilson, o Evanir, né? E a todos os ouvintes da nossa FM.
0: Todas os Omará, não vai falar da cara metade?
2: É, manda um abraço.
1: Então, Ezequiel, tá um grande abraço pra você.
0: Não pode esquecer, né? Depois é cobrada e daí... Daí fica ruim, né, Evanir?
2: Fica ruim. 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
2: 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A Ali vai pro Candói? Hoje? Não, então tá bom. 2h24.

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1: Comunicado de partida. Cristo ressuscitado te avive momentos de esperança, juntamente com a família dos Santos, com dor no coração, se despedem de Ema Jesus Miranda dos Santos, aos 88 anos. O encontro para a despedida está sendo realizado no Memorial Cristo Ressuscitado te avive. Cerimônia de homenagens amanhã às 10 horas. Ao término, seguirá o caminho da eternidade até o cemitério municipal, Municipal Jardim da Saudade.
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0: É a nossa FM, 2h34. Você ligado aqui na nossa. Formação chegando com notícias 102.
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2: Os trabalhadores nascidos em setembro e outubro que ganharam até R$ 2.766 com carteira assinada em 2024 recebem nesta quarta-feira, dia 15, o abono salarial de 2026. Neste quarto lote, serão liberados R$ 5.400 milhões para 4.339.996 beneficiários. O valor do benefício varia entre R$ 136 e R$ 1.621, conforme a quantidade de meses trabalhados em 2024. O calendário segue de forma escalonada ao longo de 2026, de acordo com o mês do nascimento. Tem direito a receber o abono salarial os trabalhadores inscritos no PIS/PASEP há pelo menos 5 anos, quem trabalhou com carteira assinada por no mínimo 30 dias em 2024, recebeu remuneração média mensal de até R$ 2.766 no ano base, e todos aqueles cujos dados corretamente foram informados pelo empregador no E-Social. Com informações, Evandro Artuzzi.
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0: Olha, deixa eu falar pra você que tá ligadinho, curtindo a nossa, que nesse domingo tem pagode com o grupo Diretoria do Pagode, né? A partir das 15h e transmissão da final da Copa do Mundo no Esplendor e Centro de Eventos. Mulheres não pagam. Entrada para homens, R$ 20. Chame os amigos e venha torcer e se divertir domingão no Esplendor e Centro de Eventos, né? Pagode, aquela resenha, né? Pagode para entrar no clima aí da grande final da Copa do Mundo. Espanha já tá garantida, né? Hoje sai aí quem vai fazer aí a outra equipe, outra seleção que vai fazer a grande final, né? Inglaterra ou Argentina? Tá torcendo para quem, né? Domingão se encontramos no Esplendor e Centro de Eventos, viu, gente? É a grande final da Copa do Mundo com um super telão de LED e o melhor do pagode com diretoria, né? A diretoria do pagode, nome já diz tudo. 2h37, Ralph, essa vai pro meu amigo Wilson, aí da Rede Construir-se, a Casa Grande de Materiais de Construções.

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10: Olha agora, gente, são 2h47, você ligadinho, curtido aqui a 102,9. Obrigado pela sua audiência, né? Pela sua preferência de todas as tardes aqui com a nossa programação, né? Nossa FM 24 horas fazendo companhia pra você, com muita música, informação, sorteios de prêmios, o atendimento que você procura, você encontra aqui na nossa FM. Ele que estará dia 4 de setembro no Esplendor e Centro de Eventos, Alexandre Pires, participação do Daniel, né? Cheguei tarde demais. 12 para as 15.

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3: Dois pras 15, né? Pionte, Hugo e Thiago, volta amanhã na programação da nossa. Um abraço, gente. Fui.

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Maravilha, gente. Alô, você, muito boa tarde. 3:05, 3:05, nós estamos chegando com o Clube 102 aqui da nossa FM. Muito prazer, eu sou João da Rosa. Essa semana ficarei com vocês. Pamela Fernando pegou uns dias de férias, mas nós vamos levando para você o melhor do bailão, o melhor das bandas do Sul. Você acompanha até a partir de agora, até as 5 da tarde. Manda sua indicação musical 4698434946. Começando com Alma Latina, ex-amor, alô você. Tudo certinho por aí? Espero que você esteja muito bem.

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Música nova, banda Energia Nova, Amor da Minha Vida, participação do Rainha Musicão aqui no Clube 102. É bailão, meu filho. E não para, né? 15 horas 26 minutos ou 3h26, como preferir. Vamos seguindo. Brilhação Louca Apaixonada, participação do Negão.

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0: Grupo Momentos, copo vazio, fechando mais uma sequência aqui na programação da nossa FM Clube 102.
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0: 3:32, intervalinho, já retorno, que vem aí notícias.
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3: Nenhum apostador acertou as 6 dezenas do concurso 3.031 da Mega Sena, realizado nesta terça-feira, dia 14. O prêmio acumulou e está estimado em 30 milhões de reais para o próximo sorteio. Os números sorteados são 20, 28, 32, 35, 40 e 54. 24 apostas acertaram 5 dezenas e irão receber R$ 63.791,87 cada. 1.859 apostas acertaram 4 dezenas e irão receber R$ 1.357,52 cada. Para o próximo concurso, as apostas podem ser feitas até às 8 horas da noite, horário de Brasília, da quinta-feira, dia 16, em qualquer lotérica do país ou pela internet, no site ou aplicativo da Caixa. A aposta simples com 6 dezenas custa R$ 6. Com informações, Evandro Artuzzi.
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Banda Pérola Negra, o grande dia, é sucesso, você curtiu aqui no Clube 102. Maravilha, 3 horas e 43 minutos, nós vamos seguindo com o nosso Clube 102, agradecendo pela sua participação. Abraço pessoal que está mandando aí sua indicação musical, o pessoal pedindo aí Vidro Fumê, na sequência a gente já vai atender você, tá bom? Abraço também pro Gilmar, né? Alô Gilmar, tudo certo por aí? Abraço também pro pessoal de Cantagalo, Cláudio, né? Cláudio tá curtindo a programação. Também o Nilson, lá de Saudade Iguaçu. Obrigado, hein, gente, pelo carinho da audiência. Lembrando que hoje teremos a semifinal Inglaterra e Argentina a partir das 16h, né? E a gente vai informando como vai o resultado para vocês, tá bom? 3h44 na indicação do ouvinte. Vidro Fumê.

0: Maravilha, gente, banda Indústria Musical fechando mais uma como num filme.
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0: 3:51, é o Clube 102, e aqui é a nossa FM, entre as mais potentes do estado do nosso querido Paraná. Gente, intervalinho, já eu retorno com muito mais sucesso pra você. Abraço aí pro Emílio, lá de Coronel Vivida, curtindo a programação da nossa. Já vamos atender você sim, tá bom? Intervalinho, fica aí, já eu volto.
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André Renner, Bar da Esquina, com a banda Passarela aqui na programação e na indicação do ouvinte, para você que está ligadinho na 102,9. 4:02, 4:02, vamos seguindo, né? Vamos seguindo, agradecendo aí a audiência, né? Dos nossos amigos aí que estão curtindo a nossa FM, o Esquito, Chico Menon, alô Chico, tudo certo? Na sequência aí já vai sair a sua moda aí, tá bom? Abraço também pro Emílio lá de Coronel Vivida, que pediu aí o Bar da Esquina, já tocou aí, então, obrigado pelo carinho da audiência, né? Abraço pro Renato Borba lá de Honório Serpa, manda um alô pra gurizada da Fazenda São José, possível aí, roda música Calamidade Emocional da banda Destaque Nacional, porque tá na nossa, tá bom demais. É, aqui é modão, meu filho, é, o bailão tá aqui, gente, Paulinho e Fábio no bailão.

0: Maravilha, banda Destaque Nacional, calamidade emocional na indicação dos nossos amigos lá de Honório Serpa. Alô, Honório Serpa, tudo certinho por aí? E começou o jogo da Argentina, já 9 minutos, né? Argentina 0 e Inglaterra 0, né? A semifinal aí pra ver quem enfrenta aí a Espanha, né? Domingo, domingão, hein, gente?
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0: 4:10.
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0: Legal, gente, banda Destaque Nacional aqui na programação da nossa FM para você que sempre está ligadinho. A gente agradece você de coração.
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0: Muito bem, 4:19, 4:19, segue aí 0-0 Inglaterra e Argentina, semifinal aí para domingão, a grande final, né? Da Copa do Mundo, 19 minutos aí do

primeiro tempo. 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E neste domingo tem pagode com o grupo Diretoria do Pagode a partir das 15h, com transmissão aí da final da Copa do Mundo no Esplendor e Centro de Eventos. Mulheres não pagam ingresso e homens somente R$20. Chama seus amigos e venha torcer aí para, né, para quem você quiser, né? Já tem a Espanha. E agora vamos ver que se vai ser a Argentina ou vai ser a Inglaterra, né? E domingo a partir então das 15h, no Esplendor, o nosso encontro pagode, transmissão aí da final da Copa do Mundo. Abraço pessoal que está participando. Alô Patrícia, pedindo aí a música para Solange, que está de aniversário hoje. Ô, maravilha, Morena Misteriosa, um abraço, obrigado, tá bom? Um abraço pelo carinho da audiência de vocês. E também na sequência vem aí Banda K3, que estará no Bugre Alto no próximo sábado, né? Dia 25, Banda K3 aí, uma super festa, e também o Terceira Dimensão na Festa do Colono e Motorista. E lembrando, né, gente, uma grande festa, né? No dia 25, lá na comunidade do Bugre Alto.

0: Maravilha, gente, banda K13 e Sorriso Lindo, lembrando que estarão em Chopinzinho no dia 2 de agosto também com a banda Rainha Musical. A super festa dia 2 de agosto, 8 horas de festa no Esplendor e Centro de Eventos.
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0: 4 horas 28 minutos.
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3: Polícia Federal faz operação contra supostas fraudes envolvendo crédito consignado.
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3: Policiais federais fazem nesta quarta-feira uma mega operação para investigar suspeitos de usar operações de crédito consignado para lesar servidores públicos, aposentados e pensionistas. A Operação Fugazi cumpre 13 mandados de busca e apreensão no Mato Grosso, São Paulo e no Rio Grande do Sul. De acordo com a Polícia Federal, há indícios de que empresas ligadas aos alvos da Operação Fugazi apresentavam aos consumidores um suposto cartão de crédito consignado que, na prática, funcionava como empréstimo consignado com juros elevados e com mecanismos que dificultavam a quitação da dívida. Isso gerava, segundo a Polícia Federal, prejuízos ao consumidor ao potencialmente ocasionar aumento do saldo devedor. Também são investigados possíveis crimes contra o Sistema Financeiro Nacional e lavagem de dinheiro. Além dos mandados de busca e apreensão, a Justiça determinou o sequestro de bens móveis e imóveis e o bloqueio de valores ativos financeiros dos investigados. Com informações, Evandro Artuzzi.
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5: Comunicado de partida. Cristo ressuscitado, Tea vive momentos de esperança juntamente com a família dos Santos. Com dor no coração, se despede de Ema Jesus Miranda dos Santos aos 88 anos de idade. O encontro para a despedida está sendo realizado no Memorial Cristo Ressuscitado Tea Vive. Cerimônia de homenagem amanhã às 10 horas. Ao término, seguirá o caminho da eternidade até o cemitério municipal Jardim da Saudade.
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Banda Doce Pecado, Chantagem Emocional. 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Intervalinho, já retorno. Jogo da Argentina e Inglaterra, 41 minutos, 0-0 no primeiro tempo. O jogo tá pegadinho, hein, gente? Tá pegado aí, mas não saiu gol ainda, né? Vamos aguardar para ver quem será a finalista aí para domingo com a Espanha. Intervalinho, já retorno, fica aí. Aliás, vamos de sucesso, né? Vamos de sucesso, que tem mais moda aqui. Na indicação do Marcos, lá de São Lourenço do Oeste. Alô, Marcos!

0: Legal, gente, fechando mais uma sequência, a banda San Marino, foto 3x4, essa aí foi regravado, né? Ao vivo aí no DVD 40 anos do San Marino.
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0: Nossa FM, 4 horas 49 minutos.
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6: Muito bem, 4h52, 4h52. 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
6: Legal, gente. Faltando 5 minutos para as 5 da tarde. Quero agradecer a vocês pelo carinho da audiência, pelo carinho da sua preferência. Na sequência, vem Veraldo Cândido na programação da nossa FM. Vou deixando as últimas duas: Sorriso Lindo e Rainha Musical. E na sequência, Grupo Momentos. Valeu, gente. Amanhã eu volto às 8h10 aí com o nosso Bom Dia, gente. Valeu. Bom finalzinho.

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3: Muito bem, muito bem. Estamos chegando novamente aqui na nossa FM com o programa Terra Brasil, né, gente? Estamos de volta na mais ouvida, na mais comentada.
4: Everaldo Cândido.
3: Oscilando entre o ótimo e o maravilhoso, né? Estamos chegando hoje, quarta-feira, dia 15 de julho. Nesse momento aqui no Alto da Frei Everaldo, que 20 graus de temperatura, né? Até às 7, o melhor da música, aqui na programação Nossa FM. Isso nesse final de tardes de quarta-feira, bonita, né? Ensolarada, bonita quarta-feira, né? Como é que foi seu dia? Tudo certo? Tudo tranquilo? Chique no bile, firmeza na moleza? Aô! É, chique no bile, firmeza na moleza, né?
5: Ai, eu acho tão lindo esse jeitinho seu.
3: Vamos que vamos!

0: VH e Alexandre na programação aqui do Terra Brasil. 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Alô, alô, Candói, pessoal por lá trabalhando terraplanagem, né? O Josiel, Divo Vermelho, o Perbone. Valeu, turmada. Bom final de tarde pra vocês aí. E obrigado pela sintonia, né? O povo lá no Candói tá na nossa, tá no Terra Brasil, tá bom demais.
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0: 5 e 10.
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4: Nossa FM Terra Brasil, 5 horas 16 minutos, estão jogando segundo tempo aí, Inglaterra e Argentina. E a Inglaterra acaba de fazer 1-0. Gordon, 1-0 Inglaterra, né? É o segundo tempo que está acontecendo aí, né? É o Terra Brasil até às 7 da noite aqui na minha, na sua, na nossa. Tá na nossa, tá bom demais.

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2: Feijão carioca, saca 60 quilos, R$300. Feijão preto, saca 60 quilos, 220. Milho, saca 60 quilos, 57. Soja, saca 60 quilos, 120. Boi em pé, arroba 350. Suíno em pé, carne, o quilo, 4,70. Vaca em pé, arroba 310. Cotação do mercado agrícola para hoje, quarta-feira, com dados fornecidos pelo DERAL.
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2: 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Um excelente final de tarde para você que está chegando na programação aqui da nossa FM. Seja bem-vindo, tá bom? Seja bem-vinda. Vamos que vamos. Até às 7 da noite tem Terra Brasil na nossa.
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5: TSE atualiza aplicativo e-título e libera novas funcionalidades.
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5: O Tribunal Superior Eleitoral, TSE, atualizou a versão atual do aplicativo e-título elaborado para permitir ao cidadão acesso a diversos serviços nas eleições. O aplicativo é gerido pela Justiça Eleitoral e pode ser utilizado como documento de identificação para votar e acessar o endereço do local de votação, além de permitir a realização da justificativa pela ausência na votação. Uma das principais melhorias está no modo de justificativa. O eleitor que precisar do serviço no dia da eleição poderá comprovar para a falta por geolocalização. Quem preferir fazer a justificativa após o pleito, poderá anexar documentos comprobatórios. O sistema de pagamento de débitos também foi facilitado. O aplicativo foi integrado à plataforma PagTesouro. Com isso, o pagamento de multas eleitorais poderá ser feito via Pix ou cartão de crédito e a regularização será imediata. As funções também vão permitir o acompanhamento em tempo real de requerimentos enviados à Justiça Eleitoral e a emissão da certidão de filiação partidária diretamente no aplicativo para quem possui a biometria. O e-título está disponível para dispositivos Android e Apple e pode ser baixado gratuitamente nas lojas virtuais correspondentes. Com informações, Evandro Artuzzi.
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2: Comunicado de partida. Cristo ressuscitado te avive momentos de esperança. Juntamente com a família dos Santos, com dor no coração, se despedem de Ema Jesus Miranda dos Santos, aos 88 anos. O encontro para a despedida está sendo realizado no Memorial Cristo Ressuscitado Te Avive. Cerimônia de homenagens amanhã, 10 horas da manhã. Ao término, seguirá o caminho da eternidade até o cemitério municipal Jardim da Saudade. Falecimento. A família Kish lamenta comunicar o falecimento de Tereza Kish, aos 75 anos. ocorrido hoje em Campo Mourão. O corpo será transladado para Candói, chegando por volta de 2 horas da madrugada, e será velada no Salão Paroquial da Colônia São Pedro, Candói. Cerimônia de despedida amanhã, 3 horas da tarde, logo após sepultamento no cemitério da comunidade. A família Kish comunicou o falecimento de Tereza Kish. A família enlutada, nossas condolências.
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0: Aí, bem gaúcho, toca um João Mineiro e Marciano e a Argentina empata aos 40 do segundo tempo, gente, que loucura, né? Também Inglaterra recuou demais, pediu pra levar, né? Tava pedindo. E agora o jogo muda, a conversa muda, né? 1-1, final do jogo aí já, né? 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E tem participação do ouvinte na programação Terra Brasil.
1: Boa tarde, Viraldo.
0: Tarde.
1: Valdemar, São João, outro
0: Capinha. Fala comigo, Valdemar.
1: Queria pedir uma, viu, quero que você capricha uma música do Amado Batista, a tua escolha, uma bem bonitona, pra mim curtir. E obrigado por ter atendido. Tá na nossa, tá bom demais.
0: Valeu, meu amigo, um abraço. Obrigado pela sintonia.
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2: O anjo do Senhor anunciou a Maria
3: e ela concebeu do Espírito Santo.
2: Ave Maria, cheia de graça, o Senhor é convosco, bendita sois vós entre as mulheres e bendito é o fruto do vosso ventre, Jesus.
3: Santa Maria, Mãe de Deus, rogai por nós, pecadores, agora e na hora de nossa morte. Amém.
2: Eis aqui a serva do Senhor.
3: Faça-se em mim segundo a vossa palavra.
2: Ave Maria, cheia de graça, o Senhor é convosco. Bendita sois vós entre as mulheres e bendito é o fruto do vosso ventre, Jesus.
3: Santa Maria, Mãe de Deus, rogai por nós, pecadores, agora e na hora de nossa morte. Amém.
2: E o Verbo se fez carne
3: e habitou entre nós.
2: Ave Maria, cheia de graça, o Senhor é convosco. Bendita sois vós entre as mulheres e bendito é o fruto do vosso ventre, Jesus.
3: Santa Maria, Mãe de Deus, rogai por nós, pecadores, agora e na hora de nossa morte. Amém.
2: Rogai por nós, Santa Mãe de Deus,
3: para que sejamos dignos das promessas de Cristo.
2: Oremos. Infundi, Senhor, nós os pedimos a vossa graça em nossas almas, para que, conhecendo pela mensagem do anjo a encarnação do vosso Filho, cheguemos por sua paixão e cruz à glória da ressurreição. Por Cristo nosso Senhor.
3: Amém.
2: Glória ao Pai, ao Filho e ao Espírito Santo.
3: Como era no princípio, agora e sempre. Amém.

0: maravilhoso.
1: Júlio nos introduz em um mistério que atravessa toda a história da salvação: o preciosíssimo sangue de Cristo, derramado por amor, como selo da nova e eterna aliança. Contemplar o sangue do Senhor é voltar ao coração do Evangelho, onde a vida é oferecida para que outra vida possa nascer. O sangue de Cristo não é apenas símbolo, é realidade sacramental, força que brota do sacrifício da cruz e se estende à Igreja como o rio de misericórdia. Desde o Antigo Testamento, o sangue era sinal de vida. No Êxodo, o sangue do Cordeiro marcava as portas dos hebreus, preservando-os da morte. Em Cristo, esse sinal alcança sua plenitude. Ele é o Cordeiro de Deus, cujo sangue não apenas protege, mas redime, purifica, liberta e reconcilia. Cada gota derramada no Calvário é expressão de um amor que não se contenta em amar de longe, mas se entrega totalmente. Contemplar o sangue de Cristo nos conduz ao mistério da Eucaristia. No cálice consagrado, recebemos o sangue que dá vida ao mundo. Não é metáfora, é presença real. É comunhão profunda com o sacrifício do Senhor. Quando o sacerdote eleva o cálice, toda a Igreja contempla o preço da nossa salvação. Ali está o sangue que nos lava, que nos fortalece, que nos une como irmãos. Julho é tempo de agradecer, tempo de reconhecer que fomos comprados por um preço infinito, tempo de renovar a consciência de que o sangue de Cristo continua atuando em nós. Ele cura feridas, restaura dignidades, abre caminhos onde parecia não haver saída. Quem se aproxima do sangue do Senhor encontra refúgio, encontra paz, encontra sentido. Que este mês nos ajude a viver com gratidão, humildade e confiança. O sangue de Cristo é nossa esperança. Ele nos recorda que nunca estamos sozinhos, pois fomos amados até o extremo. Deus te abençoe.

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1: Estamos de volta aqui na nossa FM Terra Brasil, quarta-feira, 15 de julho. E o jogo acabou e a Argentina virou. A Argentina elimina aí a Inglaterra. E agora a Argentina e Espanha, né? Na grande final, domingo. Argentina e Espanha. Quem diria, né? Quem tinha apostado aí na França pra ganhar, pra levantar o caneco aí, né? Não deu. Vai ficar, né? Pra Argentina e Espanha. Muita vibração, muita raça aí no time da Argentina. Nunca faltou isso aí, né? Pelo menos isso. Na Argentina sempre tem muita raça, né? Vamos que vamos, né, gente? Vamos que vamos com o Terra Brasil até as 7 da noite aqui na minha, na sua, na nossa. Pra quem pediu, tá aí, Amado Batista.

0: Salvando agora, né?
1: Aí os monarcas, aqui na nossa FM. Tenho que andar, tá na nossa. Tá no Terra Brasil, tá com Everaldo Cândido. Tá bom demais. 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
2: Amanhã, quinta-feira, não há previsão de chuvas no Paraná. Amanhece com presença de nuvens baixas, nevoeiros entre o Centro-Sul, Campos Gerais e o leste do estado, mas perde intensidade rapidamente. Temperaturas ficam baixas pela manhã. Esquenta bastante à tarde na faixa oeste e norte. Em Shoppingzinho, a quinta-feira começa com mínima de 9, máxima 24 graus. Não chove. Previsão do site Cimepar.
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2: Governo deve recorrer ao STF sobre a PEC de agentes de saúde.
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2: Governo federal deverá recorrer ao Supremo Tribunal Federal, STF, para barrar o impacto sobre os cofres públicos da aprovação da proposta de emenda à Constituição, a PEC, que cria regras especiais de aposentadoria para agentes comunitários de saúde e de combate a endemias, disse ontem o ministro da Fazenda, Dário Durigan. Segundo ele, o governo não acionaria a justiça se a PEC trouxesse uma fonte de compensação fiscal. O ministro argumentou que a Constituição e a Lei de Responsabilidade Fiscal exigem que a criação de novos benefícios previdenciários seja acompanhada da indicação de receitas capazes de compensar o impacto nas contas públicas. Caso isso não ocorra, o governo estuda judicializar o tema. Se não estiver apontado fonte de receita, descumprindo a jurisprudência do Supremo, é provável que o governo vá ao STF, afirmou Durigan após retornar de reunião na Casa Civil. De acordo com o ministro, a proposta representa uma pauta bomba e poderá gerar impacto atual entre 27 e 30 bilhões de reais ao longo dos próximos 10 anos, conforme diferentes projeções apresentadas pelo governo. Com informações, Evandro Artuzzi.
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0: Nossa FM 6:51, abraço aí para as famílias Fontana e De Bastiani, né? Ligados, curtindo a nossa FM com o Padre Giovanni, o Madre Sandra, um abraço, boa noite e obrigado pela sintonia.
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2: E o Terra Brasil desta quarta-feira, hoje dia 15 de julho, vai ficando por aqui. Para você que ficou ligado, conectado, um grande abraço, ótima noite. Fiquem com Deus, que é a melhor companhia e que graças a Ele a vida continua. Amanhã eu volto, se Deus quiser, viu, gente? 10 da manhã, né? Ótima noite a todos, cuidem-se. E eu fui, né? Tchau, obrigado.
3: Eu, Martinho. Aí, ó.

0: acabamos de apresentar Terra Brasil. Obrigado pela sua audiência e até o próximo programa.
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4: Vamos que vamos por aqui, companhia de amigos, está começando pela nossa FM. Boa noite.
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4: Tamo junto. Assim.

Carinha de amigos, com você, noite de quarta-feira, 15 de julho de 2026. A partir de agora até as 9, tem música, tem informação e tem entretenimento para você ligado na nossa. 7:01 agora pelo horário de Brasília, as melhores músicas desfilam por aqui. Começando com o grupo Momentos. Essa aqui é para matar a saudade. 7:02, boa noite.

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0: Retrovisor, Gustavo Lima, rolou aqui na programação do Companhia de Amigos, agora 7h32, essa foi a indicação da Edith Sene das Águas de São Francisco, Foz do Jordão. Antes teve por aqui também, atendendo ouvinte, o Renan Raí, Chorei no Sinal, pro Leonardo, oferecendo aí pra toda a galera de Candói, especialmente aí da Paz e da Cachoeira, e também teve por aqui Nando Moreno com Rio Negro e Solimões, o Chapeludo, foi a indicação da Laís aí de Reserva do Iguaçu, que está curtindo lá junto com o marido André e com o filho Pietro. Abraço para a família em Reserva do Iguaçu, muito obrigado pela audiência. Quero aqui também registrar a participação da Noeli. Boa noite, Noeli, tudo certo? Oi.
1: Eu quero uma música Teodoro Sampaio, Morena Criminosa.
0: Morena Criminosa.
1: A Noeli, ofereço para o Leonildo Sacão.
0: Beleza, um abraço pra Noeli, né? A Noeli que tá na audiência aí com a gente. Abraço, boa noite também pro Nércio.
2: Alô, Ivandro. Uma boa noite, do Nércio Gonçalves, aqui do Alto Cachoeira, Candói.
0: Fala, Nércio.
2: Do teu maravilhoso programa, Companhia de Amigos. Toca pra mim aí as três namoradas com Lourenço Dorival. Quero oferecer pra você e pra todo que estiver na escuta do programa. Fico obrigado se for atendido. Tchau.
0: Valeu. Tchau, tchau. Seu Nércio Gonçalves aí no Alto Cachoeira Candói tá acompanhando a gente. Tem mais participação aqui. Boa noite.
3: Boa noite, amigo Ivan. Tudo certo? Palmeirense por cá. Mas consigo tocar nossa música aí, ó. Chitão Choró, pé na estrada, hein?
0: Beleza.
3: De pé na patrulha, escutando a nossa EPM.
0: Maravilha.
3: Nossa,
0: valeu, um abraço aí pro Nilson, tá em saudade do Iguaçu, acompanhando a nossa programação, muito obrigado pela audiência. 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Ouvinte comigo, boa noite. Opa! Ouvinte apagou o áudio aqui, que barbaridade, né? Quando fui reproduzir o áudio, apagou. Tem mais recado? Boa noite.
4: Boa noite. Aqui é Loimi Cardoso. Eu queria que você tocasse Fundo da Grota.
0: Aham.
4: Oferecendo pra Nercinda aí do São Roque do Chupim, minha amiga aí, que tá escuta do programa.
0: Valeu, um abraço, Loimi Cardoso. Vamos providenciar uma outra gauchona aqui. Tocamos Fundo da Grota ontem, né? Pra não ficar repetindo aqui muito no programa. Vamos tocar uma outra aqui, né? Uma galderiona aí, uma gauchona aí pra Nelcinda, que tá no São Roque do Chopin acompanhando a gente. Agora, o ouvinte que apagou o áudio mandou de novo, né? Boa noite.
5: Oi, Evandro.
0: Oi.
5: Oi, Evandro, tudo bem?
0: Tudo.
5: Aqui é Helena Turiani Merlin.
0: Fala, eu Heleninha.
5: Eu queria muito que se tocasse a música Mala. É. Se você tocar, muito obrigada. Se você não conseguir, tudo bem, mas se você conseguir, muito obrigada.
0: Tá bom. Qual que é? Música Mala, é isso? Isso mesmo, Heleninha? Só confirma pra mim aí se é esse mesmo, né? A música Mala, a Heleninha que eu vi aqui no Companhia de Amigos. Um abraço pro Carlão, tá ligado com a gente aí em Sulina, também em Sulina, a Cris Limberger tá curtindo a nossa programação. Abraço, Cris. Obrigado pela audiência, pela companhia, tudo de bom aí, tudo de melhor. Quem também tá em Sulina com a gente lá é o pessoal ali da comunidade de Sede Ouro, Linha Canarinho também, pessoal acompanhando a gente. Pessoal lá no hotel e restaurante Schneider, né? O meu compadre, o Cleomir, toda a galera lá, o pessoal do atendimento aí, o pessoal da cozinha, né? A equipe toda do hotel e restaurante Schneider aí de Sulina também na audiência. As meninas por lá trabalhando, curtindo a gente. Pessoal que recepciona aí os hóspedes, que cuida dos hóspedes também, nosso agradecimento, né? Hotel e restaurante Schneider na audiência em Sulina. 7h36, já eu volto.
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7: Bora lá de Xistão em Chororó, na indicação do Nilson, de Saudade do Iguaçu. 7:44, boa noite.

0: Teodoro Sampaio, Morena Criminosa, foi mais uma que você ouviu aqui no Companhia de Amigos, agora faltando 8 minutos para as 8 horas da noite, 8 para as 8, essa foi para atender quem participou por aqui, deixa eu ver, foi, deixa-me ver aí quem participou, quem pediu a Morena Criminosa, né? A Noeli, acho que é isso, né? A Noeli foi quem pediu a Morena Criminosa, já curtiu por aqui. É, também, é isso aí, né? A Noeli pediu Morena Criminosa, também nós ouvimos a Mala do Mercosul, se for essa, a Heleninha pediu, era essa, Heleninha? Era a música do Mercosul? É a Heleninha Merlin, que está curtindo a gente aí, muito obrigado pela audiência, e também teve Chitão e Chororó, Pé na Estrada, foi para atender aí o Nilson lá, de Saudade do Iguaçu. Agora faltando 7 minutos para as 8 da noite, quero mandar um abraço pro Dalmir dos Reis, grande Dalmir, né? O Dalmir tá aí na lida das escavações, né, meu amigo? Dalmir, mexendo com a terra, né? Um abraço, meu amigo, Deus abençoe aí, bom trabalho, uma ótima noite de quarta-feira pra você, tá lá na lida ainda, né? Tem mais participação por aqui, ouvinte mandando recado pro Evandro Artuz, boa noite.
1: Boa noite, guri, manda aquela rosa embriagada pra nós ali, que estamos lidando com a janta aqui.
0: Beleza, rosa embriagada, o Leonildo Sacon, né, participando por aqui também, abraço pro pessoal aí no sítio Cachoeirinha, em Clevelândia, Adriane, Adrielson e o Célio também, curtindo a programação, tudo de bom, tudo de melhor, pessoal aí em Clevelândia que está participando também, curtindo aqui o Companhia de Amigos. 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Dia 9 de agosto acontece a Festa Agostina na Chácara Resplandecer, na Comunidade da Paz, em Candói, né? 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Um grande festerê está programado aguardando você na Chácara Resplandecer aí no Distrito da Paz em Candói no próximo dia 9 de agosto. Chácara Resplandecer vai receber você na Festa Agostina. Todo mundo convidado a participar e prestigiar. 4 para as 8, boa noite.
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0: 8:03 agora pelo horário de Brasília, boa noite. Na indicação do Moacir de Foz do Jordão, Bob e Robson. Tá na nossa, tá bom demais.

0: Loves Love Culture Club, aqui no Companhia de Amigos, um clássico pra gente matar saudade nessa noite de quarta-feira, 8:13 agora. Antes rolou por aqui o Breno Reis e Marco Viola, Inquilina de Violeiro. Quem pediu essa? Teve um pedido pra essa aqui, foi o Altamiro de Rio Bonito do Iguaçu, e também Bob Robson, X Salada, lá dos anos 80, pro Moacir o Pombinho, em Foz do Jordão. Valsa das Flores, quem tá pedindo aí? O Luiz Carlos de Laranjeiras do Sul. Abraço, Luiz Carlos, abraço, povo querido de Laranjeiras do Sul, abraço Cantagalo. Ivaneia Fontana tá com a gente por lá, confirmando a audiência. Tem mais participação por aqui, boa noite.
1: Oi, Evandro.
0: Oi.
1: Roda música hoje pra mim.
0: Qual é?
1: Sacó e Jacózinho, a capa do viajante, ontem não deu tempo.
0: Ontem não deu tempo mesmo, né? Valeu, Marcos Silva, que está acompanhando a gente aí em São João, né, Marcos? Obrigado pela sua audiência, obrigado pela sua companhia. Um abraço pro Newton Silveira, tá preparando um cri-cri, né, mano? Não é um pouquinho, um potinho de cri-cri, é um panelão de cri-cri, né? Vai dar uns 20 quilos de cri-cri, mais ou menos. O homem tá preparando ali no Jacutinga, ali na Barra Mansa, ali para aqueles lados ali de Candói, né? Abraço. Newton Silveira e toda a família aí acompanhando a nossa programação. Também quero mandar um abraço pro Palito e pra Bá. Ontem não consegui, né, mandar um abraço. Cheguei e tava. Quando eu vi, né? Tava em casa já quando eu vi o recado do Palito e da Bá, que estavam acompanhando o nosso programa, né? Um abraço então hoje, né? Sintam-se abraçados, o casal ali na comunidade do Xaxim em Candói, acompanhando a gente, né? O Palito e a Bá lá no sítio Carula, obrigado pela audiência. A Cris Limberger tá em Sulina, curtiu aí o clássico do Culture Club aqui na programação também. Deixa eu ver, tem mais participação por aqui, né? Mais participação. O Edenir, é isso? Edenir tá com a gente. Boa noite, Edenir.
2: Boa noite, meu amigo.
0: Tudo certo?
2: Por favor, mandar uma música aqui pro Gudos Bar e para todos nós aqui que estamos fregueses aqui.
0: Aham.
2: Mande uma música aí, qualquer um, mas tem show de bola, meu amigo. Muito obrigado.
0: Valeu, maravilha, aí maravilha, pessoal que tá curtindo a gente, muito obrigado pela audiência, muito obrigado pela companhia, tudo de bom, né? Tudo de bom aí, pessoal que tá ligado aqui na nossa FM, em toda a nossa região, muitíssimo obrigado pela audiência. E dia 26 de julho, acontece ali na comunidade da Santa Marta, em Candói, o Arraiá Julino da Santa Marta, né? Dia 26, a partir das 3 horas da tarde, com comidas, bebidas típicas da época e muita diversão. 6 horas da tarde vai ter a Queima da Fogueira. Dia 26 de julho, né? Festa Julina, o Arraiá Julino da comunidade de Santa Marta. E atenção, né? Começa agora, sexta-feira, dia 17, com. Vai começar aí com a novena, né, de Santa Marta. Começa agora, vai até o dia 25, a novena de Santa Marta, ali na igreja da comunidade, né, com a participação todas as noites de uma comunidade diferente, uma comunidade convidada. E aí no dia 26, domingo da semana que vem, é o Arraiá Julino para encerrar as comemorações, né? Tem a parte litúrgica, a parte da fé em honra à padroeira Santa Marta, e daí para finalizar lá tem a festa, né? A festa

0: Burras, tem aqueles docinhos e a galera tá comemorando, né? Em São Lourenço do Oeste, Santa Catarina. Abraço, dona Luzia. Que tudo de melhor, tudo de bom aconteça na sua vida. O que a família, o que os amigos, o que todas as pessoas que estão aí comemorando lhe desejam, né? Inclusive o genro, o Sid Clay Boff. Fez a moral agora, hein, Sid Clay? Fez a moral com a sogra. Também quem tá me acompanhando, a Chayane Veires. A Chayane Veires tá acompanhando a gente no Rio Bonito do Iguaçu. Ela quer ouvir o IP Florido, né? Vamos providenciar por aqui. Tem mais participação, tem áudio do ouvinte. Boa noite.
1: Boa noite, Banana Torres. Tudo certo? Que é o Banana de Coronavírus aqui.
0: Fala, Banana.
1: Estamos no push da safra do milho, da safrinha aí. Bom sucesso, a renascença aí.
0: Uhum.
1: Queria que tocasse uma música pra nós aí. Pode ser uma do musical Calmão, qualquer uma do Calmão. E oferecendo pra toda a galerinha da Transcoaçu que tá na peleia aí, positivo.
0: Valeu!
1: Pra todos que estiverem na escuta do teu programa aí também. E galerinha da Transcoaçu que estão nas rodagens, beleza?
0: Beleza, tá aí.
1: Agradeço se for atendido ali. Tudo que de bom.
0: Tudo de bom aí pro Banana, pessoal da Transcoaçu que tá na lida, né? Tá no puxa aí, tá na atividade. A dona Laura Fontana também tá acompanhando a gente. Dona Laura ganhou chopp ontem, né? 3 litros de chopp. Ela disse que já foi buscar e tá uma delícia, né? Beleza. Boa degustação, né? Aprecie com moderação, dona Laura e família, né? Ganhou chopp ontem aqui no Companhia de Amigos. O chopp também da Grace Máquinas e da Unsa Bir, né? Um abraço para dona Laura Fontana e toda a sua família. A professora Nétice dos Passos também está nos acompanhando, pedindo aqui Bonnie Tyler, que partiu, né? Mas deixou um legado de ótimas músicas, né, professora Nétice? Bonnie Tyler fez história na música internacional. Um abraço aí para a professora Nétice. O Delfino dos Passos estão aí no alagado do condomínio Estrela das Águas, né? Muito obrigado pela audiência, muito obrigado pela companhia. Aproveitando as férias, né? Aproveitando as férias aí, a professora Nétice e o Delfino, que vão curtir daqui a pouquinho o som legal aí da Bonnie Tyler pra gente não deixar morrer esse ícone da música internacional, da música pop internacional. 8h20 agora, já eu volto. Nossa.
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3: Agora 8:24. Nota de falecimento. A família Kish lamenta comunicar o falecimento de Tereza Kish, aos 75 anos, ocorrido hoje em Campo Mourão. O corpo será transladado para Candói, chegando por volta das 2 horas da madrugada desta quinta-feira, e será velado no salão paroquial da comunidade de Colônia São Pedro, Candói. Cerimônia de despedida será amanhã, quinta-feira, às 3 horas da tarde, após sepultamento no cemitério da comunidade. A família Kish comunicou com pesar o falecimento de Tereza Kish hoje ocorrido. A família enlutada, nossas condolências.
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8h27, vamos de modão? Vamos na indicação da Chayane Veires, de Rio Bonito do Iguaçu. Christian Ralph aqui no Companhia. Boa noite, bom restinho de quarta-feira.

0: As três namoradas, Lourenço e Lorival, quem pediu essa? Essa foi pedido aí do nosso ouvinte. É, deixa eu ver aqui quem pediu essa. O seu Nércio Gonçalves, né? Aí da comunidade do Alto Cachoeira Candói. Alô, seu Nércio. Tudo certo? Tudo bem por aí? Né, um abraço pra ti, pra toda a sua família. Tá curtindo a nossa programação lá e ouviu, né? Essa música aí do Lourenço Lirival, As Três Namoradas. Antes teve Bonnie Tyler, It's a Hertz, foi lá pra professora Nancy dos Passos e pro seu Delfino, né? O seu esposo, estão nos acompanhando aí, o casal ligado com a gente. Também rolou por aqui o Christian Ralph, o IP e o Prisioneiro. Essa foi a indicação dos nossos ouvintes lá de Rio Bonito do Iguaçu, né? O pessoal que tá acompanhando a gente por lá, também curtindo a nossa programação, né? A Chayane Veires, de Rio Bonito do Iguaçu, curtiu aí o IP e o Prisioneiro. 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

0: 11 minutos faltando para as 9 da noite, 11 para as 9, capa do Viajante, Jacuai, Jacuazinho, foi indicação do Marco Silva, que tá ligado com a gente em São João, né, Marcão?
1: Tá na nossa, tá bom demais.
0: Esse é o Newton Silveira, né? Tá na nossa, tá bom demais. O homem concluiu lá os cri-cri, né? Deu uns 10 quilos de cri-cri, mais ou menos, né? Eita, Newton Silveira, dá para abastecer, né? Dá pra abastecer o tal do arranque de velho, né? O amendoinzinho. Abraço, Neutro. Obrigado pela audiência, obrigado pela companhia. Também mandar um abraço aí pro Palito, pra Bá e pro Suzinho, né? O Suzinho tá lá filando uma jantinha, né, Suzinho?
2: Vem aqui em casa tomar uma cerveja, tá só eu e o neném.
0: Esse Suzinho não tem quem possa, né? Tá comendo uma polentinha com frango e salada. Meus Deus, isso é bom demais, viu? É bom, uma barbaridade, né? Abraço aí pro pessoal, tá jantando, comendo uma polentinha com frango caipira, aquele molho e uma saladinha no capricho, né? O Palito, a Bá e o Suzinho lá no sítio Carula, em Candói. Tem participação, áudio do ouvinte, boa noite.
3: Boa noite, Evandro.
0: Opa.
3: Tudo bem?
0: Tudo.
3: Tô trabalhando e curtindo o programa.
0: Ô, maravilha.
3: Eu quero que tu ache escolhe uma música ali bem chonada, pra mandar pro seu José.
0: Que tal?
3: Que hoje ele tá fazendo 54 anos de casada.
0: Ô, só seu ele, José!
3: Ai, Jesus!
0: Tá na hora de... risada, né? Tá quase na hora de casar de novo,
3: aí,
0: né?
3: Mandei uma ali que eu mando ele escutar. Beleza?
0: 54
3: anos não é um dia e nem 5 dias, né?
0: É, bastante tempo, um abraço, né? Tá. Valeu, um abraço aí pra dona Ana Pascoaleto, seu José Pascoaleto, 54 anos de casados hoje, né? Parabéns aí pro casal, felicidades e que venham mais 54 anos, né, dona Ana? Né, de perrengue, aí dá briga, né? Dá perrengue, dá briga, mas estão ali, firme e forte, né? Firme e forte, comemorando 54 anos de matrimônio. Seu José Pascoaleto e a dona Ana Pascoaleto, bairro São Genaro, aqui em Chopinzinho, ó. O quê, Palito? Não é brincadeira, né? O Palito tá pedindo uma música aqui. Eu vou apanhar com essa música, viu? Eu vou apanhar com essa música, né? Certeza que eu vou apanhar com essa música aqui. Mas vamos lá, né? Vamos lá. O homem quer ouvir, né? O homem quer ouvir. Vamos lá. Vamos providenciar aqui a música. Ele tá pedindo aqui, né? É um clássico. Essa música é um clássico, né? Eu toquei aqui esses dias, o pessoal gostou, né? Gostou uma barbaridade, só que não. É um clássico da música brasileira, né? Ai, ai, ai, né? Vai dar BO isso aqui, né? Vai dar BO isso aqui, mas vamos lá, né? Vamos lá. Parece que é pro Suzinho, né? O Suzinho parece que curte esse tipo de música, né? Diz que é o playlist preferido do Suzinho. É esse tipo de música aqui que o Palito pediu, né? Que o Suzinho só escuta isso aqui, ó. Romântica, ó.
4: Pra quem tem sensibilidade no coração.
0: É, o Suzinho, né?
4: Pra fazer essa música foi eu e mais 6 compositores.
0: Meu Deus!
4: Muito difícil.
0: É uma letra difícil, tá certo. Ó, Suzinho, pra você, ó.
4: Bastante com atenção essa letra. Eu duvido se você não chorar com essa música.
0: Chorar de raiva, né?

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4: Eu tô aqui, né? Escutando esse clássico. Só meu amigo Palito pra fazer resgatar isso aqui, né? Palito, pelo amor de Deus, vamos faturar, né? Porque isso aqui não tem quem lide, viu? 6 para as 9 agora. Cheguei a me perder no horário aqui de tanta emoção.
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4: Bora lá, faltando 4 minutos para as 9 da noite, 4 para as 9, o Companhia de Amigos está ficando por aqui. Um abraço pro Marcos, abraço aí pro Hot Wheels, viva Argentina, né, Hot Wheels? A Argentina classificou hoje, né? Deu um baile na tal da Inglaterra, né? O Messi é diferenciado, viu? Um abraço pros nossos irmãos argentinos ali em Bernardo de Irigoyen, San Antonio, Andresito e demais ali cidades da fronteira com o Brasil. O pessoal comemorou por lá, né? Comemorou a classificação da Argentina para decisão da Copa do Mundo de 2026. E o Hot Wheels tá dizendo aqui, né? Tudo pros lados de Candói, simbora para essa casa comer polenta com frango e depois baixamos pegar uns punhado dos cri-cri. Mais ou menos assim, viu, Hot Wheels? E eu sei os endereços, viu? Eu sei os endereços, né? Um abraço pro meu amigo e compadre Nereu Miss, tá acompanhando a gente aí na comunidade do Rio Novo. Abraço, compadre Nereu, tudo de bom, tudo de melhor aí pra você. Abraço também aí pro Luiz Carlos de Laranjeiras do Sul. Tô indo nessa, agradecendo a todos pela audiência, pela companhia. Mil perdões aí pra quem não consegui atender. Tô ficando por aqui atendendo o Luiz Carlos de Laranjeiras do Sul, que pediu a Valsa das Flores. Essa aqui também é dedicada aí pro seu José e pra dona Ana Pasqualeto, que estão completando hoje 54 anos de matrimônio. Grande abraço, gente. Até amanhã, se Deus quiser. Tchau.

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0: está no ar a Voz do Brasil. As notícias do governo federal que movimentaram o país no dia de hoje.
1: Olá, boa noite.
2: Boa noite para você que nos acompanha em todo o país.
1: Quarta-feira, 15 de julho de 2026.
2: Vamos ao destaque do dia na Voz do Brasil.
1: Vacinação em gestantes.